0: Obras.
1: Hoje na apresentação da Voz do Brasil, Mariana Jungmann e Luciano Seixas.
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1: Agora é lei. Estão em vigor novas regras para o frete dos caminhoneiros.
2: A lei trata do pagamento mínimo pelo transporte e medidas de fiscalização e punição em caso de não cumprimento.
3: A nova lei consolida regras para o transporte rodoviário de cargas no país e estabelece o pagamento do piso mínimo do frete a motoristas, com metodologia de cálculo pela Agência Nacional de Transportes Terrestres, a ANTT. Guilherme Boulos, ministro da Secretaria-Geral da Presidência, falou sobre a medida.
4: O piso do frete é o valor mínimo que um caminhoneiro, sobretudo um caminhoneiro autônomo, que trabalha para levar mercadorias e abastecer o povo brasileiro nos quatro cantos, é um valor mínimo que ele tem que receber por frete, por viagem que ele faz, por entrega que ele faz.
3: A lei estabelece ainda prazo de até 30 dias úteis para o pagamento do frete, além da atualização da tabela a cada 6 meses. Também estão previstas punições mais duras para empresas que contratarem fretes abaixo do piso mínimo, com multas que podem chegar a R$1 milhão. E para que seja cumprido o piso, o texto determina a obrigatoriedade da apresentação do Código Identificador da Operação de Transporte, CIOT, antes do caminhão iniciar a viagem, o que também impacta na fiscalização, como explica o ministro dos Transportes, George Santoro.
5: O CIOT também é um mecanismo de combate ao comércio ilegal de mercadorias, ao comércio feito sem nota fiscal. Ele vincula todo o transporte de mercadorias aos documentos eletrônicos fiscais.
3: Originalmente publicado como medida provisória, o texto passou por uma série de mudanças no Congresso Nacional, sendo aprovado no Senado em julho deste ano. Com a sanção, o texto vira uma regra permanente. Reportagem Gabriela Noronha.
1: O desempenho de mais de 30 milhões de estudantes brasileiros passou por uma nova avaliação de aprendizagem.
2: Foram divulgados hoje os dados mais recentes do IDEB, o Índice de Desenvolvimento da Educação Básica, e também as médias em português e matemática do SAEB, o Sistema de Avaliação da Educação Básica.
1: Os índices consideram os anos iniciais e finais do ensino fundamental e também do ensino médio na rede pública e privada.
2: O resultado foi anunciado pelo Ministério da Educação. Confira os detalhes na reportagem de Jéssica Gonçalves.
6: Para calcular o IDEB, que é o Índice de Desenvolvimento da Educação Básica, o MEC utiliza as taxas de aprovação coletadas pelo censo escolar, junto com o desempenho dos estudantes em língua portuguesa e matemática no SAEB, o Sistema de Avaliação da Educação Básica. O IDEB permite acompanhar o desenvolvimento da educação básica brasileira. O cálculo é feito por meio de uma escala que vai de 0 a 10. O índice dos anos iniciais do ensino fundamental passou de 6 em 2023 para 6,3 em 2025. Na rede pública, a pontuação foi de 5,7 para 6,1 em 2 anos. Para os anos finais do ensino fundamental, o IDEB nacional subiu de 5 para 5,3. Na rede pública, o indicador alcançou pontuação 5 contra 4,7 em 2023. No ensino médio, o IDEB passou de 4,3 para 4,5. Os dados indicam a evolução da aprendizagem e a estrutura da rede de ensino, que atende mais de 30 milhões de estudantes em todo o território nacional. Para o ministro da Educação, Leonardo Barchini, os resultados apontam qual deve ser a prioridade daqui para frente.
7: Toda a estratégia do Ministério da Educação, que é demanda do Plano Nacional de Educação aprovado em abril deste ano, é que a gente tenha um foco especial na aprendizagem.
6: Já o SAEB, o Sistema de Avaliação da Educação Básica, é aplicado a cada 2 anos para medir o desempenho de estudantes da educação básica por meio de testes e questionários. Em uma escala que vai de 0 a 500, no 5º ano do ensino fundamental, a nota em português passou de 207 para 215 pontos. Em matemática, de 218 para 227. Já no 3º ano do ensino médio, em português, o resultado foi de 269 para 272. Em matemática, de 263 para 268. Em 2025, foram avaliados quase 6 milhões de alunos em mais de 70 mil escolas. Reportagem Jéssica Gonçalves.
1: Estudantes que participam do processo seletivo do ProUni, o programa Universidade para Todos, podem conferir o resultado da segunda chamada.
2: O prazo para os pré-selecionados comprovarem as informações da inscrição começou hoje e vai até sexta-feira da próxima semana, dia 14.
1: A documentação exigida para essa comprovação deve ser apresentada diretamente na instituição de ensino superior para a qual o estudante foi pré-selecionado.
2: O resultado pode ser acessado pelo portal Acesso Único ao Ensino Superior, em acessounico.mec.
1: O Ministério da Educação chama professores e especialistas de todas as regiões do Brasil para participar do Banco de Avaliadores do Programa Nacional do Livro e do Material Didático.
2: O programa é responsável pela distribuição de livros para estudantes e professores da rede pública de ensino. As obras são renovadas a cada 4 anos.
1: Confira na reportagem de Luciana Colares de Holanda.
3: Professores e especialistas de todo o país podem participar da escolha dos livros que vão para as salas de aula da rede pública de ensino. Estão abertas as inscrições para o Banco de Avaliadores do Programa Nacional do Livro e do Material Didático, o PNLD. Os selecionados vão avaliar as obras inscritas nos editais do PNLD Atos Finais, voltado às obras didáticas, e do PNLD Literário Equidade, destinado às obras literárias. Nessa etapa da seleção, terão prioridade professores de língua portuguesa, matemática, história, geografia, ciências, arte, educação física e língua estrangeira, pedagogos e profissionais formados em letras, com foco em literatura e formação de leitores, também terão preferência. De acordo com Anita Stefani, diretora de apoio à gestão educacional da Secretaria de Educação Básica do MEC, hoje são cerca de 20 mil profissionais cadastrados. O banco é atualizado constantemente e os avaliadores são capacitados para atuar na avaliação das obras.
0: Essa capacitação busca garantir que todos os participantes utilizem os mesmos referenciais durante a análise e utilizem, né, de uma forma correta as fichas de avaliação, contribuindo para a qualidade técnica.
3: A participação no Banco de Avaliadores do PNLD é voluntária e gratuita. E a diretora de apoio à gestão educacional, Anita Stefani, explica que os profissionais selecionados no processo de avaliação pedagógica têm acesso a diferentes oportunidades de aprimoramento e reconhecimento.
0: Ao avaliarem as obras, eles estão também se formando como analistas de materiais didáticos e críticos em conteúdos, seja para a elaboração de materiais para os seus estudantes, quanto para a aplicação dessas obras didáticas na sala de aula.
3: Para se inscrever, basta acessar a página da Plataforma de Avaliação Pedagógica do PNLD no endereço pnld-avaliação.mec.gov.br e preencher as informações de perfil profissional. É preciso ter diploma de licenciatura plena ou de magistério reconhecido pelo Ministério da Educação e concluir um curso obrigatório disponível na própria plataforma. Reportagem Luciana Colares de Holanda.
2: E atenção para os prazos do Exame Nacional de Desempenho de Estudantes, o ENAD 2026.
1: Os inscritos para os cursos de bacharelado e tecnologia que tiveram o pedido de atendimento especializado negado podem recorrer da decisão até sexta-feira, dia 7 de agosto.
2: O recurso deve ser enviado pelo sistema ENAD, com a documentação que comprove a necessidade de atendimento conforme as regras do edital. O resultado da análise será divulgado em 14 de agosto.
1: Um atendimento especializado é destinado aos participantes que necessitam de recursos específicos para realizar o exame.
2: As provas do ENAD 2026 para os cursos de bacharelado e tecnologia serão aplicadas no dia 29 de novembro.
1: O Serviço Geológico do Brasil faz o monitoramento das bacias hidrográficas brasileiras. Isso quer dizer que ele monitora a subida e descida dos principais rios do país.
2: O trabalho ajuda na agricultura, previne situações trágicas relacionadas a enchentes e orienta prefeituras em situações de seca, por exemplo.
1: Este ano, o Serviço Geológico do Brasil também faz parte do grupo de órgãos federais que está atuando no painel do El Niño e vem acompanhando e divulgando boletins sobre os impactos do fenômeno climático.
2: Sobre tudo isso, nós conversamos mais cedo com a chefe do Departamento de Hidrologia do SGB, Andréa Germano. Acompanhe. Doutora Andréa, bem-vinda à Voz do Brasil. É um prazer ter a senhora conosco aqui. Vamos falar então de El Niño, né? O Serviço Geológico do Brasil divulgou algumas previsões para as principais bacias hidrográficas do país para os próximos 3 meses. E aí eu queria começar então falando por região, começando aí pela região norte e, né, Amazônia. Os principais rios, pelo que eu já dei uma olhadinha, ainda estão nos níveis normais, mas já em situação de vazante. O que a gente pode esperar para os próximos 3 meses?
8: Muito obrigada pelo espaço. O Serviço Geológico do Brasil agradece. O Serviço Geológico do Brasil é uma empresa ligada ao Ministério de Minas e Energia. E realmente a gente faz esse acompanhamento dos rios, o monitoramento dos rios há 57 anos, cobertura de toda a rede hidrometeorológica nacional e monitoramento de níveis de rios e volume de chuvas. A região norte hoje está nesse período, como você falou, já de vazante, né? Na sua normalidade, em todos os rios, na sua normalidade. E assim, o que preocupa é esse atraso do início das chuvas. Isso pode prejudicar aí a vazante, no caso, não ser mais crítica, né? Então, assim, esse atraso do período de chuvas realmente é hoje a nossa preocupação, mas por enquanto na sua normalidade. A gente faz simulações, né, para caso não chova, caso chova, então a gente vai tendo esse acompanhamento diariamente num cenário de 3 meses para poder também ter providências, a Defesa Civil tomar providências logísticas para as ações do norte.
2: Quer dizer assim, se a gente já está com os rios em vazante e as chuvas atrasaram, a gente pode ter uma baixa mais acentuada, é isso?
8: Exatamente, essa é a grande preocupação.
1: E no Nordeste há um alerta sobre os níveis dos reservatórios, né?
8: Exatamente. O SGB, ele acompanha junto com a Agência Nacional de Águas os reservatórios, né, através do sistema de acompanhamento dos reservatórios do Nordeste, também dos 9 estados do Nordeste, também em Minas Gerais, mas a situação hoje, 5 de agosto, é de normalidade também, 50%, 51% da sua capacidade, né? Então a gente está mantendo esse percentual desde abril. Então ainda não é uma preocupação a região Nordeste.
2: Muito bem, então vamos falar agora de Sul, onde o El Niño talvez seja a região onde talvez a gente já esteja sentindo essa questão do El Niño de maneira mais intensa, né, mais acentuada. Já há problemas de cheias e transbordamentos. Como é que deve ser o próximo trimestre por lá, onde o alerta é maior?
8: E como você falou, né, a previsão de chuvas acima da média do El Niño pode levar muitos os rios, já materializado agora no mês de julho, tivemos muitas inundações. Para você ter uma ideia, mês de julho, no sul, na região do Rio Grande do Sul, em média chover 130 milímetros, a gente teve localidades com 430 milímetros, provocando então grandes impactos aí de inundação, e a preocupação geralmente é essa, de o solo já está muito úmido e ainda esse aumento das chuvas na região sul poder causar mais impactos de inundações na região sul.
1: Agora, no Cerrado e Pantanal, André, onde já costumamos ter seca nesse período, o que esperar para as bacias desses biomas?
8: Então, no Cerrado, na região sudeste, em termos de chuva, os modelos meteorológicos, que nós do Serviço Geológico, a gente não trabalha com meteorologia, né? A gente usa a meteorologia para poder explicar a hidrologia. Mas os modelos de meteorologia estão muito discrepantes, vamos dizer assim. O que a gente entende agora nesse momento, não dá para falar do cenário de chuva, mas nesse momento que realmente as temperaturas já estão muito elevadas, aí sim a preocupação é mais para a questão de incêndios florestais. Então, monitoramento de rios, ainda estamos na normalidade para
2: para tudo indicando ainda que Cerrado e Pantanal, em termos de águas, devem ficar ainda dentro da normalidade.
8: É, estamos já desde 2020, assim, com uma tendência de depreciação da capacidade dos rios na região do Pantanal, principalmente. Então, assim, na normalidade, já não digo que a gente já não vem vivendo muito tempo isso. Então, mas não vai ser mais crítico ou menos crítico este ano especificamente.
2: É, quando a gente fala, então, de mudanças climáticas, é disso que a gente fala, né? A gente vai observando uma mudança no comportamento natural, no comportamento da natureza ao longo do tempo, né? Não é só no trimestre, não é só no ano. Como a senhora disse, já vem desde 2020.
8: Perfeito, né? A gente não tem mais um Pantanal, uma região alagada há muitos anos. Então, isso realmente é um mudanças climáticas, não só o efeito de El Niño também, né? Então, isso é uma mudança climática que a gente vem evidenciando, principalmente nessa região.
1: Agora, doutora Andréia, como é que funciona esse monitoramento do Serviço Geológico do Brasil? Conta para o nosso ouvinte um pouco mais sobre como é esse trabalho.
8: O Serviço Geológico é um grande parceiro no campo e no escritório para fazer esse monitoramento, né? Além desse trabalho contínuo de monitoramento, de saber essas séries hidrológicas de longo período que nós monitoramos, né? A gente tem um serviço desde a década de 80, daí de realizar previsões hidrológicas, não só o momento atual, mas essas previsões hidrológicas, né, futuras. Começamos aí com bacias como o Pantanal, o Amazonas e o Rio Doce, que são bacias mais lentas, mas depois dos booms, dos desastres, como a gente chama aí nos anos de 2011, 2012, 2013, a gente começou a fazer sistemas de previsão hidrológica em bacias mais rápidas e também com o advento também do todo um monitoramento automático, muito mais especializado, né? Então, assim, o que a gente faz? Além desse monitoramento do campo, a gente no escritório recebe essas informações automáticas que vêm pelos satélites, né? Então, de hora em hora a gente está recebendo o nível dos rios, a quantidade de chuva, e rodamos modelos matemáticos, hidráulicos, hidrológicos, para fazer essas previsões. Aí você vai me dizer, então a gente consegue saber com muita antecedência se vai inundar? Depende da região hidrográfica, depende da resposta da bacia hidrográfica. Então, sim, há localidades que a gente consegue fazer essa previsão com 75 dias de antecedência, mas outras localidades, em bacias mais de alta declividade, com uma menor área de drenagem, com até 4 horas de antecedência. Mas o que permite, no caso de inundações, retirar as famílias, retirar, então, sim, permite, a gente salva vidas com esse monitoramento e com esse sistema de previsão hidrológica.
1: Muito bem, nós conversamos com Andréia Germano, chefe do Departamento de Hidrologia do Serviço Geológico do Brasil. Muito obrigado por sua entrevista aqui à Voz do Brasil.
8: Muito obrigada a vocês. Até logo. Tchau, tchau.
2: A segurança no abastecimento de água passa também pela recuperação do meio ambiente.
1: Está aberta uma chamada pública para apoiar projetos de restauração ecológica e soluções voltadas à proteção de mananciais que abastecem grandes centros urbanos.
2: A chamada foi feita pelo Banco Nacional de Desenvolvimento Econômico e Social e deverá prever investimentos de 15 milhões e 20 milhões de reais com prazo de execução de até 48 meses.
1: As ações devem ter foco em restauração ecológica e em soluções baseadas na natureza para combater a escassez de água nas regiões metropolitanas, como explica o superintendente da área de meio ambiente do BNDES, Nabil Kadri.
9: As propostas enviadas devem incluir ações de restauração ecológico-produtiva utilizando vegetação nativa em áreas estratégicas para proteção dos recursos hídricos, incluindo nascentes, margens de rios e outras áreas relevantes para a conservação dos mananciais.
2: Os projetos deverão contemplar regiões do Distrito Federal e entorno, São Paulo, Rio de Janeiro, Ceará, Mato Grosso, Rondônia e Acre.
1: Mariana Dias Vilas Boas, pesquisadora do Serviço Geológico do Brasil, fala sobre a importância da recuperação e preservação de mananciais que abastecem grandes cidades.
10: Com a ampliação da vegetação, a gente vai ter uma maior taxa de infiltração, esses aquíferos vão ter mais água, vai chegar mais água também nos rios através desses afloramentos das nascentes. Então, os projetos de recuperação, eles são projetos importantíssimos e têm uma relação direta com a segurança hídrica nas grandes cidades. E reduz consequências de inundação, eu aumento a recarga dos aquíferos.
2: A chamada pública está aberta até o dia 9 de setembro e pode ser consultada no site do BNDES.
1: O Brasil assumiu a presidência pro tempore da Aliança para a Segurança, a Justiça e o Desenvolvimento.
2: A entidade reúne países da América Latina e Caribe.
1: Na reunião de cúpula em Brasília, o Banco Interamericano de Desenvolvimento anunciou US$ 4 bilhões para as ações integradas de combate ao crime organizado na região.
11: A América Latina concentra 8% da população mundial e é responsável por um terço dos homicídios ocorridos no mundo, de acordo com dados da Polícia Internacional. Esses números levaram à criação da Aliança para a Segurança, a Justiça e o Desenvolvimento, composta por 23 países e 14 instituições, como a Interpol. Um encontro em Brasília discute estratégias de prevenção e combate ao crime organizado na América Latina e Caribe. No primeiro ano de atuação da Aliança no combate ao crime organizado, foram destinados US$ 1 bilhão e 400 milhões, o que corresponde a 60% dos recursos previstos para os 3 primeiros anos da iniciativa. A alta demanda dos países membros levou o Banco Interamericano a reavaliar os recursos destinados ao programa, elevando o montante para US$ 4 bilhões. O ministro da Justiça do Brasil, Wellington Lima Silva, fala sobre a importância da aliança.
12: Nós estamos absolutamente convencidos da necessidade de intensificar essa interlocução com organismos multilaterais, em estabelecer tantas quantas sejam as tratativas, as interlocuções necessárias para aperfeiçoar e aprimorar essa estratégia.
11: Um protocolo também foi assinado para o repasse de R$ 5 bilhões ao Brasil, que assumiu a presidência pro tempore da Aliança pelos próximos 12 meses. Reportagem Cleide Lopes.
2: O Comitê de Política Monetária, o Copom, reduziu a taxa Selic, que é a taxa básica de juros da economia, de 14,25% para 14% ao ano.
1: Em comunicado divulgado hoje, o Copom afirmou que o cenário internacional ainda exige cautela por causa das incertezas sobre os conflitos no Oriente Médio.
2: A taxa Selic influencia outras taxas de juros no país, como as taxas de empréstimos, financiamentos e aplicações financeiras.
1: E essas foram as notícias do governo federal.
2: Uma realização da Secretaria de Comunicação Social da Presidência da República.
1: Com produção da empresa Brasil de Comunicação.
2: Fique agora com o Minuto do TCU. Em seguida, as notícias do Poder Judiciário e do Congresso Nacional. Boa noite.
1: Boa noite e até amanhã.
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16: Supremo Tribunal Federal começa a julgar se proibição a jogos de azar é compatível com a Constituição de 1988.
17: Presidente Lula sanciona projeto de lei que regulamenta relevância para admissão do recurso especial no STJ.
16: Acordo firmado entre Tribunal Superior Eleitoral e Advocacia Geral da União prevê boas práticas sobre o uso da inteligência artificial nas eleições deste ano.
17: Boa noite, eu sou Marcela Luiza.
16: E eu sou Walter Lima.
17: O plenário do Supremo Tribunal Federal começou a analisar na sessão de hoje se a proibição a jogos de azar é compatível com a Constituição. Após as sustentações orais, o relator do caso, o ministro Luiz Fux, começou a votar.
16: Desde 1941, a lei de contravenções penais proíbe a organização e exploração de jogos de azar, punindo os infratores com prisão simples, multa e outras penalidades previstas em lei. Isso inclui o jogo do bicho e as máquinas caça-níqueis.
17: Os ministros analisam se essa proibição, criada há mais de 80 anos, ainda é compatível com a Constituição Federal de 1988, ou se ela

0: da Silva sancionou o projeto de lei que regulamenta a relevância para a admissão do recurso especial no Superior Tribunal de Justiça.
1: O projeto foi convertido na Lei 15.484 de 2026. Fátima Uchoa.
2: Com a relevância, segundo o presidente do STJ, ministro Herman Benjamin, o tribunal poderá concentrar esforços nos recursos que tratam de temas com maior impacto para a sociedade.
3: Não é de uma lei para atender interesses do Superior Tribunal de Justiça, mas da celeridade, da qualidade e da efetividade da prestação jurisdicional.
2: A nova lei deve tornar a prestação jurisdicional mais eficiente e permitir que o STJ concentre a atuação em casos com maior impacto jurídico, econômico, político ou social, que sejam importantes para uniformizar a interpretação da legislação federal, sem limitar o acesso dos brasileiros à justiça.
0: Tribunal Superior Eleitoral e Advocacia Geral da União assinam um acordo de boas práticas sobre uso da inteligência artificial nas eleições 2026.
1: O principal produto da parceria é o lançamento de um guia de boas práticas sobre o uso de IA no processo eleitoral. Fábio Ruas.
4: O documento vai servir como um manual de conduta com diretrizes técnicas detalhadas para partidos, candidatos, plataformas digitais, órgãos públicos e para a sociedade civil. O acordo ainda prevê a realização de cursos, seminários, workshops e eventos relacionados ao uso da inteligência artificial nas eleições, entre outras medidas.
0: Tribunal Superior do Trabalho mantém entendimento sobre desconto de dias parados em greves de longa duração.
1: Com a decisão, empresas vão poder descontar metade dos dias e trabalhadores vão ter de compensar a outra metade. Marla Lacerda.
5: A sessão de dissídios coletivos do TST autorizou duas empresas de Indaiatuba, no interior de São Paulo, a descontar metade dos 36 dias da greve realizada pelos empregados. Nessas situações, a Justiça do Trabalho admite, como regra adotada pela jurisprudência da Corte, a compensação da outra metade dos dias de paralisação. Esse entendimento, ele busca equilibrar o direito de greve com os efeitos da suspensão do contrato de trabalho durante o movimento. Para os ministros, o desconto integral dos dias parados pode gerar prejuízos econômicos excessivos aos trabalhadores.
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0: Uma boa noite.
1: E até amanhã.
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8: Eu sou Paula Groba.
9: E eu sou Humberto Pinheiro.
8: E estes são os destaques de hoje do Jornal do Senado, que começa agora.
9: Senado pode tornar hediondos e inafiançáveis crimes de pedofilia.
8: Pessoas com deficiência poderão ser consideradas idosas aos 50 anos.
9: Fim da aposentadoria compulsória como punição avança no CNJ e no Senado.
8: Boa noite.
9: Boa noite.
8: Crimes sexuais contra crianças e adolescentes podem passar a receber a punição mais rigorosa prevista na legislação brasileira.
9: O plenário do Senado pode votar o projeto que torna hediondos e inafiançáveis os crimes de pedofilia e outras violências sexuais contra crianças, adolescentes e pessoas vulneráveis. A reportagem é de Bruno Lourenço.
10: Projeto de lei aprovado na Comissão de Constituição e Justiça inclui no rol dos crimes hediondos condutas como a corrupção de menores, a satisfação de lascívia, caracterizada pela prática de atos libidinosos na presença de criança ou adolescente, a divulgação de cena de estupro de vulnerável e o compartilhamento de pornografia. A matéria também classifica como hediondos os crimes previstos no Estatuto da Criança e do Adolescente ligados ao tráfico internacional de crianças e à pornografia infantil, como defendeu a relatora, senadora Elisiane Gama, do Maranhão.
11: Nosso relatório é pela aprovação do projeto de lei com a redação corrupção de menores, satisfação de lascívia mediante presença de criança ou adolescente, favorecimento da prostituição ou de outra forma de exploração sexual de crianças e adolescentes ou de vulnerável, divulgação de cena de estupro ou de cena de estupro de

0: vulnerável de cena de sexo ou de pornografia.
1: O senador Everton, do PDT do Maranhão, apresentou proposta semelhante e pediu que as duas matérias sejam analisadas em conjunto pelo plenário.
2: Em que eu propus o aumento da pena dos crimes cometidos contra a dignidade sexual quando praticados na presença física ou virtual de crianças, adolescentes e também cônjuge, companheiro ou parente de vítima, consanguíneo ou afim, em linha reta ou colateral até o quarto grau.
1: A CCJ aprovou um pedido de urgência para votação no plenário.
3: E a Comissão de Relações Exteriores iniciou as discussões sobre as barreiras da União Europeia à carne brasileira.
4: O grupo de trabalho que trata do acordo do bloco europeu com o Mercosul ouviu integrantes do governo e do setor privado. Repórter Pedro Pincer.
5: A partir de 3 de setembro, passam a valer novas regras da União Europeia sobre o uso de antimicrobianos na produção animal. O bloco exige que o Brasil consiga comprovar que a carne exportada não foi produzida a partir de animais submetidos ao uso de antimicrobianos proibidos pelas autoridades europeias. De acordo com o presidente da comissão, senador Nelsinho Trade, do PSD de Mato Grosso do Sul, é preciso ouvir os setores que podem ser afetados pelas normas e buscar soluções em conjunto com o governo e a iniciativa privada.
6: Setores que, porventura, venham a se sentir prejudicados, nos acionam, que nós iremos promover debates dessa natureza.
5: O chefe da missão do Brasil junto à União Europeia, embaixador Pedro Miguel da Costa e Silva, afirmou que o país terá de comprovar, por meio de auditorias, que consegue separar os produtos destinados ao mercado europeu e garantir que eles atendam às exigências do bloco. Representantes do setor privado afirmaram que o Brasil já dispõe da tecnologia necessária para fazer esse controle.
3: Aguarda votação no plenário um projeto que reduz para 50 anos a idade em que uma pessoa com deficiência seja considerada idosa.
4: O impacto do envelhecimento é maior para esse grupo de pessoas consideradas vulneráveis. Segundo a Organização Mundial da Saúde, pessoas com deficiência apresentam maior risco de desenvolver doenças crônicas, pior estado de saúde e, em alguns casos, podem morrer até 20 anos antes da população sem deficiência. Repórter Patrícia Oliveira.
7: O projeto que considera idosa uma pessoa com deficiência já a partir dos 50 anos, estende para esses indivíduos os mesmos direitos e a proteção garantidos às pessoas da terceira idade. A condição de idoso deverá ser definida por avaliação individual, médica, psicológica e social. Como destacou o relator do projeto na Comissão de Assuntos Sociais, senador Flávio Arnes, do PSB do Paraná.
8: Conforme a deficiência, podemos observar reduções na expectativa de vida que variam até algumas décadas para baixo. Se compararmos com a média da população, estamos longe de um patamar de igualdade.
7: Para o senador Paulo Paim, do PT do Rio Grande do Sul, relator na Comissão de Direitos Humanos, a proposta viabiliza a aplicação de conceitos de envelhecimento ativo específicos para pessoas com deficiência.
9: Minimizando os possíveis impactos negativos do avanço da idade em um grupo social especialmente vulnerável.
7: O projeto que altera o Estatuto do Idoso já foi aprovado também na Câmara dos Deputados e está pronto para votação no plenário do Senado.
3: E a aposentadoria compulsória de magistrados pode deixar de ser uma punição prevista na Constituição. Depois de o Conselho Nacional de Justiça oficializar o fim dessa penalidade no âmbito administrativo, o Senado pode analisar uma proposta que muda a Constituição sobre o mesmo tema.
4: A relatora, senadora Elisiane Gama, do Maranhão, afirmou que a decisão corrige uma distorção histórica. Repórter Pedro Pincer.
5: O Conselho Nacional de Justiça aprovou por unanimidade a proposta de resolução que acaba com a aposentadoria compulsória como a sanção disciplinar mais grave a juízes. A resolução aprovada segue entendimento da primeira turma do Supremo Tribunal Federal e também prevê a possibilidade da demissão como uma das hipóteses de punição. E o plenário do Senado pode votar uma proposta de emenda à Constituição que prevê o fim da aposentadoria compulsória como punição aos magistrados, promotores e procuradores e militares. De autoria do então senador Flávio Dino, atualmente ministro do Supremo Tribunal Federal, o texto foi aprovado pela Comissão de Constituição e Justiça em abril. A relatora, senadora Elisiane Gama, do Maranhão, afirmou que a decisão corrige uma distorção histórica.
10: É inadmissível o que a gente viveu há
0: ao longo da história do Brasil com esse tipo de prêmio para quem comete um crime, de que nós não podemos permitir castas de servidores públicos com privilégios.
5: Pelas novas regras, nos casos mais graves, o magistrado poderá ser colocado em disponibilidade com proposta de perda do cargo. Nessa hipótese, será imediatamente afastado das funções e passará a receber remuneração proporcional ao tempo de contribuição até a decisão definitiva do STF sobre a eventual perda do cargo.
3: Você sabia que nas eleições, os votos em branco e nulos não são transferidos para nenhum candidato e não podem cancelar uma eleição?
4: Na prática, quem escolhe uma dessas opções deixa a decisão para os demais eleitores. Conheça mais sobre esses dois tipos de votos com a repórter Marcela Cunha.
10: Voto em branco vai para quem está na frente? E uma maioria de votos nulos pode cancelar a eleição? A resposta para as duas perguntas é não. Para votar em branco, o eleitor aperta a tecla branco e confirma. O voto nulo acontece quando é digitado um número que não corresponde a nenhum candidato ou partido. Nos dois casos, o voto é excluído da contagem que define o resultado. Não é transferido, não beneficia nenhum candidato e não é somado ao vencedor. O consultor legislativo do Senado, Gilberto Guerzoni, explica como essas duas situações aparecem na urna.
11: Mas a gente já viu que reduziu bastante o número de votos em branco, né? Já que a urna eletrônica abre uma tela. O eleitor tem que fazer alguma coisa de forma ativa ali, né? Ou ele propositalmente coloca um voto inexistente e confirma, o que leva à anulação do voto, ou ele tem que apertar a tecla de voto em branco.
10: Além de expressar uma decisão consciente, o voto nulo também pode ser resultado de um erro na digitação. Em 2026, serão 6 votos para deputado federal, deputado estadual ou distrital, 2 senadores, governador e presidente da República. Por isso, a recomendação da Justiça Eleitoral é levar uma colinha de papel.
3: E ao participar da abertura da exposição O Caminho do Voto, promovida pelo Tribunal Superior Eleitoral, o presidente do Senado, Davi Alcolumbre, afirmou que o processo eleitoral brasileiro está entre os mais confiáveis do mundo. Ele também elogiou a decisão do presidente do TSE, ministro Nunes Marques, de levar a mostra ao Congresso Nacional.
4: A exposição, aberta à visitação no anexo 1 do Senado, apresenta as etapas do sistema eletrônico de votação, do desenvolvimento das urnas à totalização dos votos e integra a programação da Semana Nacional do Sistema Eletrônico de Votação.
12: As pessoas que visitarem a exposição sairão daqui conhecendo melhor o percurso do seu voto e o papel que ele desempenha na construção do nosso país. Um Brasil comprometido com a democracia, com as eleições livres e diretas, com a alternância de poder e com a transparência no processo eleitoral.
4: Edição de Paula Groba e trabalhos técnicos de João Lira, o Jornal do Senado fica por aqui. Acompanhe agora as notícias da Câmara dos Deputados. Boa noite.
3: Boa noite e até amanhã.
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14: Câmara reforça a indenização por dano moral à vítima de violência doméstica.
15: Proposta facilita acesso de motoristas a postos de combustível nas estradas.
14: Projeto busca garantir saúde ginecológica de meninas a partir dos 10 anos.
15: Boa noite. Os deputados analisam proposta que visa assegurar a saúde ginecológica de meninas a partir dos 10 anos de idade no SUS. O projeto está em regime de urgência e pode ser incluído na pauta de votações do plenário a qualquer momento, como informa o repórter Antônio Vital.
16: Está pronto para ser votado no plenário da Câmara, projeto que torna a regra a primeira consulta ginecológica das meninas a partir de 10 anos de idade no SUS, o Sistema Único de Saúde. O projeto foi apresentado pelas deputadas Adriana Ventura, do Novo de São Paulo, e Grace Elias, do PL de Minas Gerais, com o objetivo de permitir que as meninas e suas famílias recebam orientações preventivas e adequadas sobre temas como vacinação contra o HPV, cuidados de higiene íntima, preparação emocional para a primeira menstruação e informações sobre métodos contraceptivos. A vacina contra o HPV é recomendada a partir dos 9 anos de idade. A proposta obriga o Ministério da Saúde a elaborar um protocolo para o atendimento ginecológico dessa faixa etária. As meninas deverão ser encaminhadas à primeira consulta quando houver sinais de proximidade da menarca, como é chamada a primeira menstruação. Além disso, determina que as secretarias estaduais e municipais de saúde providenciem a formação contínua dos profissionais da área, especialmente ginecologistas, para que estejam preparados para atender as meninas. O texto também estabelece que a consulta será acompanhada por um responsável e, quando necessário, uma equipe multidisciplinar, que poderá incluir psicólogos e enfermeiros. De acordo com a deputada Adriana Ventura, uma das autoras da proposta, o objetivo é reduzir a incidência de gravidez precoce na adolescência, evitar doenças sexualmente transmissíveis e contribuir para a prática de hábitos saudáveis.
17: Tanto a vacinação como a HPV, que é recomendada a partir dos 9 anos, cuidado de higiene íntima, preparação emocional para essa fase da primeira menstruação e demais, bem como informação sobre métodos contraceptivos, isso é importante para prevenir gravidez precoce e outras complicações de saúde. Ele é muito simples, mas a gente acredita que ele pode provocar mudanças profundas na orientação das meninas brasileiras.
16: O projeto que torna regra, a primeira consulta ginecológica das meninas a partir de 10 anos de idade no SUS ganhou regime de urgência e pode ser votada a qualquer momento no plenário da Câmara, sem passar pela análise das comissões permanentes da Casa. Da Rádio Câmara, de Brasília, Antônio Vital.
13: Educação.
14: Jorge Sola, do PT da Bahia, defende projeto de sua autoria que regulamenta as escolas de saúde pública do SUS. A matéria já aprovada na Câmara e em tramitação no Senado reconhece instituições estaduais e municipais que formam profissionais, organizam estágios e apoiam residências.
18: Essa rede de escolas de saúde pública precisa e merece o seu reconhecimento, a sua regulamentação, para que dê, primeiro, mais visibilidade, mais estabilidade e maior capacidade de ampliar o orçamento destinado à formação de recursos humanos, ampliar o empoderamento dessas escolas para o ordenamento das práticas e dos estágios. Muitas vezes você tem a necessidade de organizar as vagas nos hospitais públicos, nos hospitais da rede do SUS, para a formação profissional e até, né, definir políticas públicas que visem estimular a formação de profissionais que ainda temos uma carência.
15: Jorge Sola assinala ainda que as escolas têm papel central na organização dos processos seletivos para residências médicas e na formação de especialistas em áreas com carência no país. Para ele, a falta de um marco legal e de uma estrutura de articulação nacional limita o potencial das instituições.
14: Professora Luciane Cavalcante, do PSOL de São Paulo, é autora do projeto que isenta do imposto de renda professores e demais profissionais da educação básica e superior. Ela explica que a medida busca valorizar a categoria e ampliar os investimentos na educação.
15: A deputada afirma que o Brasil investe pouco em educação, paga baixos salários aos docentes e que muitos municípios não cumprem o piso nacional do magistério. Professora Luciane Cavalcante argumenta ainda que, assim como outros setores recebem incentivos fiscais, os profissionais da educação devem ser priorizados.
19: Esse projeto, ele visa colocar no centro do orçamento público e do financiamento das políticas públicas os profissionais da educação. Quase 30% de todo o rendimento dos profissionais da educação ficam retidos na fonte com o pagamento do imposto de renda. Os profissionais da educação já trabalham em várias escolas para poder complementar a sua renda. Eles trabalham com alto número de estudantes por turma. Então, eles precisam desse investimento.
13: Trabalho.
14: A Câmara aprovou o projeto de lei que limita a jornada máxima de trabalho dos psicólogos a 30 horas semanais, sem redução do salário. A repórter Maria Neves traz mais informações sobre o texto que já foi encaminhado para análise dos senadores.
20: Uma das autoras do projeto, a deputada Érica Cocai, do PT do Distrito Federal, explica que atualmente a lei que regulamenta a atuação dos psicólogos não prevê limite de jornada de trabalho. Com isso, eles ficam submetidos a 44 horas semanais. De acordo com a deputada, a categoria é a única entre os profissionais que lidam com saúde e atenção psicossocial que não tem jornada de 30 horas.
2: Profissionais de psicologia têm o direito a uma jornada de trabalho que possibilite que ele tenha tempo para o seu aprimoramento acadêmico, mas ao mesmo tempo tempo para que possa cuidar da sua própria existência. Por isso, 30 horas para a psicologia é uma necessidade, não apenas dos psicólogos e psicólogas, mas uma necessidade do país que precisa desses profissionais atuando em todos os espaços.
20: A deputada Natália Bonavides, do PT do Rio Grande do Norte, também assina a proposta. Ao apresentar o texto, as autoras argumentaram que a redução da jornada de trabalho vai contribuir para a preservação da qualidade de vida e o adequado exercício da atividade profissional, que demanda elevado desgaste emocional e mental. O texto beneficia os profissionais com contrato de trabalho no setor privado. Para psicólogos que trabalham em empresas públicas como seletistas, a nova jornada dependerá de dotação orçamentária e de autorização na Lei de Diretrizes Orçamentárias. Da Rádio Câmara de Brasília, Maria Neves.
13: Economia.
15: Marcelo Crivella, do Republicanos do Rio de Janeiro, aponta como positivos os resultados de emenda à Constituição que estende a imunidade de IPTU a templos religiosos instalados em imóveis alugados. Ele explica que a regra passou a valer em 2023.
21: Em 2022, ela foi promulgada, essa emenda à Constituição, em fevereiro de 2022. Como o IPTU incidia 1º de janeiro, ela passou a ter efeito apenas em 2023. O que significa ela? Antes dessa emenda, tinha a imunidade de IPTU apenas os templos próprios, aqueles que foram construídos pelos fiéis. Mas nós sabemos, pelo censo do IBGE 2022, que dos 580 mil templos religiosos, católicos, espíritas, evangélicos, 400 mil funcionam em imóveis alugados e eles não tinham a imunidade do IPTU. Com a emenda constitucional 116, passaram a ter.
22: Marcelo Crivella orienta igrejas, creches, asilos e orfanatos a procurarem as prefeituras caso tenham efetuado o pagamento do IPTU entre 2023 e 2026. Ele alerta que a cobrança é indevida nos casos amparados pela emenda, com possibilidade de restituição dos valores.
15: Bandeira de Melo, do PV do Rio de Janeiro, é um dos autores de projeto que cria um modelo próprio de funcionamento para as cooperativas solidárias. O texto define essas organizações como sociedades sem fins lucrativos, com regras de autogestão e articulação com a Política Nacional de Economia Solidária.
22: Bandeira de Melo informa que a proposta busca reduzir a burocracia para iniciativas da economia solidária, com prioridade para grupos economicamente frágeis. O projeto também prevê estímulo à participação das cooperativas solidárias em compras públicas, licitações e ações de desenvolvimento comunitário.
13: Desenvolvimento Regional.
15: Paulo Soares, do Podemos de São Paulo, apresentou o projeto que cria um programa para incentivar a universalização da coleta e tratamento de esgoto. Ele explica que a iniciativa também institui um fundo de assistência para socorrer municípios sem condições financeiras de investir no saneamento básico.
23: Uma defesa da sustentabilidade e da compensação ambiental. Em que sentido? Aquele município que está cumprindo com todos os seus deveres na questão de saneamento, nas questões ambientais todas, ele ser recompensado por um fundo. E esse fundo também, ao mesmo tempo, socorrer os municípios que não têm condições financeiras de avançar no saneamento básico. Essa é uma gestão que envolve meio ambiente, envolve saúde pública.
22: Paulo Soares pede urgência na aprovação da matéria, ressaltando que o saneamento ainda apresenta desigualdades profundas entre regiões do país. O congressista esclarece que os recursos do fundo virão de penalidades de fiscalização e de aportes internacionais de fomento.
15: Projeto de lei apresentado por Domingos Neto, do PSD do Ceará, visa facilitar o acesso de micro e pequenas empresas de turismo a financiamentos públicos. A proposta prioriza empreendimentos localizados fora das regiões metropolitanas.
22: O texto de Domingos Neto permite o uso de fundos garantidores e seguros de crédito em substituição ou complemento às garantias tradicionais. Para ele, a medida amplia o acesso aos recursos do Fungetur e dos fundos constitucionais para modernizar e fortalecer o turismo regional.
13: Transportes.
7: Avança na Câmara proposta que busca facilitar o acesso de motoristas a postos de combustível nas estradas. A repórter Silvia Munhato tem os detalhes.
1: A Comissão de Viação e Transportes da Câmara dos Deputados aprovou o projeto que busca melhorar o acesso dos motoristas aos postos de combustíveis e rodovias sob concessão pública. A proposta inicial do deputado Capitão Augusto, do PL de São Paulo, dava 180 dias de prazo para que as concessionárias elaborassem planos de adequação das rodovias, evitando retornos muito distantes. O relator, deputado Zé Trovão, do PL de Santa Catarina, afirma que o problema é real.
6: E esse motorista, às vezes, ele tem que caminhar 5, 6 quilômetros para frente, fazer um retorno e voltar. O que nós estamos determinando hoje é o seguinte: olha, nós vamos criar acessos mais claros e mais fáceis para esses motoristas, para que o cara não corra o risco, às vezes está na reserva, está chegando no final do seu combustível, vai fazer um retorno, ou um retorno que não está bem sinalizado, um retorno perigoso e acabar acontecendo um acidente.
1: Mas o deputado modificou o texto para atribuir à Agência Nacional de Transportes Terrestres a tarefa de tratar do problema no âmbito de sua atuação normativa e contratual. A proposta, que pretende facilitar o acesso do motorista aos postos de combustíveis em rodovias sob concessão, será analisada agora pela Comissão de Finanças e Tributação. Da Rádio Câmara de Brasília, Silvia Munhato.
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13: Segurança Pública.
22: Bibo Nunes, do PL do Rio Grande do Sul, é autor de projeto que amplia as punições para quem picha bens públicos ou privados. O parlamentar destaca que o texto prevê a suspensão da carteira de habilitação e das linhas telefônicas do infrator.
9: Nós temos que acabar com a pichação. Só suja a cidade. Tem que ser punido. É punindo que se gera respeito. Os pichadores, eles têm uma competição para ver quem é o louco mor, quem é o que consegue pichar e estragar o monumento que mais chame a atenção da sociedade. Então, esse projeto é para dar penalidade, punir quem presta esse desserviço ao Brasil, que é a pichação. E que nós, brasileiros, possamos ter nossas cidades, os nossos monumentos respeitados.
7: O congressista observa que a pichação causa, além dos danos materiais, prejuízos ao turismo. Bibo Nunes acrescenta que o projeto inclui a cobrança do ressarcimento pela restauração do bem pichado, com responsabilização do autor ou dos responsáveis legais em caso de menor de idade.
22: Alexandre Leite, do União de São Paulo, propõe substituir a prisão em regime fechado pela prisão domiciliar para quem deixar de pagar pensão alimentícia. O projeto do deputado também permite monitoramento eletrônico e saída para o trabalho remunerado.
7: Alexandre Leite explica que a prisão em regime fechado ficaria restrita a casos excepcionais, quando houver ocultação de bens ou má-fé do devedor. Ele argumenta que a medida busca aumentar as chances de pagamento da pensão sem impedir o exercício da atividade profissional.
13: Justiça.
22: Os deputados aprovaram nova regra sobre indenização por dano moral à vítima de violência doméstica. Entenda na reportagem de Paula Bittar.
24: A Comissão de Constituição e Justiça da Câmara dos Deputados aprovou uma proposta que reforça na lei o direito de indenização por dano moral nos casos de violência doméstica e familiar contra a mulher, desde que haja pedido expresso da acusação ou da parte ofendida. A reparação será fixada pelo juiz, inclusive criminal. A relatora na comissão, deputada Lídice da Mata, do PSB da Bahia, destacou a importância de garantir a indenização a essas mulheres.
25: Ela é uma vítima da violência e isso é conhecido pela sociedade
0: e impacta sobre sua imagem na sociedade. E, portanto, ele garante o direito dessas mulheres a uma indenização por danos morais. A violência deixa as marcas que vão muito além das agressões físicas. Elas provocam sofrimento, ela compromete a saúde mental, ela afasta as mulheres do seu trabalho, ela deixa a mulher em situação de trauma. E por isso mesmo, é essencial que a legislação assegure também o direito à reparação desses danos.
24: Segundo Lídice da Mata, a proposta tem inegável relevância, pois ao inserir a possibilidade expressa de reparação civil por dano moral decorrente de violência doméstica, fortalece a proteção dos direitos fundamentais à dignidade da pessoa humana, à integridade física, psíquica e moral e à igualdade de gênero, assegurando à vítima um instrumento adicional de reparação no âmbito civil. A proposta que estabelece o direito de indenização por dano moral nos casos de violência doméstica e familiar contra a mulher já pode seguir ao Senado, a menos que haja recurso para votação pelo plenário da Câmara. Da Rádio Câmara de Brasília, Paula Bittar.
5: Consumidor.
10: Tarcísio Mota, do PSOL do Rio de Janeiro, é coautor de projeto que regulamenta a publicidade das apostas online. A iniciativa trata a atividade como tema de saúde pública e de defesa do consumidor, com o objetivo de restringir a propaganda das chamadas bets.
11: Do mesmo jeito que nós temos hoje regulações muito rígidas sobre propaganda, por exemplo, para as drogas legalizadas, como tabaco ou álcool, é preciso ter regras muito rígidas para as propagandas dessas casas de aposta online. Por exemplo, é inadmissível que elas continuem a financiar times de futebol, financiar campeonatos de futebol, que são inclusive a origem de grande parte dessas apostas. É inadmissível que no meio da transmissão de um jogo de futebol, você tenha propaganda dessas casas de aposta como se fossem simples informações jornalísticas.
12: Segundo Tarcísio Mota, o projeto cria medidas preventivas para reduzir o endividamento e os impactos do vício sobre as famílias. O parlamentar também defende regras mais rígidas, com foco na proteção da saúde mental e dos direitos dos consumidores.
10: Projeto de Raimondo, PT do Rio de Janeiro, proíbe a veiculação de propagandas de apostas online em emissoras de rádio e televisão. De acordo com o deputado, a medida busca reduzir a exposição da população às chamadas bets em veículos que operam por concessão pública.
25: Então, o que a gente queria, na verdade, é que as bets não existissem no nosso país. Nós lutamos contra elas. Mas enquanto a gente não consegue abolir as bets no Brasil, e nós haveremos de abolir um dia, nós queremos proibir que elas sejam divulgadas, publicizadas nos meios de comunicação de televisão e rádio.
12: Raimond explica que o objetivo é minimizar os impactos das apostas sobre a saúde mental, o orçamento das famílias e o endividamento da população. Ele acredita que reduzir o alcance desse tipo de atividade protege os consumidores mais vulneráveis.
10: Termina agora o Jornal Câmara dos Deputados, produzido pela Rádio Câmara, com trabalhos técnicos de Everson Urani e apresentação de Val Monteiro e Luciana Vieira. Uma boa noite para você.
12: A Voz do Brasil volta amanhã. Boa noite.
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3: Vamos lá, vamos deixar rolar. Boa noite pra você, prazer estar na sua companhia. Fernando Berti por aqui contigo novamente. E mais um Deixa Rolar Estúdio. Hoje dia 5, quarta-feira, véspera de quinta, que é véspera de sexta. Aí, me segura, meu. Tá quase. Vamos controlar a expectativa, vamos controlar a emoção, né? Estamos só no meio da semana ainda. Bora de Deixa Rolar. Muita música, pouco papo a partir de agora no Solzão da Estúdio. Nosso encontro começa com Maiara e Maraísa. Boa noite pra você.
4: Existe uma teoria que se chama 90-10, onde uma pessoa tem 90% daquilo que você procura em alguém, só que você foca naqueles 10% que falta. 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

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Fechando a primeira sequência de som do nosso Deixa Rolar. Depois do intervalo, você sabe que é bem rapidinho, tem muito mais som pra gente curtir. Volto já!

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3: Sim, já estamos de volta para mais uma sequência de sucessos. Esse é o nosso Deixa Rolar. São blocos de meia hora só de música, só som, uma atrás da outra. Aumenta o volume, bora curtir.

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0: estúdio, a número 1 do seu rádio, carimbando mais uma sequência de sucessos, mais meia hora de som, só música boa, uma atrás da outra no Deixa Rolar Estúdio. Daqui a pouquinho, depois do intervalo, tem mais. Volto já. 11-2 na estúdio.
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0: Sim, de volta, identificando a frequência, ZYD741, 99,1 MHz, estúdio, a número 1 do seu rádio. Seguimos nessa noite maravilhosa, com mais um bloco de som no Deixa Rolar.

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1: Estúdio A, número 1 do seu rádio, carimbando mais uma sequência de sucessos por aqui, Nando Berti na sua companhia, hein? Até meia-noite, vamos juntinhos assim, nesse modelo, só música, uma atrás da outra, sem intervalo. Depois do break, eu volto com muito mais. Aguenta aí! 99,1 Estúdio 11:33.
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2: Opa, de volta! E agora pro bloco saideira do nosso Deixa Rolar. Aumenta o volume, bora curtir. Tem muita moda boa pra gente aproveitar a nossa noite ainda. Você tá curtindo o som da número 1? A dona do primeiro lugar.
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0: 11:53 na estúdio.
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0: Estúdio A, número 1 do seu rádio, Paramore, The Only Exception, carimbando, fechando o nosso encontro nesta noite de quarta-feira. Um beijo do Bert pra você, bom descanso aí, te encontro logo mais, às 7h15 da manhã com o William Fritzky, no Estúdio Atualidades ao vivo. Até lá, tchau, tchau. 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

0: Meia-noite 37 na estúdio. 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
2: Essa moda é apaixonada demais. Eu não queria viver uma história dessa não, viu?
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2: Muito bem, salve, salve galerinha do Brasil. Estamos chegando em ZYD 741 Estúdio, a número 1 do seu rádio. Vai começar a Hora do Cowboy.

0: Cowboy.
1: A hora do Cowboy. Legal, legal, legal, legal, gente. Aô! Potência! Bom dia, bom dia, bom dia. Estamos chegando, gente. Estamos chegando a partir de agora, prazerosamente, orgulhosamente, pra você. Por aqui é o Cowboy. Bom dia. Vamos juntos, vamos dali, moçada. Até as 7h15 da manhã, o pau vai cair a folha e a casca a gente arranca com a unha. Bom dia, bom dia. Chegamos para mais um programinha, a Hora do Cowboy, nesta manhã maravilhosa, aí de quinta-feira, né, produção? Quintamos, dia 6 de agosto de 2026, hein? Abraço para você que tá ligadinho com a gente. A partir de agora, muito modão sertanejo, muita música legal, classe A para você, com certeza com a sua participação. Aquele abraço, meu povo, bom dia, bom dia. Vamos que vamos! Fala, Carniça! Bom dia, seu Pelego de um Pelego!
2: Eita, chegamos com tudo, cowboyzinho! Aqui, ó, no clima do rodeio, iupi, iupi! Gente, bom dia, bom dia! Olha que você tem um ótimo dia maravilhoso, tô por aqui, Carnicinha, a Hora do Cowboy chegou com os dois pés, hein?
1: Aí sim, Carniça, chegamos com dois pés, bom dia, bom dia, bom dia, Zunido! Como é que tá aí? Tá frio, hein, cara? Ô, friaca danada, hein? Tá com frio, Carniça? Tá com frio aí, ó. Tá vendo? Bom dia, bom dia. Alô, meu povo, vem comigo porque a partir de agora o piseiro vai começar, viu? Bom dia, bom dia. Abração pra vocês aí que se liga com a gente na programação. Ô, dona Lúcia, você vai ligar o microfone aí ou não vai ligar pra falar bom dia pros ouvintes aí? Ah, meu Jesus amado, hein? Bom dia, bom dia, bom dia. Fala comigo.
3: Bom dia, cowboy. Bom dia, pessoal.
1: Pra acabar, hein? Já acorda com sono esse povo aí, cara. Pelo amor de Deus, hein? Vamos que vamos, porque a partir de agora é hora de mexer. Chacoalhar o pé do limoeiro. E, obviamente, vamos dar as boas-vindas aí pro nosso novo patrocinador aqui do programa, hein? Mais um, hein? Aê, produção. Aê, coisa boa, hein? Bem-vindos, bem-vindos aí ao nosso querido amigo Mercado Amigão. Aê, cliente bem-sucedido, anuncia aqui com a gente, rapaz. Uhum. E claro, no decorrer da programação, vou falar pra você deste grande empreendimento, desse mercado que começa com a gente a partir de hoje, hein? E tem novidade, hein? Aham, uhum, tô sabendo aí que Dia dos Pais tá chegando. 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Então não é hoje não, viu? Fica esperto aí, viu? Bem-vindos aos nossos amigos lá, né? Adriana, o nosso amigo Rudinei, Almiro, açougueiro mais feliz do Brasil e faceiro, né, rapaz? Pelo amor de Deus, hein? Top da galáxia, né? Aham. Uhum. Carniça já tá faceiro, já quer comer a linguiça lá, né? Meu Jesus amado. Pra acabar, hein, Carniça? Que situação, hein, cara? Meu Deus do céu. Mal é mal, começou o programa, quer comer a linguiça do cara.
2: Ai, meu Deus do céu.
1: Meu Deus, o livro. Vamos começar o programa. 4h01. Atuais. Rio Azul, bom dia! Vamos que vamos, vamos que vamos! 4h01.

0: Olha a hora, meu povo, no estúdio, 4:07. Bom dia.
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0: Só alegria! Estúdio número 1 do seu rádio, tá aí o Rio Negro e Solimões, abrindo a primeira parte musical do programa aí, né? Vamos lá, meu povo, bom dia, bom dia. 4:10, bom dia pra você que se liga no somzão do estúdio. Aquele abraço especial pra você de toda a região. Vem comigo por aqui no caminho, nós conversa, gurizadinha. Tá valendo presente aí, tem combo do Xuxa. Tá estourado, esquece. 2 dogs aqui, duplo. Uhum. Ah, rapaz. 2 garrafas de Coca-Cola de 290 ml. Que mais ali, seu Pelego? Bom dia, temos aqui também um Classic Burger, viu, lá do Brad Burger Delivery. Tá a fim de concorrer? É só você mandar pra cá sua mensagem no nosso WhatsApp 984027371, que a gente vai metendo o pé na lata por cá, viu? Bom dia pro seu Ademir, que já tá mais faceiro do que pintinho galinheiro, hein? Aô, os meninos, bom dia!
1: Bom dia, meu amigo cowboy! Aqui é o bonitão da Xereda. Tô passando aqui, meu amigo, pra desejar um abraço pra todos vocês aí. Ótimo dia pra todos nós, meu amigo de trabalho. E que Deus nos ilumine. Um abraço, meu amigo. E fique com Deus.
0: Abraço aí, viu, meu querido? Obrigado pela companhia, o seu Ademir ligadinho com a gente da manhã também. Ah, dona Marlene, bom dia, tá na sintonia com a gente também, obrigado pelo carinho de vocês aí, vamos pra cima, viu? Tá a fim de concorrer o nosso presente de hoje, é só mandar pra cá o seu áudio, viu, seu Pelego, bom dia. A outra Marlene aqui é a dona Marlene Mas, lá do Santa Luzia, bom dia.
2: Bom dia, cowboy, uma abençoada quinta-feira para todos nós, abraços, Marlene do bairro Santa Luzia.
0: Valeu, obrigado pela sintonia de vocês aí, bom dia, acompanhando aqui a programação, viu? Acompanhando a boa moda sertaneja. Gurizada. Cowboy veio, um abraço lá pro Renato Nardinho, com a gente. É, pessoal lá de Sete Lagoas, viu? Obrigado pela companhia. Abração pra vocês aí, tudo é bom, viu? Quem mais tá por cá no sintonizamento? Bom dia, bom dia, bom dia aí. É, pra. Deixa eu ver aqui, ó. O seu Irineu, né? O seu Irineu que tá lá ligadinho já fazendo café, né? Vida boa, né? Aí sim, hein? Bom dia, bom dia, bom dia pra vocês aí, gurizadinha. Fala comigo, que eu sou seu amigo.
3: Cowboy, foi você que comeu minhas bolachas, né? Olha, rapaz.
0: Não tenho nada a ver com a história, não tenho nada a ver. Tudo corpo do carniça, rapaz. Tudo.
3: Ei, nem vem, cara. Nem vem.
0: Para com essas moagens, cara. Você fica fazendo cagada no programa aí todo dia, mexendo nas bolachas lá da dona Lúcia, comendo e eu que tenho culpa, rapaz. Vai caçar o caminhãozinho que você caiu, rapaz. Seu pelego, velho. Pra acabar, cara, nem de bolacha eu gosto, cara. Pra acabar um negócio desse, viu? Bom dia. Ai, meu Deus do céu, viu? Bom dia, meu povo. Fala comigo, vamos de moda? 984027371. Fica aí, fica comigo aí. Não me deixa falando sozinho, não, hein? Vamos lá! Chitãozinho Chororó. Não desligue o rádio, hein? Não desliga. É o nome da moda, viu, Pelego? Bom dia. Vamos, Carniça!
3: Ai, meu Deus do céu.
0: Bora mexer.

0: Muito bem, estúdio, no minuto do seu rádio, tá aí o Tião Carreiro Pardinho, com a participação do Rick Renner, cantando aí A Mão do Tempo pra você nos 99,1 do seu rádio. Bom dia. Deixa eu mandar um abraço aqui pra galera participando com a gente, acompanhando aí a boa moda sertaneja em toda a região. Bom dia. Fala, cowboy, cê tá bom? Manda uma moda pra nós aí, tamo ligadinho, viu? Almir Pinter, bom dia. Abração pra vocês aí, obrigado pela participação. Quem mais tá por cá na audiência do programinha, né? Como diz o Caipira. O nosso amigo Maicon tem um recadinho aí, eu acho que é pro Carniça, cara. Não sei não, hein? Ô, Carniça, eu acho que não tá bom pro seu lado não, cara.
1: Ah, ei, nem vem, cara. Nem vem.
0: Bom dia, seu Maicon. O senhor tá bom? Como é que você tá?
2: Bom dia, cowboy.
0: Oi.
2: Ah, o miserável do Carniça tá de rolo de novo com as bolachinhas da dona Lúcia. Eu já falei pra ela que ela tem que trancar isso aí.
0: Tem que trancar.
2: Pois ele não tava até de olho na linguiça aí, pelo que eu tava escutando. Tem que ganhar uma bolachinha pra ele passar a mão também, ô, cowboy. Isso aí, ó, só se passar um cadeado, senão não tem
0: jeito. Verdade.
2: Não sabia, né? Eu vou te contar uma história agora rapidinha.
0: Ah.
2: O Clebinho, ele conseguiu correr o Clebinho da rádio, sabe por causa de quê?
0: Por quê?
2: Porque ele bancou tanta cachaça, tanta coisa na conta do Clebinho de nos fiado.
0: Meu pai.
2: O Clebinho não conseguiu mais pagar, teve que ir embora pros Estados Unidos, rapaz. Então você fica ligado com o Carniça, eu não ia falar, mas aqui tá demais, né? Então você fica ligado, eu já falei, se quiser que eu resolva, eu passo aí com o sarrafo de mata junta e debulho na pinha desse desgraçado aí.
0: Verdade.
2: Valeu? Precisar, só dá um toque aí.
0: Ok. Carniça, só que vergonha, né, cara? Olha só o que o cara tá falando, cara.
1: Ah, se liga,
0: pelo
1: bicho,
0: amor de
1: se
0: Deus,
1: liga.
0: Cara, você... Meu chapéu, cara. Ainda bem que eu não tenho conta em lugar nenhum, cara.
1: Ah, se enxerga.
0: Verdade.
1: Se enxerga.
0: Mas é claro, né? Ó, dona Luz, dá uma olhada aí, dona Luz. O que o Carniça anda fazendo, pegando as coisas na conta dos outros,
1: como
0: cara?
1: Como assim, cowboy?
0: É verdade, pelo amor de Deus.
1: Ai, não aguento mais.
0: Ah, então pede pra sair, não, miserável. Bom dia, né? Ô, seu Mike, pode passar aqui, viu? Ele vai arrumar as malas e vai estar tá esperando o senhor de boa, viu? De boa. Ainda bem que eu não vou nem passar o endereço pra ele lá do mercado, né, cara? Senão vai querer ir lá fazer compra fiada depois, né? Aí não vai dar certo, né, cara? Aham. Uhum. Ah, pelo amor de Deus, hein, cara? Olha, já pensou, pai? Né? O B.O. que vai dar? Meu Jesus amado. Imagina só, né? Vou falar nada, né, cara? Vou falar nada.
1: Sai fora, sai daqui, seu cachaceiro.
0: Ué, mas é o Mike que tá falando, cara, contando as suas verdades, né? Até que enfim, né, cara, o seu Maicon aí teve coragem de contar pra nós as verdades das cagadas que você faz aí, né? Ai, meu Deus do céu, que vida, hein, cara? Pelo amor de Deus! Olha a hora, meu povo, na Estúdio 4:28.
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0: Muito bem, tamo de volta. De volta pra você ligadinho aí. De volta pra você por aqui nos 99,1 do seu rádio. Pra você que ouve a gente em toda a região. Por aqui é o Cowboy, na hora do Cowboy. Vem comigo. E nós conversa. Olha, tá valendo pra você presente aqui no programa de hoje, pra você participar. Nós temos aqui combo do Xuxa, dois dogs aí duplo, né? Com duas garrafas de Coca KS 290ml. Temos também por aqui um Classic Burger, viu, gente? Lá do Brad Burger Delivery, né? Coisa boa, né? Pra você que tá ouvindo a gente. E claro, hoje nós queremos dar as boas-vindas aí aos nossos amigos, o mais novo patrocinador do programa, cara. Que coisa boa, né? Mandar um abraço todo especial pro meu amigo Rudinei, pra Adriana, que é a esposa do Rudinei, também pro Miro. Pessoal lá do Mercado Amigão. Alô, galera do Mercado Amigão. É, tem novidade por aí, viu? Inclusive, tô sabendo que domingo agora, não vou fazer fofoca, mas já tô fazendo, falando pra você que tá ouvindo a gente. 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Uhum. Fica ligado aí no estúdio, fica ligado aí, viu? Quem sabe você já pode ganhar esse kit churrasco nesse final de semana, hã? 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Então, um abraço lá pro pessoal aí, bem-vindos aí, o pessoal do Mercado Amigão, que a partir de hoje faz parte com a gente aqui do nosso quadro de anunciantes. Abraço, Rudinei, obrigado pela confiança, obrigado aí pela parceria com a gente aqui na programação, tá bom? Vamos juntos. É daquele modelo, daquele modelito, quem não tem as manhas já sabe, não entra não sem instrução de um profissional. Vamos de música, Carniça, vamos de música, vamos lá, vamos acelerando por aqui, a hora do cowboy até às 7:15 da manhã, e claro, depois tem aí o William Fritzk, o nosso querido amigo Fernando Berti com as informações e claro, notícias para você, o melhor jornal da região de credibilidade é aqui na estúdio, a número 1 do seu rádio, tá bom? Fala comigo que eu sou seu amigo. Bora de modão! Chique no último, Milionário José Rico. Ah, Marciano que canta essa moda, né? Mas essa música também, né? O Milionário José Rico também, né? Seu Amor Ainda é Tudo é o João Mineiro e Marciano. Essa aqui foi gravada pelo João Mineiro e Marciano. Você tá mais perdido que segue no tiroteio, né, Carniça?
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0: 4:30 na estúdio.

0: Estúdio FM, é número 1 do seu rádio, tá aí Lourenço e Lourival. Telefone chora. Bom dia. Vamos acordar, gurizada, vamos se mexer porque tá na hora, hein? 4h49. Bom dia pra você de toda a região. Sintonizando aí a nossa programação. Obrigado pelo carinho, obrigado pela sua participação aí, viu? Tá valendo presente aí, ó, os meninos. Olha lá o Diegão, hein? Aê, Diegão, Diegão tá acelerando aí, ó. Pau na mula, rapaz. Aí sim, hein? Grande Diego Silva. Tamo junto, rapaz. Vai lá acelerando, né, o seu pelego. O Carniça falou, volta, volta me pegar, meu
1: Deus. Ah, ei, nem vem, cara, nem vem.
0: Quer dar uma volta na motinha do Diogo, né? Meu chapéu, hein? Aí eu vou falar um negócio pra você ver. Por isso que o Brasil não vai pra frente, né, cara? Ô Diogo, o Carniça falou assim, imagina eu grudado nas suas costas, na sua motinha, né? Meu pai amado. Tá vendo aí, dona Luz, que situação, né? Agora o Carniça quer grudar nas costas do Diogo, andar na motinha do cara, rapaz, né? Que situação, hein, cara?
2: Como assim, cowboy?
0: É, o Carniça, né? O Carniça é pra acabar, né, cara? Falou que vai dar uma volta, né? O que esse Brasil, né, cara? Pelo amor de Deus, hein? O que você quer ser lá do Diogo? Me fala aí, ô Carniça. Hã? Fala pra mim o que você quer ser do Diogão. Fala pra mim. Me conta, miserável. Conta pra mim o que você quer ser lá do Diogão, né?
1: Hã? Eu sou a capivara que faltava na sua via verde.
0: Capivara. Você tá doido, hein? Olha, tá valendo presente pra você por aqui na programação. Hoje temos aqui um combo do Xuxa. São dois dogs aí duplos. Duas garrafas de Coca-Cola de 290ml. E mais um Classic Burger pra você também, viu? Só você mandar pra cá a sua mensagem. Bom dia aí pra dona Mari dos Bolos. Ô, cowboy, passando pra confirmar na audiência. Tamo por cá, vamos trabalhar, vamos se mexer. Vamos que vamos. Bom dia, bom dia. Ah, fala, Diogo, me conta aí, por que você não levou o Carniça, rapaz?
3: Fala comigo, Pelego. Certo, bom dia. Vou levar o Carniça pra dar uma volta lá em São Bento, se ele quiser. Ele do Camburão da Fiorina, daqui a pouquinho.
0: Aceitou o convite, né? Olha só, vai levar o Carniça pra dar uma voltinha lá no São Bento.
1: Safadinho.
0: Miserável. Bom dia. Fala, seu Ney, motorista de aplicativo, tá na sintonia com a gente. Você tá bom, meu irmão? E aí, bom dia.
4: Bom dia, cowboy.
0: Oi.
4: Vamos lá, mais um dia, né?
0: Mais
4: vamos
0: um dia.
4: Vencer mais um dia.
0: Verdade.
4: Que Deus nos abençoe, nos ilumine. Um ótimo, abençoada quinta a todos. Valeu, meu amigo. Tchau, obrigado.
0: Valeu, garoto. Um abraço pra vocês aí trabalhando, né? Gurizadinha que tá ligadinho com a gente, acompanhando aqui a programação. Abraço pra vocês aí, viu? Obrigado pela companhia, viu? O nosso amigo Diogo falou assim, ó, apaga esse negócio aí. Seu Uber chegou, cara. Uber com as luzinhas lá em cima, né, pai? Chama na bota, viu? Bom dia pro Marciano. Tá lá no Paraná também ouvindo a gente. Bom dia, obrigado pela companhia. Patrícia, todo o pessoal lá no interior de Castro. Bom dia. Abraçamento pra vocês aí, viu? Ô, cowboy, seguinte, manda áudio. Vamos ver quem que tá mandando, ameaçando nós logo cedo aqui, cara. Deixa eu ver aqui, ó. Vamos lá, vamos ver se tem coragem esse pelego aí, ó.
5: Bom dia, cowboy. Bom dia, Carniça, dona Lúcia aí. Ô, cowboy.
0: Oi.
5: Norberto de Guaramis.
0: Oi.
5: Tocar aí pra nós ouvir aí. Matar uma saudade aí.
0: Uruguai.
5: Fogão de lenha. Estive aí com a programação aí. Positivo?
0: Positivo.
5: Um abraço, meu querido. Tudo de bom.
0: Você não quer um ajudante, ô Pelego? Senhor Norberto, leva o Carniça pra te ajudar, cara. Carniça não faz nada aqui na programação, viu? Leva ele pra dar uma vartinha.
1: Se liga, bicho. Se liga.
0: Ai, um abraço pra você, obrigado pela companhia, viu? Bom dia. Alô, Ayrton Senna, bom dia. Um abraço pra você, obrigado pela companhia. Na audiência com a gente, vamos lá pra cima, né? O Cleomir também tá lá em Guaramirim.
6: Fala, cowboy.
0: Oi.
6: Bom dia. Quintou, pagamento.
0: Aham.
6: Dinheiro na conta e já se vai também.
0: Vai, verdade.
6: Um abraço pra todo mundo aí, cowboy.
0: Aham.
6: Beleza, me coloca no sorteio aí pra ganhar esse combo. Valeu, forte abraço.
0: Forte abraço aí, alô Gerardinho, bom dia, bom dia.
7: Olha a hora, olha a hora. vamos. Quintou,
0: seu Pelé.
7: Bom dia, cowboy, vamos que vamos. Dele que dele.
0: Aí sim, hein, valeu Gerardinho, bom dia. Vamos pegar o caminhão na estrada, vamos que vamos. Vamos se mexer. 4h55.

0: Faz isso não, paixão! Aqui no estúdio, a número 1 do seu rádio, Trio Parada Dura. E mundão vem sem porteira. Vamos lá, vamos dali. Bom dia, bom dia. Não se perca na hora, Gerardinho, não se perca na hora. Não se perca, pelego velho.
1: É isso aí, acabou. Já estamos de volta na pescaria. Acabou a pescaria, vamos botar o ritmo normal. Trabalhar. Isso aí. Outra vez, vamos carniça junto. Pra ver se as piranhas comem lá.
0: Pois é, cara.
1: Mato Grosso, partiu ano que vem de volta. Aí, se aguarda, querido.
0: Trouxe pelo menos peixe? Trouxe peixe pra nós, pelo menos, miserável?
2: Sai fora, sai daqui, ó. Seu cachaceiro.
0: Aí, ele acabou de chegar agora lá, ó. Ele mostrou até a foto do busão. Veio lá do Mato Grosso, né, pá? Ó. Aí sim, hein, cara, ó. Meu chapéu, hein? Fala comigo agora. Foi embora o busão aí, cara. Deixou lá o nosso querido amigo ali, o Gerardinho, né? Que veio da pescaria do Pantanal. Já chegou no Charaguá. Bom dia pra vocês aí, viu? O Márcio Bier também tá na sintonia. Ô, mãe, alles gut. Bom dia. Tudo bem? Estamos na melhor, viu? Na onda da melhor, viu? Aham. É 99,1, viu, cowboy? Vamos que vamos, hein? É nós que tá tendo essa conversa. Toca aí pra nós o Serrano, viu? Um abraço aí pros motoras, né? Cavaco Souza, bom dia. Abração pra vocês aí. Vamos pra cima. Valeu, seu Pelego. Bom dia. Chama na capa, viu? Abraçamento aí, viu? O Amarildo também, né? Tá lá em Blumenau, tava no Mato Grosso, ou vai pro Mato Grosso nesse final de semana, né?
3: Bom dia, cowboy.
0: Bom dia.
3: Parabéns aí, a programação tá muito boa.
0: Obrigado.
3: Já de início eu quero te falar que...
0: O quê?
3: A minha irmã Sebastiana tá querendo casar com o Carniça aí, mas ele não dá resposta. E põe a nós na oração aí. Apresenta aí na oração aí. Uns amigos aí que faleceram ali num acidente muito grave ali, né? Entre Dourados e Carapó ali. Ambulância de 7 quedas ali. Andou falecendo umas 4, 5 pessoas lá.
0: Ô louco.
3: E continua sendo essa pessoa aí, maravilhosa aí, que você é aí, alegrando as nossas manhãs. Um abraço, meu irmão.
0: Abraço, obrigado. Um abraço pra você, meu irmão. Obrigado pelo carinho, viu? Tudo de bom aí, viu? Sempre no time, né? Abraço, obrigado pelo carinho, viu, garoto? Tudo de bom aí, viu? Alô, seu Emerson, motorista de aplicativo, você tá bom?
4: E aí, cowboy? Uma ótima e abençoada quinta-feira para todos nós. Emerson.
0: Bom dia. Alô, Polaco.
5: Bom dia, cowboy.
0: E aí?
5: Traga uma música boa aí pra nós, hein? E manda um abraçamento pro Thiago, pro Tomelini, pro Serpão, hein? Tamo aí, saindo agora da Tomelini, direto pra Paranação 2 vizinhos.
0: Aí, ó.
6: Tchau, obrigado.
0: Aí, garoto, meteu buzina, meteu marcha, né? Bom dia. Cowboy velho, você tá bom? Tamo aqui fazendo aquela cuquinha e ouvindo essa rádio maravilhosa. E você, esse locutor top, viu? É o Edson Confeiteiro, viu? Disque Sargadinho. Aí, tá lá na barra ouvindo aí a programação. Bom dia pra cima, né? Bora. Valeu, garoto. Fala comigo que eu sou teu amigo, não custa nada. Bora, Bill. Olha a hora no estúdio, 5:04.
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0: Muito bem, estamos de volta. Por aqui o Cowboy fazendo companhia para você, juntinho até 7:15 da manhã. 984027371, valendo presente, valendo prêmios. Na hora do Cowboy. Bom dia. Ô, potência.
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0: 5:05.
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0: Estúdio FM, número 1 do seu rádio. Zezé de Camargo e Luciano cantando. Eita, modão chique demais, hein? Como anjo, fechando mais uma sequência pra você aqui na programação da Hora do Cowboy. Bom dia, bom dia. Vamos lá, gurizadinha, vamos lá, pelego, velho, vamos lá, tá na hora, hein, tá na hora. Vamos que vamos, Carniça, acorda, seu miserável.
1: Ai, meu Deus do céu.
0: Bom dia lá pra dona Erilda que tá ligadinho com a gente, já fiz o café pro maridão, pro seu Dazil, tá faceiro. Bom dia, bom dia, bom dia.
2: Bom dia, cowboy. Uma ótima quinta-feira pra nós.
0: Amém.
2: Um abraço.
0: Abraço, tudo de bom. Obrigado pela companhia. Alô, dona Maria.
3: Bom dia, cowboy. Ótima quinta pra você, pra sua família. Manda abraço lá pro seu Zé, pros meus amigos e amigas. Um abraço pro Carnita, pro João Nido e todos que estão ouvindo a 99.1, sempre junto com você.
0: Valeu.
3: E coloca todo mundo que tá precisando na oração.
0: Tá,
3: abraço, por favor.
0: Abraço aí, bom dia, bom dia, bom dia. Ô, Carniça, o Michael falou que vai pra você ajeitar suas trouxas aí, né? E falou que tá vindo com um sarrafo de mata junta, cara, né? Um sarrafo de patente. Pra ter que quebrar no meio, cara. Falou que você é um pelego de um pelego, rapaz.
1: Nossa, tô morrendo de medo.
0: Falou que o Leomar também falou. O Leomar falou que vai levar você pra passear, cara. Pensa, né? Seu fã, rapaz.
4: Bom dia, cowboy.
0: E aí?
4: É o Máquina Figueira.
0: Ah.
4: Ô, cowboy.
0: Oi.
4: Uma boa quinta-feira pra nós, pra você, o Carniça aí, dona Lúcia. Como tu fala, né, cowboy? Acorda aí, acorda aí, o Carniça. Seu mané. Valeu. Leomar da Figueira, valeu. Tá. Tchau.
0: Chamou você de mané, Carniça. Olha aí, rapaz.
1: Sai fora, sai daqui, seu cachaceiro.
0: Tá vendo, rapaz? Chamou você de mané, cara. É, meu Deus do céu. Se fosse você, eu ia nas orelhas dele, cara. Verdade, rapaz? Você tá louco, bicho? Aham, uhum, verdade. Pelo amor de Deus, deixa o cara ficar te xingando, cara. Falando pra você voltar lá pra casa do seu Nel, chamou você de mané, rapaz.
1: Ah, sai pra lá, Brats. Sai daqui.
0: Toma
1: sai
0: jeito.
1: Daqui, pô.
0: Toma jeito. Tá vendo aí, dona Lúcia? Ai, meu pai amado. Meu Deus do céu. Bom dia, bom dia, bom dia. Fala comigo, que eu sou teu amigo, não custa nada, viu? Tá vendo, dona Lúcia? Arrumando encrenca logo cedo.
1: Como
0: aí,
1: assim, cowboy?
0: O Carniça, né? Que virou um mané, É um mané, será, hein? Sei lá. Bom dia, pergunta lá pro Leomar, Carniça. Vamos lá, vamos dali. Na Estúdio agora são 5:18.
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0: Bom dia, bom dia, bom dia. Vamos lá, meu povo. Vamos que vamos, hein? Por aqui é o Cowboy na Estúdio YD741, a número 1 do seu rádio.

0: Ai, meu Deus do céu. Tô vendo o Carniça pesquisando ali no celular dele o que é um mané, cara. Ô, Carniça, o que você tá pesquisando aí, cara? O Google respondeu pra ele aí, ó.
1: Eu não sei o que é um mané.
0: Ai, meu pai amado, tá vendo, Carniça?
2: Ei, nem vem, cara. Nem vem. Ai.
0: O celular do Carniça falou que não sabe o que é um mané, cara. Ô, meu pai amado, viu? Eu vou pesquisar ali pro seu depois, viu, seu Perego, viu? Tá bom? Bom dia. Ai, meu pai amado. Bom dia, lá. Bora, cowboy. Vamos que vamos. Me coloca no sorteio. A Vera tá na sintonia com a gente. Bom dia, bom dia. Fala comigo, meu povo.
3: Bom dia, cowboy.
0: Oi.
3: Bom dia com Jesus pra nós.
0: Ah.
3: Todos aí, pô. Carniça, pra dona Lúcia aí, manda um abraço pra ela.
0: Ah.
3: Toca aí pra nós aí, o doutor e o caipira aí. Beleza?
0: Beleza.
3: Um abraço.
0: Valeu, seu Antônio Franco, tá na estrada, tá na audiência. Quintamo, né, com quê de quase quase sexta-feira. Bom dia lá pro Cezinha também. Fala comigo que eu sou teu inimigo, não sou teu inimigo, cowboy. Bom dia, abraçamento pra essa gurizadinha, Oremo, né, Oremo, bom dia. Alô, seu Dalvo, bom dia.
4: Bom dia, sua curva de rio.
0: Seu curva de rio, bom dia, seu pelego, Dom Pelego. Bom dia, seu sarrafo de patente. Bom dia, seu prego sem cabeça. Pega descendo que subindo é contramão, viu? Seu tentado, bom dia. Ó o jacaré dançando aí, ó. Se liga no jacaré. Bom dia, bom dia. O seu Zé também tá na sintonia. Ô, cowboy, bom dia. Vamos acordar, vamos acordar. Olha a hora, não se perca na hora, seu Zé, dona Simone, o Gui, um abraço pra vocês aí, obrigado pela companhia, sintonizando aí a boa moda sertaneja também, né? Seu Zé tá digitando, né? Que não pode gravar áudio, que senão leva uns tapas da dona Simone, e aí já viu no que vai dar, né, cara? Entendeu? Então até lá pelas 7 horas, seu Zé termina de digitar, né? Apareceu digitando, digitando, digitando, digitando. Vamos lá então? Ai, meu pai amado, bom dia pra vocês aí que tá ligadinho com a gente, acompanhando aí o nosso programinha, viu? Obrigado pelo carinho de vocês aí. Vamos com a moda ajeitada por aqui, aumenta esse volume aí, rapaziadinha. Mané deve ser uma coisa muito perigosa, né, Carniça? Por isso tá preso, né? Tá preso aí uma pessoa, né? Perdeu, mané.
5: É um motivo pra me chamar de caipira.
0: Bom dia, seu Zé.

0: 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A número 1 do seu rádio, tá aí Eduardo Costa. Cantando bonito pra você por aqui nos 99,1 do seu rádio. Abração pra vocês aí, obrigado pelo carinho, obrigado pela audiência. Tá valendo presente, temos aqui um combo do Xuxa, aí dois dogs duplos, duas garrafas de Coca-Cola aí de 290ml e também temos um Classic Burger, viu, lá do Brad Burger Delivery. É come lança hoje, hein? Ah, gurizadinha, vamos lá, viu? Pra você que se liga com a gente na programação, deixa eu mandar um abraço aqui pro Léo Pereira, né? O Léo Pereira tá lá, faceiro, mandou uma foto pra nós aqui, olha lá, ó. Falou, ó, como é que nós temos, cowboy? Ó, meu segurança do lado aí, viu? Não mexe comigo porque eu tô com meu segurança aqui do lado, tá vendo, Carniça? Aí, ó. Parceiro, né, cara? Vamos que vamos, né, Carniça?
1: Vamos tirar o leite, piazada!
0: Abraço aí pra você, amigão. Obrigado pelo carinho, viu? Pegando a estrada, não sei pra onde que ele tá indo, né? Mas mandou uma foto aqui pra nós. Vai devagar aí, a curva na esquina, rapaz. Ó, a curva ali, ó, seu pelego. Bom dia. Abração pra vocês aí, muito obrigado aí pela companhia, o grande Léo Pereira, que é lá de Nero Ramo, né, cara? Ah, conhecido como Léozinho, né? Lá ele, hein? Pelo amor de Jesus Cristo, cara. Bom dia aí, ó. Pra acabar um negócio desse, cara. Meu Jesus amado, viu? Bom dia pra ele e pro parceiro dele lá, né? Pra gurizadinha. Fala, seu Vonei, senhor tá bom? Hoje é quinta-feira, né, seu menino? Hoje é com aquele quê bem grande de quase sexta-feira.
2: Bom dia, cowboy.
0: Bom dia.
2: Vamos trabalhar um pouco, não podemos
0: afrouxar.
2: Sexta-feira tá chegando.
0: Verdade.
2: Cowboy. É o Dia Internacional do Golfe.
0: Olha.
2: Então, vamos trabalhar hoje, que amanhã eu não quero trabalhar.
0: Amanhã
2: é
0: forga.
2: O golfe. Falou, cowboy. Um abraço.
0: Valeu. Deixa eu falar um negócio pra você. Eu não quero estragar a sua sexta-feira de amanhã, mas o senhor fica esperto, né? Porque a dona delegada deve estar ouvindo, né? Deve estar saindo do trabalho agora, né? Que é a sua esposa, né? Então você fica atento aí, né, cara? Porque senão o bagulho vai ficar louco, viu? É, dona Lúcia, o seu Vonei é o marido mandado pela mulher, cara. Ele não vai, não bebe, não pode.
1: Como assim, cowboy?
0: Daqui a pouco ela já mandou uma mensagem aí, fala, é, cowboy, fala pro Vonei que eu tô levando a batatinha dele, viu? A batata assando, né? Ô, seu Luiz, bom dia, toca aí Maria Tia Tia Tia, cowboy, bom dia pra nós. Quem mais tá por cá no sintonizamento? Ótimo dia pro Diogo lá de Guaramirim. Ótima quinta-feira pra nós aí, valeu, obrigado pelo carinho. Alô, família Reis, bom dia.
3: Fala comigo, cowboy.
0: Seu Joel, bom dia.
3: Bom dia, cowboy, bom dia, Zunido. Bom dia, Carniça. Uma ótima e abençoada quinta-feira pra todos nós aí, todos os ouvintes. Ô, cowboy,
0: oi.
3: Coloca aí a família Reis nas tuas orações. Tá, valeu, obrigado.
0: Valeu, obrigado.

0: Vamos acelerando por aqui a hora do cowboy até às 7:15 da manhã. Olha a hora, meu povo, no estúdio 5:32.
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0: Muito bem, de volta, identificando a frequência em ZYD 741 estúdio, a número 1 do seu rádio, em 99,1 MHz do seu rádio. Por aqui é o Cowboy. Bom dia, bom dia. Vamos cantar, Caniça. Que bonito, tchau, obrigado.
3: 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Não quero.
0: Eu canto sozinho, danço sozinho, então, miserável. Bom dia, 5:33. Bom dia, é estúdio.

0: 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Ei, Cowboys, bom dia. Vamos juntos aqui na manhã, até às 7h15 da manhã, levando muita música, muito som bacana pra você que se liga nos 99,1 do seu rádio, hein? Bora, bora, meu povo, até às 7h15 da manhã, fazendo companhia pra vocês aí. Aô, os meninos, bom dia, bom dia. Olha a hora, gente, agora no estúdio 5h44, bom dia. 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Alô, os menino! 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Tchau, obrigado! Abração pra vocês aí, viu, gente? Bom dia, bom dia. E atenção, atenção pra você que se liga com a gente da manhã. 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São 5h45 da manhã. 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Aô, meninos! Bom dia, bom dia, bom dia! Vamos acelerando! Fala comigo, que eu sou teu amigo. Vamos, vamos, vamos, vamos, vamos, dale! A número 1. Bora, bora, Bill! Vamos lá, vamos, vamos, vamos, vamos, vamos! Fala, Carniça!
1: Ô, cowboy, vou pegar um cafezinho pra gente aí, tá? Você gosta de cafezinho? Vou pegar um cafezinho da dona Lúcia aí.
0: Vai lá, só não mexe nas bolachas, pai, da dona Lúcia, né? Porque vai dar problema, pai. Vai dar advertência, viu? Vai dar, inclusive, reverteio das bolachas, viu, cara? Não pode mexer nas bolachas lá da dona Luz, pelo amor de Deus, homem. Fala comigo, seu Varmezinho, o senhor tá bom?
2: Fala, cowboy, fala aí, povo, obrigado na Estúdio FM. Bom dia a todos aí. O cowboy tá pensando no caso que eu visto que concordo. Hoje é quinta, né?
0: Hoje é quinta.
2: De amanhã é sexta, logo de sábado. E domingo é dia dos pais, então hoje já dá pra começar hoje, tomar uma, né?
0: É verdade.
2: O que tu acha?
0: Eu acho.
2: Concorda
0: bom.
2: Ou não?
0: Concordo.
2: Abraço, tudo de bom, me queira bem, não custa nada.
0: Me queiram bem, me gave, não custa nada. Vamos, vamos, vamos, me gave. Sardoso, Toninho Bartira, viu? Já pode começar hoje, inclusive, né? Fazer o peligro, velho, né? O Carniça já falou assim que vai levar nós lá na Boteco do Gago, né, cara? O que, que tem lá na Boteca do Gago, homem? Cerveja, o que, que tem lá, homem? Deu vontade de beber agora, cara.
3: Fora a Heineken, eu já tenho Coca-Cola.
2: Eu já tenho cocorona gelada, já tenho modo Waze, tem Estela, tem.
0: Que homem?
2: Tem Antártica Girinal. Tem Antártica Girinal, tem Budweiser, sei lá o nome dessa filha da pé. Tem Brahma, Skol, Skin, Itaipava, Sub-Zero.
0: Ô, louco.
2: Tem.
0: O que mais?
2: Tem.
0: Não dá nem vontade de beber.
2: Tem um monte de variedade. E essa semana eu vou trazer uma
0: meu Deus.
2: É. Artesanal, cerveja artesanal, pra ficar de amostra. O povo for querendo, eu vou trazendo.
0: Ah, Carniça, não dá nem vontade de beber, cara. Perdi a vontade de beber já, velho. Verdade, verdade, viu? Você levar num boteco desse, cara, eu sampo a mão na sua areia, cara.
1: Ei, nem vem, cara.
0: Pelo amor de Deus, cara. Até deu vontade de tocar a música agora, cara. Vamos lá. 555 e 49. Bom dia, meu povo! Deixa cair aí o Berlim. Vamos lá. Bora. Miserável.

0: 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Eu, Tcheguri, Maria Fumaça. Bom dia, bom dia, bom dia pra você que tá ligadinho com a gente aqui na programação. Olha, deixa eu mandar um abraço aqui pro Ademir Laube. Bom dia, cowboy, você tá bom? Fala comigo que eu sou teu amigo. Aô, menino, bom dia, bom dia. Tá valendo presente aqui, viu? Um combo do Xuxa, dois dogs aí duplos, né? E mais duas garrafas de Coca KS 290ml e o Classic Burg, viu? Pra você que tá mandando mensagem aqui, quer concorrer, é só falar comigo. Fala comigo, manda áudio, mande áudio. Não sei ler direito, né, cara? Mas eu vou escutando vocês, tá bom? Bom dia. Ô, cowboy, coloca a minha família e os ouvintes aí na oração de hoje. Manda presente pra mim o Ricardo, ele da Figueira. Bom dia pra vocês aí, viu, gurizadinha? Abraço pro Sérgio também, o Sérgio Ferro, viu? Desejando um ótimo dia, curtindo aqui a programação. Abraço pra você, meu irmão. Vamos que vamos pra cima, igual foguete, não tem ré. Bom dia, bom dia. Dona Rosane Dalma, bom dia.
1: Bom dia, cowboy. Uma abençoada quinta-feira para todos nós, Rosane Dalma e família Três Rios do Norte. Vamos que vamos, dele que dele, é só alegria. Dê bem com a vida, cowboy.
0: Dê bem com a vida. Bom dia, dona Rosane. Obrigado pela audiência. Alô, os meninos.
2: Bom dia, cowboy. Bom dia. Olha que dia maravilhoso, cowboy. Capricha numa música pra nós aí, é o Roberto de Xerede. Não esquece de mim, cowboy. Ontem você não lembrou de mim, cowboy.
0: Sério?
2: Vamos que vamos. Cowboy.
0: Ô, verdadeiro, velho. Lembrei sim ontem, rapaz. Mandei alô pra você. Você mandou uma mensagem ali, era umas 6h25 mais ou menos. Mandei alô pra você ontem, seu pelego. Bom dia, né? Abraçamento aí pra você, viu? Obrigado pela companhia. Fala comigo, meu povo!
3: Bom dia, cowboy.
0: Bom dia.
3: Que Deus abençoe nessa quinta-feira aí.
0: Amém.
3: Que Deus ilumine cada um de nós aí.
0: Amém.
3: Todos os seus ouvintes aí. E que Deus te abençoe aí cada vez. Faça um programa melhor aí.
0: Opa, obrigado, obrigado pelo carinho, viu, meu querido? Obrigado pelas palavras aí, viu? Vamos junto. O Fabinho Louco também tá na audiência, né? Mandando mensagem apagando, né? Mas é atentado mesmo, né?
4: Pois é, cowboy. Isso é hora do carniça querer tomar café, cowboy. Isso aí já é hora de tomar aquela pinga gostosa,
0: pois
4: né, cowboy?
0: Tem que tomar uma pinga. Onda, aquele modelo, ó. Um abraço você. Tudo bom. Ô, cowboy, bom dia. Você tá bom? Tudo certo? Tiago Gaiteiro por aqui. Passando rapidinho pra dizer pra vocês, me coloca no sorteio. E toca a música aí, Luz do Meu Rancho, viu? E o Carniça que fica esperto, viu? Que a gaita vai tocar, cowboy. A gaita vai tocar. Não sei não, Carniça. Não sei se é uma ameaça isso aí pra você, né? Mas eu não sei, cara. Não sei o que vai acontecer, né? Não sei não, viu, cara?
5: Sai fora, sai daqui, seu cachaceiro.
0: Tá vendo, dona Lúcia? É o B.O., cara. B.O., né, cara?
5: Como assim, cowboy?
0: Sei lá, cara. Vamos perguntar pro Zunido, né? O que significa isso aí, né, Zunido? Também não sei, também não sei. Vamos lá, vamos lá. Acelerando, acelerando a hora do cowboy. Bom dia. Olha a hora no estúdio, 6:02. Bom dia, bom dia, bom dia, meu povo. Bom dia, bom dia. Vamos acordar, rapaziadinha. 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Vamos lá então, acelerando, acelerando. Cabo de Vortens, YD741, estúdio, a número 1 do seu rádio. Bom dia, bom dia. Alô, Ivan. Abraço pro pessoal da Fagundes Motos. Tá ligadinho com a gente pra cima. Chama na bota, meu querido. Abração pra vocês aí, viu? A Daniela também tá no Chico de Paula. Bom dia, bom dia. Aoi. Tchau, obrigado. Salve, salve também aí pro Serjão. Alô, Serjão. Deixa eu ver quem tá na sintonia. Dona Zenilda já mandou recado lá pro Vonei. Eu falei, seu Vonei, eu falei que ia dar problema. Te avisei.
6: Bom dia, Cowboy.
0: Bom dia.
6: Zenilda, de Oi. Mirim, quero mandar o programa de hoje pra todo mundo que está ouvindo. Pro meu esposo Vonei, que deve estar em casa, deve estar te ouvindo, que eu tô no trabalho. Daqui umas 2 horas, mais ou menos, já estou em casa também. Falar pra ele que hoje o almoço é batata assada no espeto.
0: Ô, louco!
6: Avisar ele. Deixar ele avisado já, que hoje ele vai comer batata assada no espeto.
0: Olha, cara. Tá vendo?
6: Valeu, cowboy.
0: Tá vendo, seu Vonei? O senhor tem uma esposa maravilhosa que te ama de monte, viu? Eu não quero fazer fofoca, viu, dona Zenilda, mas o seu Vorim mandou um áudio agora, falou que ninguém segura ele hoje, que ele vai envenenar no boteco hoje. Entendeu? Então, assim, a senhora já tá levando a batata, né? E vai ficar com a barriguinha cheia, né? Vamos lá pro momento de fé, momento motivacional.
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0: Lá vamos nós, mais um dia, mais uma manhã, para você que tá ligadinho com a gente em toda a região. Obrigado pelo carinho, obrigado pela sua companhia, viu? Manhã linda, maravilhosa, manhã de quinta-feira. Aonde quer que você esteja, muito obrigado pelo seu carinho, obrigado pela sua participação. A partir de agora, desse momento, é hora da gente falar com Deus, o dono do mundo, em 99,1 do seu rádio. Não importa a sua denominação, não importa a sua religião, o importante é que você tem Deus no seu coração. E a partir de agora, meus amados amigos e irmãos, palavra de Deus que está no livro de Salmos, no capítulo 37, no versículo 5, nos versos 5 aí, que diz o seguinte: entrega o seu caminho ao Senhor, confia nele e ele tudo fará. Quando Deus fala sobre entrega, nós devemos entregar a nossa vida nas mãos de Deus. Por isso, meus amigos, nesta quinta-feira maravilhosa, hoje Deus está lembrando para você de uma verdade, viu? O que parece impossível para os olhos humanos, para Deus tudo é possível. Às vezes você acha que não vai acontecer, que não vai dar certo, mas ele tem aquele cuidado, né? Aquele cuidado especial com você. Talvez hoje você talvez está carregando aí preocupações, você que acordou agora com contas para pagar, com dores de cabeça, ou até mesmo com dúvida no seu coração, mas eu quero dizer para você, não permita que o medo fale mais alto do que sua fé. Tenha fé. Ele diz que sem fé é impossível agradar a Deus. Por isso, tudo que você pedir com fé, crendo, você vai receber. Você que é devoto de Nossa Senhora de Aparecida, Padre Luísio, vamos meditar na palavra de Deus, que cada novo amanhecer é uma nova oportunidade para você recomeçar. Deus, ele não perdeu o controle da sua vida, não, sabia? Enquanto você ora, ele trabalha. Enquanto você espera, ele prepara. E quando chegar a hora certa, aquilo que parecia demorado demais vai acontecer de uma forma que fará você entender o processo que você está passando hoje. É isso mesmo, e que valeu a pena você esperar. Não desista, continue firme. A vitória de quem confia em Deus sempre chega no tempo certo. Não se justifique, os amigos não precisam, os inimigos nunca vão acreditar. Menor que os seus sonhos, você não pode ser. Somente aqueles que se arriscam a ir mais longe é que poderão, saberão onde poderão chegar. Que Deus possa abençoar aí a sua manhã, o seu dia, nesse novo dia, nessa nova oportunidade do milagre chamado vida. É momento de falar com ele, o dono do mundo!

0: Oi, Deus Pai. Bom dia, Deus. Bom dia, Nossa Senhora de Aparecida, Padre Aloísio. Em mais uma manhã, Senhor, nós entregamos a nossa vida nas tuas mãos. Toma conta, Senhor, dos meus caminhos, Senhor, do trabalho, dos meus sonhos, dos nossos sonhos. Afasta, Senhor, todo medo, toda tristeza, toda preocupação que tenta roubar, Senhor, a nossa paz. Derrama, Senhor, sabedoria sobre cada decisão no dia de hoje, aqueles que precisam tomar decisões hoje. Sabe, Pai, abre portas que ninguém pode fechar e fecha aquelas que também não vêm de ti. Dá força para vencer as dificuldades e coragem para enfrentar os desafios e fé para acreditar que o melhor ainda está por vir. Deus, abençoe cada lar, cada família, protege as crianças, aquele que está no trabalho, aquele que está no trânsito, livra do homem sanguinário, da bala perdida, que este dia seja marcado pela tua presença e que nós tenhamos um dia abençoado, que nós sejamos gratos por tudo que acontecer hoje, gratos de esperança e atitudes de amor. Sabe, Deus, acreditamos que tu, Senhor, está cuidando de tudo, mesmo quando a gente não consegue enxergar nada. Papai querido, nós te pedimos a tua proteção neste novo dia, nessa nova manhã. Vá de encontro com os teus filhos, aquele que está angustiado, aquele que está sofrendo, aquele que está triste nesse momento. Entra no leito do hospital, aonde a mão do médico não pode chegar, aonde a mão do cirurgião não pode chegar. Fica conosco, Deus, iluminando os nossos passos e guardando o nosso dia. É o que nós te pedimos. Em nome do Pai, do Filho e do Espírito Santo de Deus.
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0: Presta atenção aí, vamos pra cima na estúdio 6:10 agora. Bom dia.

0: de número 1 do seu rádio. Agora é tudo nosso, Boteco, Boteco envenenou. Vamos, carniça, miserável.
1: Ai, meu Deus do céu.
0: Guarda seu pé de cana. Vamos lá, vamos lá, vamos lá. Vamos tomar uma no bar. Bom dia, bom dia. Ai, ai, ai. E o trem tá passando aí, cara. Cuidado, hein? Segura, segura, meu povo. Vamos acordar, seus miseráveis. Bom dia, bom dia. O Adir da Silva tá na sintonia com a gente. Bom dia, bom dia. Obrigado pela companhia. A Helena Pereira também na audiência. Obrigado. Alô, meu amigo, o Pelego Velho lá, né? O seu Vamir Balena. Bom dia, seu atentado. Abração pra vocês aí, viu? A Andréia também tá na sintonia, na audiência na Ilha da Figueira. Obrigado pela companhia. Abração pra todo mundo aí. Vamos que vamos, gurizada. Fala comigo, fala comigo. Olha a hora no estúdio 5, aliás, 6h20, bom dia. 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
0: 6h20, 6h20. 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Tchau, obrigado! Agora são 6h22, 6h22. 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Tamo de volta, meu povo, em ZYD 741, estúdio, número 1 do seu rádio. Bom dia, bom dia. Fala comigo. Bom dia, bom dia. Alô, seu Mário, lá do Chernivics. Bom dia. Abração pra vocês aí. É do Chernivics? O Mário não é, né? Entendi. É o seu Irineu que é do Chernivics, né? Bom dia. Ai, meu Deus do céu. Vamos lá, vamos dali. Bora, meu povo. fala comigo. O que que foi, dona Lúcia? O que que tá acontecendo aí? Me conta.
4: Bom dia, meu povo. Hoje eu tô 10, hoje eu tô 1000.
0: Aô, potência, fala comigo. Fala, Carnícia. Me diga aí, ô miserável. O que que foi? O que que foi, Carnícia?
1: Ah, hoje eu não quero saber de nada. Hoje eu quero é beber, cowboy. Hoje, olha, tô pé da vida, cara. Tô puto da cara hoje. Puto da cara.
0: Ô, potência, bom dia, bom dia. Pega descendo, Carnícia, pega descendo, vamos lá. Alô, Gerardinho, me conta aí o seu Pelego, Dom Pelego.
5: É, cowboy, sábado tem galetada lá no bar do Coice.
0: Ah, é?
5: Não sei se você pode ir, né? Talvez você pode ir. Sei que o Bonet acho que não pode, não. A mãe dele não deixa ali. Não pode se misturar com aquela cambazada lá.
0: Ah, é?
5: Certo, o Fernando vai aí, né? O Fernando é meio sócio lá do bar do Coice.
0: Sério? Xiii,
6: ô, seus mentirosos, para de mentir na rádio aí.
0: Tá vendo?
6: Tá? Tô aqui com meu irmão aqui, lá de Itajaí.
0: Ó. Oh.
6: Estamos erguendo um muro aqui, tá? Estamos batendo uma laje aqui, carregando brita de um lado pro outro.
0: Dá pra ver.
6: Mentiroso.
0: Dá pra ver, né? Que você não sai do boteco, né, miserável? Bom dia. Alô, Sandro, você tá bom? Bom dia.
7: Bom dia, cowboy. Bom dia, turma. Como é que vocês estão?
0: Bom.
7: Só lembrando que hoje é quinta-feira, né?
0: Uhum.
7: Nada de encher a cara hoje, que amanhã, sexta-feira, tem que trabalhar.
0: É verdade.
7: Fique esperto aí.
0: Fique esperto, seu tentado.
8: Eu já falei, né? Eu já falei, tu não escutou, Carnice? Amanhã é dia de trabalhar. Não vai querer encher a cara hoje. E aí amanhã vem com aquela dor de cabeça, dizendo que
0: tá vendo?
8: O caminhão passou em cima.
1: Ah, se enxerga, se enxerga.
0: Tá vendo? Se enxerga, bicho. Ai, meu pai amado. Vamos de moda, sertaneja, aumenta aí, cara. Teodoro Sampaio. Vírus da paixão. Segura, Sandro. Eu sou o taxista mais faceiro do Brasil aí, ó. Seu perigo, velho.

0: Aô, os meninos, Estúdio FM, a número 1 do seu rádio. Zezé de Camargo e Luciano, tô na pista, tô sorteiro. É o modão do Zezé de Camargo e Luciano pra você. Aí mais uma sequência. Abraço pra você, bom dia, bom dia, bom dia. Fala comigo, Carniça. Que foi, Carniça? Que você quer, cara? Que você quer? Meu Deus do céu.
1: Hoje eu tô afim de arrumar um corpício, sabe? Aquelas lindas mulheres que estão aí ouvindo, de repente, tá solteira, né? Vai vir casada aí, que não é problema.
0: Mas que tipo de mulher que você quer, Carniça? Que tipo? Aquela que faz tudo pra você, que lava essas suas cuecas freadas?
1: Não, eu tenho um gosto diferente, assim. Mulher, assim, pra mim, além de ser gata, linda, maravilhosa, cheirosa, sedutora, gostosa, tudo que é de bom. Assim, pouca coisa. Limpando a casa, lavando as roupinhas minhas, cueca, né? Sempre colocando uma cervejinha pra gelar, colocando um sonzinho, fazendo comidinha, né? Poder também pagar pra mim uma saidinha aí, de repente, vamos comer um lanche, também pagar, né? Não é somente eu que ficar pagando. Tem que ser diferenciado.

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0: Muito bem, 6h34. 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Estamos de volta, identificando a frequência YD741, estúdio, a número 1 do seu rádio, por aqui é o Cowboy, vamos que vamos, quintou, quintou! Carniça já vai tomar logo cedo, hein? Pelo amor de Deus, hein? Vamos lá, Zunido, vamos lá, Zunido! O Zunido tá comendo as gramas da frente da rádio, cara. Já falei pra você que não pode, Zunido, pelo amor de Deus. Não pode, cara. Depois eu fico ouvindo as coisas aí, cara. Pelo amor de Jesus Cristo, hein? Bom dia, cowboy, você tá bom? Ô, cowboy, eu achei uma mulher pro Carniça, viu? Mostra pra ele aí, viu? Essa aqui é aquela, cowboy, aquela, né? O corpito pro Carniça, viu? Aham. Mostra pra ele aí, rapaz. Deus o livre. Ô, Carniça, isso aí, ó, Deus é livre, né, cara? Pra acabar, né? Meu Deus do céu, olha, tem que voltar pra casa do seu Nelson mesmo, cara. Volta lá, volta.
3: Ah, que voltar pro seu Nelson, o quê, rapaz? Ah,
0: mas olha, depois dessa daí, cara, que o nosso ouvinte mandou ali pra você uma foto, ele é o Antônio Franco, falou, dá uma olhadinha, cowboy. Olha aí, cara, olha aí, ó, chique, né? Dá um squit, squit, mandou até áudio pra você, Carniça. Meu Deus do céu, que situação é essa, né, cara? Escuta aí, dá uma olhada, ó, olha lá, Carniça, olha lá, ó.
4: Olá, eu quis dizer, você não quis não me faça promessa, alô. Eu nem quero saber.
0: Meu Deus.
4: Nem quero acreditar. Xiii. Que vai ser diferente.
0: Meu Jesus.
4: Todo mundo, alô. Tente não saber o que houve de errado.
0: Pelo amor de Deus, corta, corta, corta, corta esse áudio. Tá louco, bicho. Carniça do céu, meu Deus. Tem que ser. É, rapaz. Christian Ralph, telefone mudo. Ei, meu Deus do céu, depois dessa, Carniça, olha, é você voltar pro seu Nelson mesmo, né? Jesus amado, hein?
3: Isso me irrita, sabia?
0: Ah, tá, uhum, sei. 6h37 na estúdio, bom dia. Vamos que vamos!
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0: Deixa cair a moda!

0: 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Grupo Tradição. Eita, Grupo Tradição, hein? Parece castigo. Bom dia, bom dia, bom dia. Abraçamento pra você que se liga com a gente, valendo aí combo do Xuxa. Temos aqui também o Classic Burger pra você que mandar mensagem pra gente, 984027371. Abraçamento pra gurizadinha do trecho aí, viu? Bom dia, seu Fagundes, o senhor tá bom.
1: Fala, Cowboy, bom dia, bom dia. Um abraço pra toda a galera.
0: Galera, tá parecendo cebolinha, galera.
1: Forte abraço, Fagundes, tudo bom.
0: Valeu, um abraço pra você aí, um abraço pra galera. Aham, bom dia pra dona Maria Aparecida também na audiência.
2: Bom dia, Cowboy. Oi. Ótimo dia pra ti, uma boa quinta-feira.
0: Amém.
2: Tô na minha costura de novo, né, como sempre, graças a Deus, trabalhando desde as 5, tem que trabalhar.
0: Tem que trabalhar.
2: Quem acorda cedo, quem madruga, Deus ajuda.
0: Amém.
2: Então vamos trabalhar.
0: Vamos lá.
2: Com Deus na frente, a gente vence.
0: Valeu.
2: Um beijo, Maria Aparecida
0: do Valeu, Amizade. Dona Maria Aparecida do Amizade, ligadinho com a gente da manhã também. Quem mais tá por cá na audiência com a gente? O seu Adilson lá do Rio Negrinho.
3: Bom dia, Cowboy.
0: Bom dia.
3: Eu, Adilson do Rio Negrinho.
0: E aí?
3: Me diga uma coisa.
0: Por quê?
3: Quando um companheiro da gente quer dar uma rasteira na gente, a gente tem que devolver a mesma rasteira para ele ou deixar que ele dê a rasteira na gente? O que, que a gente tem que fazer, companheiro?
0: Olha,
3: diga para mim, Cowboy.
0: Eu vou.
3: Valeu?
0: Rapaz.
3: Mas, Cowboy, será que eles emprestam? Porque, por enquanto, eu tô meio ruim da vista. Eu não tô enxergando nada.
0: Ah.
3: Será que eles emprestam? Daí, a hora que der certo, daí eu pago.
0: Entendi. E... Olha, quanta rasteira, né? Você nunca pode fazer o mal pra ninguém, cara, né? Nunca deve fazer o mal, pagar com a mesma moeda, viu, seu Pelego? Faça o bem sem olhar pra quem, entendeu? Aham, tá dando recado pra você, viu, seu Adilson? Fala, Sandro, bom dia, tentado.
4: Ô, Cowboy! Quando é que você vai pagar o café pra mim? Ah. Eu tô morrendo de fome, homem.
0: Olha aí, olha só. Meu Deus do céu, virei agora cara de padeiro, né? Pelo amor de Deus, hein? Bom dia. A dona Salete também tá lá na audiência, ouvindo a programação lá no em Curupá. Forte abraço pra vocês aí. Fala, seu Vonei, me conta.
5: Fala, Cowboy, escutei agora que o Geraldo falou aí.
0: Hã? Ah.
5: A mãe não deixa, olha, já vou avisar, vou dizer uma coisa pro Geraldo pra ti.
0: Olha aí.
5: Lá em casa, quem manda é ela.
0: Ai, ai, ai.
5: Eu até tento obedecer, mas eu não consigo. Por isso que eu vou e sábado lá no bairro do Coito.
0: Ah.
5: Comer galeta.
0: Tá vendo?
5: Vou tá lá.
0: Vai pra você ver, né? Aham, você sabe aquela música assim, vai, experimenta pra você ver, experimenta, né? A Mari Siqueira também tá na sintonia, bom dia, obrigado pela companhia. É muita gente mandando mensagem por aqui, viu? Daqui a pouquinho a gente volta pra mandar mais alô pra vocês aí. Tamo atrasado, Pelego, tamo atrasado. Bom dia, bom dia. Aô, menino. Olha a hora no estúdio, 6:46. Bom dia, viu? Chega de canteiras desorganizado. 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E atenção, 6:47, a hora vai se afunilando, vai caminhando. 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
0: Muito bem, vamos lá, gente. 6h48. 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Vamos lá, acelerando, meu povo, 6h49 na estúdio. 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Vamos, carniça!
8: Meu pai amado do Luiz Pedroso.
0: Meu Deus do céu, bom dia, bom dia. Fala com nós, fala com nós. Alô, os meninos. Vamos juntos até as 7h15. Olha, deixa eu mandar um abraço aqui rapidinho pra galera. Tem muitas mensagens que chegam agora. Se eu não conseguir atender vocês aí, fica tranquilo. Não fica triste, não. Que a gente atende amanhã. Uhum. Leandro tá na sintonia com a gente. Coloca no sorteio aí, Cowboy. Um abraço, obrigado pela companhia. Quem mais aqui tá no sintonizamento? Manda um abraço aí, Cowboy, pra gente. Pro Sérgio Rocha, pessoal aqui da Crapper, Cowboy. Estamos trabalhando, ligado aí no Sonzão da Estúdio. Bom dia. Chama na capa, hein? Um abraço pra você, muito obrigado pela companhia. Ô, Cowboy Véi, bom dia. Coloca nós no sorteio. Manda nome completo, gente. Um abraço aí, viu? Pra Jana, tá na sintonia com a gente também. Seu menino, bom dia. Cowboy, seguinte, teve um acidente, aonde que aconteceu o acidente ali, ó? Aconteceu acidente aonde, pessoal? Sentido ali, sentido norte, em frente ao Sinuelo, longa fila de carro por lá, viu? Bom dia, o pessoal tá nos informando também sobre esse acidente aí que aconteceu lá, né? Fala comigo, meu povo!
9: Bom dia, Cowboy, bom dia a todos, uma ótima quinta-feira abençoada aí pra todos, bora trabalhar,
0: bom dia, o Divan também tá na sintonia. Alô, Edmar de Xereder, seu atentado!
10: Fala, Cowboy, meu irmão, meu camarada, meu conterrâneo.
0: E aí?
10: Tamo junto, hein, meu irmão?
0: Tamo junto.
10: Tá sumido aí, mas de vez em quando aparece.
0: Ah, é?
10: Valeu?
0: Então,
10: é nóis.
0: Dá um grito aí pra nós, então. Bom dia, bom dia.
10: Tradição é fera, cara.
0: Aí, ó, tradição é fera. Bom dia, tradição é fera mesmo, né? Cantava com o nosso querido amigo Michel Teló, né? O Sandro Luiz também tá na sintonia, no sintonizamento. Bom dia pro André também na audiência, coladinho com a gente. Alô, galera de Blumenau, bom dia.
11: Bom dia, meu cowboy. Mais oi. Uma vez, obrigado pelo programa aí. Sempre obrigado. Agradecendo a Deus por mais uma oportunidade de vida que ele nos concede.
0: Amém.
11: De poder acordar e sair pro trabalho.
0: Verdade.
11: E a nossa família. Um abraço, família. Todo sucesso pra ti,
0: sabe? Obrigado. Tamo junto. Alô, galera de Blumenau, grande Adeirir, tá ouvindo a gente lá na querida Blumenau. Bom dia pra vocês aí, obrigado pelo carinho também. Vamos fazer o seguinte, gurizadinha, vamos de música, trazendo mais uma sequência pra você com Sérgio Reis, que canta com Zezé de Camargo e Luciano todas as manhãs. É moda no peito, hein? Chora não, que aqui o sistema é bruto, feito estouro de boiada, tá no jeitão da madeira, prego batido de ponta virada. Tchau, obrigado. 6h53 na estúdio.

0: 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Leandro e Leonardo, comadre, compadre. Aos menino, bom dia, bom dia. Fala comigo que eu sou seu amigo, não sou teu inimigo. Ô, potência. Ô, o que aconteceu aí, dona Lúcia? O que aconteceu?
1: Cowboy, foi você que comeu minhas bolachas, né? Olha, olha, rapaz.
0: Eu não sei de nada, não fui eu, foi um homem de um braço só, chamado Carniça, entendeu? Eu não tenho nada a ver com isso, viu? Então, vai vocês dois pra lá, viu? Para com essas moagens aqui no programa, viu?
1: Nem vem, cara.
0: O Carniça fica comendo as bolachas da senhora, agora eu que tenho culpa, rapaz, tá louco, viu? Não encosta na parede, que a parede de som tá, pô, encosta no meu braço, que essa noite dorme só. Vai de costa, ô, trem que na farmácia não tem. Bom dia, bom dia, bom dia. Ô, cowboy velho, você tá bom? Manda uma moda pra nós aqui, tamo ligadinho no C. Ah, ligado na rádio, né, cara? Ligado em mim, você tá doido, né, cara? Olha só. Ô, grande abraço aí, viu? Alô, Cleiton. Cleiton Boni também tá na sintonia. Obrigado pela companhia. O Marcelo Camargo, Nardinho, seu cowboy trabalhando e curtindo a melhor. Um abraço pra nós. Wilson Marco, te também tá lá. Alles Guts, moin, moin, moin. Abraço pra vocês aí também, tudo é bom, viu? Obrigado pela companhia de vocês aí, viu? O Baleno também tá lá na sintonia, aquele gremista, velho, faceiro, meu Deus do céu. Ô, abraço pra essa piazada, todo mundo aí, viu? Vamos que vamos lá pro nosso intervalinho, daqui a pouco nós voltamos com a saideira do programa. Tamo acelerado. Bom dia. Bom dia pra vocês aí. Olha a hora no estúdio, gente, agora são 7:01. Grande abraço pra você, obrigado pela companhia. 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Tchau, obrigado! Vamos lá, meu povo! 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Eita coisa boa. 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Portanto, para você aproveitar e conferir de pertinho, viu? 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Tchau, obrigado!
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0: Muito bem, 7:03, bom dia, vamos pra cima. 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Tchau, obrigado! 7:04, começou em a maior operação de vendas do Brasil e você foi convocado para aproveitar as ofertas imperdíveis lá na Caraguá Elite. 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Bom dia! Vamos pra cima, meu povo! Por aqui é o Cowboy. Abração pra vocês aí, viu? Ó, o radinho tá ligado lá no Mercado Amigão, hein? Aí, Rudinei, bom dia pra vocês aí, viu? Abraço, viu, meu querido? Tudo é bom pra essa piazada aí, viu? Bom dia lá. Ô, Cowboy, manda um abraço pro David Franco, né? Tirando o quê, né? Tirando as contas, vai indo, né? Pelo amor de Deus. Abraço pra vocês aí, viu? Ó, os últimos recadinhos por aqui, que o programa tá acabando. Bom dia pro Luciano Bassem. Alô, Luciano Bassem, bom dia. Aí sim, eu dou valor. Como diz aí, ó, pelo amor de Deus, Brasil. Balança. Bom dia. Abraço pra vocês, obrigado pelo carinho, viu? Quem mais aqui, ó, na sintonia com a gente. Cowboy, coloca lá no sorteio, a Maria do bairro Santo Antônio. Vamos pra cima pra mais um dia abençoado aí. Obrigado pelo carinho de vocês também. Tá legal? Vamos trazer aí, ó. Essa aqui é boa demais, do Edson Hudson. Vai, galera, coração! 7:07, daqui a pouquinho, estúdio Atualidades com William Fritz e o nosso Fernando Bert. Jornal de qualidade sério é só no estúdio, gente. Tchau, obrigado!

0: Tá aí, meu povo, pra você que tá ligadinho com a gente, fechando mais uma sequência do programinha mais fuleiro do Brasil. Abraçamento pra essa gurizadinha que tá ligadinho com a gente aqui na programação. Acabou, né? Acabou. Vamos lá pro sorteio. Quem se deu bem por aqui é o grande Tafarel. Alô, Tafarel! Tá levando aí o combo do Xuxa. Tá levando o presentão aí do Xuxa, né? Final do telefone 9861 e também Classic Burger. Quem tá levando é o Sandro. Final do telefone 7970. Vamos que vamos! Acabou, filho! Vamos lá, né? Oh, que os caras chegaram já, chegaram aqui, né? O nosso querido aí, o Fritz e o nosso Bert, né, Bertinho?
1: Valeu, cowboy, valeu, gente, beijo no coração de todo mundo, vamos tomar um cubetinho,
0: vamos
1: agora,
0: tomar,
1: né?
0: Um cubetinho. Vamos lá, não, só não convida o Bert, que ele não toma cubeta, viu? Vamos lá, Zunido. Tchau, meu povo, até amanhã, se Deus quiser. Pega descendo que subir na contramão. Calma, Zunido, calma, Zunido. Vamos lá, dona Lúcia, vamos, carniça, vamos acelerando.

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12: 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Bom dia, William.
14: Bom dia, Fernando.
15: Bom dia.
16: Bom dia.
15: Queremos agradecer aqui ao motorista do Jeep Branco por ter cedido espaço ao nosso querido Luciano Zerbinati.
16: Muito obrigado, viu?
15: Muito obrigado, a Estúdio agradece. Aí, tá nos ouvindo, inclusive, viu?
16: Maravilha.
15: Deu um belezinha. Agradece, né? Obrigado, obrigado. São 7:15. Bom dia.
16: Bom dia.
15: Começa agora mais uma edição do nosso Estúdio Atualidades.
16: É, tá? Verdade.
15: Amanhã agradável, tempo nublado. Temos datas comemorativas?
16: Temos sim, William. Hoje é dia de São Salvador do Mundo, Dia Nacional dos Profissionais da Educação, Dia Interamericano do Escotista e também é dia, deixa eu até pôr para repetir a trilha aqui para ler, Dia Internacional de Conscientização sobre as Necessidades e Desafios Especiais de Desenvolvimento dos Países em Desenvolvimento Sem Litoral.
15: Hã?
16: Sem vírgula, lembrei de alguém agora.
15: É, o cowboy. O que é isso? Países sem litoral?
16: É, pois é. Dia Internacional de Conscientização sobre as Necessidades e Desafios Especiais de Desenvolvimento dos Países em Desenvolvimento Sem Litoral.
15: Mas que grande porcaria, hein, Fernando Berti? Vamos à mensagem do dia.
16: Vamos lá.
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15: Em Salmos 37, 23, 24... O Senhor firma os passos de um homem quando a conduta deste o agrada. Ainda que tropece, não cairá, pois o Senhor o toma pela mão. Sabe o que isso quer dizer? Não quer dizer que você vai sair andando na rua e você não vai levar uns tropicão, não, meu filho. Isso quer dizer que muitas vezes, ainda que as coisas deem errado na sua vida, quando a sua conduta agrada ao Senhor, e quem diz isso é a Bíblia, não eu, você não vai cair quando você tiver tempestades. Seu barco não vai afundar quando for atingido por aquela onda. Talvez ele vai dar uma chacoalhada. talvez ele vai dar uma bambeada, mas não vai afundar, porque o Senhor te ajuda. É como se ele pegasse a água com um balde e tirasse de dentro do navio, dentro do barco, para te auxiliar. Só que para isso tem que andar no caminho certo. Tem que o agradar. Salmos 37, 23, 24. Vamos às notícias.
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15: Lembrando que já está liberado o nosso telefone 984027371 para você mandar sua mensagem, participar. Caso você tenha uma TV, uma Smart TV, você está em casa ou no seu celular, você quer nos assistir, gastar o seu pacote de dados com algo bom, procure no YouTube, né?
16: É, procure por Estúdio Atualidades ou Estúdio FM ao vivo, você vai nos encontrar no Facebook, no YouTube, inclusive pode se inscrever lá no nosso canal do YouTube.
15: É, inclusive é a única rádio da região que permanece transmitindo no Facebook.
16: É verdade.
15: Em respeito aos tios e tias do Zap que não sabem utilizar o YouTube e nos assistem no Facebook, compartilham, botam nos grupos da novena.
16: Verdade. Né?
15: Muito obrigado. Com a previsão de formação de um ciclone-bomba nesta quinta-feira, o Instituto Nacional de Meteorologia emitiu 3 alertas para áreas do Brasil com risco de tempestades. O primeiro nível amarelo entrou em vigor à meia-noite de hoje e permanece até a meia-noite de amanhã. O aviso indica risco de chuva de até 50 milímetros, ventos de até 60 milímetros e possibilidade de quedas de granizo em áreas do Brasil. Já o alerta laranja para tempestades permanece válido até às 7h30 de sexta, com previsão de chuva de até 100 milímetros e rajada de ventos de até 100 quilômetros por hora. O alerta vermelho, por sua vez, entra em vigor ao meio-dia de hoje e segue ativo até às 7h30. O aviso prevê chuva superior a 100 milímetros do Rio Grande do Sul até algumas regiões de divisa, além de ventos de 100 quilômetros por hora. Os demais alertas abrangem áreas de Santa Catarina, Paraná e Mato Grosso. Para saber mais sobre este ciclone bomba que avança em direção ao sul do Brasil, Camila Cardoso.
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15: Muito bem, Camila Cardoso, bom dia para você. A pergunta é: que regiões ou quais regiões serão atingidas pelos ventos e tempestades gerados por este ciclone bomba que se aproxima e que gerou alertas do INMET? Bom dia.
21: Tudo bem, William? Bom dia a você, bom dia, Fernando, e a todos.
16: Bom dia.
21: Então, o ciclone bomba nada mais é do que um ciclone extratropical, né? Por que ele tem essa nomenclatura de ciclone bomba ou ciclone explosivo? Eu estudei eles, esses bichinhos, como eu chamo, né, no meu mestrado, né? Nada mais é que um ciclone extratropical, mas a pressão central dele cai muito rápido, na faixa de 24 HPAs em 24 horas, e por isso ele tem essa nomenclatura. Então, ele não é um novo sistema meteorológico. Ele faz parte da nossa climatologia, mas claro que a sua intensidade faz com que ele não seja tão frequente quanto um ciclone extratropical normal, né? Aonde que ele vai estar? Ele vai estar no litoral do Uruguai, pegando desde Montevidéu até a região do Chuí, mais ou menos ali naquela altura que ele vai estar. Todo ciclone extratropical, ele tem uma frente fria associada. É um sistema de centenas de quilômetros, não é um sisteminha que se move pequeno. Não, ele atinge muitas áreas realmente, né? Então, assim, o ciclone em si, a baixa pressão, vai afetar as áreas do Uruguai e sul gaúcho, pegando o sul do estado ali, Lagoa dos Patos, aquela região do Rio Grande do Sul. Nós, em Santa Catarina, a gente vai ter a influência da frente fria que está conectada a esse sistema. Seria como se fosse ali um braço desse sistema, tá? Essa frente fria, ela vem com as nuvens alinhadas. E esse alinhamento das nuvens é o que traz o risco de temporais ao longo aí da próxima noite, madrugada e amanhã de manhã. Para Jaraguá do Sul, hoje é um dia abafado, porque é justamente esse calor que alimenta o sistema que está lá no Uruguai, porque na atmosfera tudo é conectado, tá? E essas nuvens carregadas devem chegar a Santa Catarina no final da noite de hoje e chegar a Jaraguá do Sul mais na madrugada e amanhã de manhã.
15: Mas é já claro com que... menos força.
21: Claro, com menos força. Porque na atmosfera tudo é energia. E essa energia, ela vai se dissipando à medida que o sistema está entrando no seu estágio de maturação. Então, certo. Obviamente, na gênese do sistema e no estágio ali de desenvolvimento, ele tem ali uma intensidade maior. Mas, à medida que ele vai percorrendo centenas e centenas de quilômetros, aí esse sistema vai perdendo força, né? Então, assim, qual o meu principal destaque? Ontem a gente falou do vento da sexta, vocês devem lembrar, né? Então, na sexta-feira, a gente tem aí ventos fortes para Jaraguá do Sul e região, sobretudo na madrugada e manhã. Tem alguns pontos do litoral norte que vocês já sabem que venta, né? Tivemos estragos há poucos dias atrás. E essas mesmas regiões podem ter rajadas de vento novamente na próxima madrugada e amanhã de manhã. Então, além da chuva, da possibilidade de alguns temporais, a gente tem que ficar atento àquele vento, não somente temporal, mas aquele vento persistente.
15: Sim.
21: E aí, se tu mora numa região, tu sabe que venta, vai ter vento amanhã, na madrugada e de manhã, enfraquecendo em direção à tarde. E aí vai ficar assim, o tempo vai ficar um pouco instável mesmo entre a sexta e o final de semana. Amanhã na sexta até intercala com períodos de melhoria.
15: Ou seja,
21: final de semana é chuvoso.
15: Hoje, abafamento, nesta madrugada, chuva e tempestades, e amanhã, vento persistente.
21: Obrigada pelo resumo. Eu estou cansada.
15: Eu só...
21: Mas assim, não, é que é muita informação e,
15: sim,
21: e assim, é um sistema que falam muito do ciclone, mas para nós o que interessa é a frente fria, mas sim, também não dá para separar um do outro. Entendeu?
15: Não, é que o nome ciclone bomba, ele sempre causa um pouco mais de medo e assusta, porque normalmente quando acontece um ciclone bomba, temos mais estragos. Mas na grande realidade, pelo que você explicou, é um ciclone como o outro, só que um pouco mais forte. É como se fosse um... Tem um ciclone 1.0 e esse é 1.3, vamos dizer assim.
21: É mais ou menos isso. O que acontece? O ciclone, ele tem uma capacidade, ele nos traz preocupação, mas ele também tem uma capacidade de deslocar essas nuvens muito rápida, né? Por que que não vai parar de chover em Jaraguá do Sul? Porque quando a banda frontal chegar ao Paraná e ao estado de São Paulo, ela vai encontrar um ar muito quente ali pegando o centro-oeste e o sudeste do país. Então, as nuvens não vão conseguir se mover em direção ao Rio de Janeiro, São Paulo.
15: Entendi.
21: E aí vão recuar essas nuvens e aí o tempo vai ficar instável no final de semana, Dia dos Pais.
15: Ô, Camila...
21: Mas, de fato, o Rio Grande do Sul preocupa bastante.
15: Eu tô com uma pergunta aí no sábado. Tem um corredor que saiu de Jaraguá do Sul e tá correndo pelas lojas da Avan. E no sábado ele vai chegar na loja de Brusque. O tempo sábado é o quê? Estável?
21: Sábado a instabilidade recua. Então, provavelmente mais da tarde para a noite a chuva retorna para Brusque.
15: De manhã?
21: Primeiramente pega Planalto Norte, Litoral Norte, e Brusque é mais do Vale ali.
15: Então, possivelmente vai ter tempo instável.
21: Instável. Vai ter que correr ali com...
15: Uma sombrinha,
21: um
15: corta-vento, né?
21: Tá bom. Corta-vento que eles correm.
15: Eu acho que sim, é um corta-vento, mas dá pra correr com uma sombrinha também.
21: Sim,
15: agora ontem eu vi, lançaram...
21: Mas diminuiu o face dele.
15: Não, lançaram ontem, eu vi na internet, o Fernando e Camila, um novo tipo de corrida, os japoneses, é bem devagarinho, de esquema mais calorido e correr rápido.
16: Olha aí.
15: Mas eles vão assim, câmera lenta, eu vou achar e vou te mandar no nosso grupo.
21: Eu vi o vídeo.
15: Você viu?
21: Eu vi.
15: Me deu vontade de correr.
21: É o meu pace aquele ali.
15: É o meu ritmo. É o meu ritmo, total.
21: O Daniel tá rindo de nós aqui.
15: Adorei. Tá certo, Camila, um abraço pra você e até amanhã.
21: Até amanhã, um abraço pra você e a todos os ouvintes. Camila Cardoso para o Estúdio FM, a número 1 do seu rádio.
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15: São 7:27, agora 7:27. Ontem o Flávio Bolsonaro apresentou, finalmente, né? O pessoal estava querendo saber quem que era, o seu candidato a vice. Sendo assim, agora todos os candidatos presidenciáveis têm o seu candidato a vice. Lula tem Geraldo Alckmin, que já foi governador de São Paulo. O governador lá de Goiás, o Ronaldo Caiado, apresentou Gilberto Kassab, do PSD, também já foi, acho que, não sei se governador de São Paulo, prefeito de São Paulo, enfim, o Kassab. O Renan Santos, sinceramente, não sei quem que é o vice, mas também já tem o vice apresentado, que é do partido Missão. Vamos lá, eu tenho que lembrar de cabeça aqui, porque eu não anotei.
16: Zema.
15: O Zema apresentou o Eduardo Girão, senador, chapa pura. E o Flávio Bolsonaro, então, apresentou Alfredo Gaspar. Alfredo Gaspar foi promotor do Ministério Público, lá do Alagoas, é chapa pura também. E há quem diga, isso que mandou para mim foi uma ouvinte, uma seguidora, que é da Alagoas. Ela falou: William, quando eu estive morando no Alagoas, ela é de lá, foi o melhor secretário de segurança pública que nós tivemos na época. É o que ela disse, que terminou com as facções criminosas lá no Alagoas na época, né? Ele foi o relator da CPI do INSS, inclusive despertou a ira do PT ao pedir a prisão, a condenação do Lulinha, filho do Lula, também do Frei Chico, irmão do Lula, né? E aí inventaram, o pessoal do PT, que ele teria estuprado uma guria de 13 anos. E aí ele fez um DNA já, esse DNA está pronto para ele apresentar, para mostrar que é uma mentira. Inclusive, quem inventou essa falácia, segundo ele, né, falácia, foi a senadora Soraya Trambic, Soraya Tronic, que se elegeu pelo Bolsonaro e agora está com o Lula. Vem candidata à reeleição e, pelas pesquisas, ela não chega nem no terceiro lugar. Deve ficar em quarto lugar a Soraya Tronic, lá do Mato Grosso do Sul. 11 em cada 10 pessoas me parece que não gostam dela. Então, tem esta questão toda, né? E aí agora cabe a ele apresentar as provas, né? Mas diz ele que já tem um DNA para apresentar. Mas, por coincidência, no mesmo dia que ele denunciou o PT, vieram com essa história de estupro. E no mesmo dia que o Flávio anunciou ele como vice, a Procuradoria-Geral da República pediu que o STF faça diligências sobre esta questão do suposto estupro. Assim, tudo são coincidências.
16: É, claro.
15: Tudo são coincidências, né, que acontecem.
16: Quem que é o vice do cabo Dalciolo?
15: Ah, não faço ideia. Não, como é que eu vou dizer? Eu me limito a ver os que têm chance de ir para o segundo turno.
16: Mas ele é figura importante, ao menos nos debates.
15: Não, nos debates, mas se você for ver, tem trocentos candidatos aí, né? Mas que não tem chance alguma. Estão lá simplesmente para fazer peso, fazer volume e tentar botar algum deputado estadual e federal. Do Caiado, do Renan para baixo, nenhum tem chance. Desculpa aqui a sinceridade, mas não tem chance, a mínima chance. Né? A mínima chance. Estão ali para fazer peso, tá? Temos que ser sincero aqui. Ah, não pode falar de política, mas tem que ser sincero. Qual que é a chance de alguém que pontua 1 nas pesquisas ou 0,01 se eleger? Nenhuma. Está lá para fazer peso. Né? Tá lá para fazer peso. E para ganhar fundo eleitoral, né? 7:30 agora, 7:30, também chamado 7:30. E hoje, já que estamos falando de Suprema Corte, o STF vai retomar o julgamento que analisa se a criminalização dos jogos de azar, de uma lei de 1941, continua válida diante da Constituição de 1988. Sob a relatoria do ministro Fux, a corte vai analisar se a punição de 3 meses a 1 ano de prisão para quem explora jogos de azar deve permanecer em vigor. Na prática, se for mudado, isso abre um caminho para a descriminalização dos jogos de azar. Aí podemos ter, talvez, até a liberação do jogo do bicho e também de cassinos. Em tese, é isso. Pergunto para você, qual que é a sua opinião? Você é a favor da descriminalização ou é a favor a manter criminalizado? Fernando Berti.
16: Se eu puder fazer minha fezinha no bicho, eu vou ficar bem, bem feliz.
15: É, você já faz mesmo sem poder.
16: Não,
15: eu
16: faço nada, cara.
15: Você
16: tá falando,
15: rapaz,
16: aí, mano.
15: Que é isso? A grande realidade que acontece é o seguinte, eu acho que ou proíbe tudo de vez, ou libera tudo de vez.
16: Claro.
15: Não faz sentido você proibir jogo do bicho e cassino e liberar bet. Faz sentido nenhum. Então tem que proibir tudo. Justo. Agora, se a bet tá liberada pagando imposto, libera tudo, mas cobra o imposto. Porque eu acho que bet paga 12 ou 17%. Na minha opinião, o imposto tinha que ser 60%. Libera e cobra o imposto, 60%. Joga, tá caro? Joga quem quer. Joga quem quer. Agora, aí, em compensação, tem que baixar o imposto de outras coisas. Por que o imposto do videogame?

0: 33. Dark Horse, a Agência Nacional de Cinema, está processando o filme sobre Jair Bolsonaro e pede multa de 100 mil reais. Sabe por quê? Porque gravaram o filme no Brasil sem avisar a Ancine.
1: Ah, que vacilo, pô.
0: Que é. Território brasileiro é propriedade da Ancine.
1: Soberania, grava... mano.
0: Hã?
1: Soberania.
0: Será que eu tenho que gravar os meus stories e avisar a Ancine? Eu estou gravando meus stories?
1: Não dá ideia. Hã? Não dá ideia.
0: Que eu pariu, hein? É, Brasil varonil. 7h33. Vai, vamos a algumas participações. É,
1: muito bem, vamos lá. O Maurício nos enviou uma foto aqui, o William, com a seguinte legenda. Bom dia, rapazes. Aqui acompanhamos o Estúdio Atualidades pela TV no YouTube.
0: Obrigado. Um abraço legal, pro Maurício.
1: Né? Abraços.
2: Bom dia, William. Bom dia, Fernando. Tudo bem com vocês?
1: Tudo bem.
2: Seguinte, tava vindo ali na frente da extensão da VEG, né?
0: As dentro de moto, né?
2: E vinha vindo um motoqueiro, na sentido centro, né?
0: Eu vi.
2: Vinha vindo um motoqueiro ali no meio do corredor, passando, né? E dando farol alto e tal. Eu vi ele de longe, né? Cuidando sempre do meu retrovisor, eu coloquei meu carro mais à direita, ele passou. Lá na frente, um cara não viu ele. E deu uma fechada, o motoqueiro bateu na traseira desse carro e caiu no chão.
0: E aí
2: o motoqueiro levantou rapidamente e já foi querer discutir
0: com o carro. Eu vi.
1: Ah, é? Deu briga?
0: Não, deixa rodar.
2: O cara lá, né? Outro rapaz. Aí eu te pergunto, quem que tá errado?
0: O motoqueiro.
2: O motoqueiro, que tá andando no corredor, ou o cara do outro carro lá que bateu?
0: Corredor não é via de trânsito. Formou-se esta impressão de que, o corredor. Não, o corredor não é via de trânsito. Fazem por conta em risco. Se bater, o problema é de quem bateu. Fazem por conta em risco. Diferente de alguns lugares onde é pintado, em São Paulo é assim, você tem uma faixa, que é o corredor, que é dedicado para moto. Aqui não tem isso. Ficam se arriscando, jogando na contramão, ali na 25 de julho fazem direto. Em cima dos tachões, se desequilibrar e bater, vai ter que pagar o carro. Porque corredor não é via de trânsito rápido liberada aqui, não. Fazem por conta em risco. Então o carro foi mudar de faixa, o motociclista veio no corredor, dando luz alta, buzinando, não importa. Ele está errado por lei, se o motorista processar, ele vai ter que pagar.
3: Bom dia, William. Bom dia, Fernando.
1: Bom dia.
3: Estava eu no TikTok, né, postando um dos meus vídeos.
0: Ah, você é TikToker?
3: Até baixar o vídeo, eu dei uma deslizada para ver algumas coisas. E me deparei com isso aqui, ver se você conhece essa voz, William.
4: Analisando esta cadeia hereditária.
0: Ele teve a capacidade de baixar o vídeo de vocês, viu?
1: Show a ódio, viu?
0: Hã?
1: Olha aí.
0: Ele é TikToker?
1: TikToker, será o nosso amigo Lino Cabeleireiro.
0: Será que ele faz dancinhas?
1: Olha,
0: agora tá na moda o chicote.
1: Eu não tenho TikTok, mas depois eu vou perguntar pra alguém.
0: Você não tem TikTok
1: aí pra pesquisar o Lino Cabeleireiro.
0: Eu tenho TikTok, tenho 260, 80 mil seguidores.
1: Olha só.
0: É bom lá.
1: É, o próprio escritório TikTok ligou pra você, né?
0: Ligou.
1: Você é famoso, cara.
0: Ligou. E semana passada o Instagram me ligou.
1: Olha aí,
0: cara. Pra me dar dicas de como melhorar o conteúdo e tal.
1: Poxa. Que moral, hein? Parabéns.
0: Isso
1: é fruto do seu excelente trabalho.
0: Ah, muito obrigado, viu? Eu acho que se você abrir um TikTok também, você vai estourar.
1: Não.
0: Você vai ser estourado no TikTok.
1: Deixa quieto, sai fora.
5: Bom dia, William. Bom dia, Fernando.
1: Bom
5: Uma
1: dia.
5: Uma abençoada quinta-feira para todos nós. Abraços, Marlene, do bairro de Santa Luzia.
0: Abraços.
1: Valeu, Marlene.
6: Bom dia, William Fritzky. Bom dia, Fernando. Uma abençoada quinta-feira para todos nós. Rosane Dalma e família Três Rios do Norte. Hoje é dia 6 de agosto de 2026. Bom dia.
0: Sonho é botar a dona Rosane e a
1: Marlene.
0: A Marlene juntas no estúdio e gravar a vinheta de abertura do programa, falando assim: este programa vai ser abençoado, porque o Senhor vai derramar o seu poder. Derrama, Senhor, derrama, Senhor, derrama sobre nós o teu amor. Botar as duas cantando.
1: Verdade.
0: Hã? Acho que seria legal pra gente abençoar e iniciar este programa.
1: Na hora da mensagem do dia.
0: Na hora da mensagem.
7: Bom dia, Fernando Berti.
1: Bom dia.
0: Ele podia também fazer a segunda voz.
7: Que? Rapaz, eu concordo plenamente com o que vocês estão falando aí a respeito sobre os impostos e jogos de azar. E é a mais pura verdade mesmo. Vamos a um exemplo? Poxa, por quê? E o imposto da cerveja?
0: Pronto.
7: Tá altíssimo. Imposto do cigarro também é altíssimo.
0: Fumeiro e beberrão.

0: que o PT fez foi de aumentar o imposto para simplesmente dizer que é pro povo parar de fumar. É pelo bem da saúde.
1: É, o pulmão agradece.
0: Para o povo parar de beber. Que é pelo bem da saúde, as pessoas não ficarem viciadas em bebida.
1: Para ver se tu desincha.
0: E as pessoas que são viciadas, literalmente doentes por jogos de azar, que estão destruindo suas famílias, literalmente, destruindo o financeiro das suas famílias e algumas empresas, pequenas, microempresas, pelo vício do jogo, pelo vício da aposta, e o imposto é 12%?
1: É baixo.
0: Tá de brincadeira,
1: tem
0: né?
1: Tem que subir.
0: Gasolina, 46% é imposto, 36%
1: tem
0: é
1: que subir. Inclusive é o seguinte, acessa lá o Instagram do Substituto, lançou uma música nova.
2: Opa!
1: Você sabia, não?
2: Não sabia, vou trazer pra programação aqui, falar com o Luciano, né?
1: Pode falar com o Luciano pra colocar aqui, ó, a música nova do Substituto, recém-gravada. Cadê? Eu tinha visto aqui também esse...
2: Já vou tocar sábado.
1: Mas não é tongo, em vez dele fixar a música aqui na...
2: Não tá fixado? Tinha uma fixada desse.
1: Mas ele não fixa, né? Um cavalo esse Substituto também, né? Ó, aqui, vamos ver.

0: E sabe quem é que tá tocando? Leandro Voss.
1: Leandro Voss.
0: Leandro Voss. Você podia falar pro Leandro Voss tirar aquele cavanhaque dele, né? O substituto. Meio brega aquele cavanhaque dele, viu?
1: Aí, ó. Aqui o nosso amigo Guilherme.
0: Haroldo Medina, é o vice do Renan Santos.
1: Exatamente.
0: Haroldo Medina. Quem que é Haroldo Medina? É um militar ali, parece que tá fardado, é isso?
1: Tenente coronel da Reserva da Brigada Militar do Rio Grande do Sul.
0: Ótimo, tá aí. Certo. Pronto, falamos de todos.
1: Ó, a Marlene gostou da ideia.
0: A Marlene já aceitou o desafio.
1: Quer participar aqui com a gente.
2: Parabéns, William, pelo jornal. Parabéns, Fernando Berti.
1: Obrigado.
2: Curtindo vocês aqui em Curupá. Parabéns, sucesso sempre.
0: Banana mais doce do Brasil.
1: Maria Aparecida, pode
0: vir
1: junto também, né?
0: Pode vir, a dona Maria e a sua criação de maruins.
3: É isso mesmo, William. Corredor é só em São Paulo, onde é pintado mesmo pra moto. Aqui os caras estão achando que é corredor. Sai quebrando espelho, sai fazendo um M, pra não falar uma palavra pior. Tem que corrigir isso aí. E outra coisa, o motociclista em Jaraguá do Sul, ele acha que tem que andar 80 por hora no centro, tá? Ele tem que andar mais devagar. Às vezes o cara liga um pisca, vai mudar de faixa, ele já vem buzinando 80 por hora, 100 por hora. Não querem saber.
0: Mas estão com pressa. Tá,
3: falta educação.
0: O pessoal quer comer
3: educação
0: a comida quentinha.
3: Educação no trânsito de Jaraguá. Tá? Não é só para os motociclistas também. Não é motociclista, para mim é motoqueiro. Que faz essas cacas na cidade é motoqueiro. Não, o motociclista não sabe andar de moto.
0: Não dá para generalizar, mas eu percebo que de vez em quando vem uns de outras regiões. Onde é normal a questão do buzinaço. Ele começa a buzinar. Um dia, dois dias, no terceiro ele vê que só ele buzina, ele para. Pode ver, ó. Porque é uma coisa que não pode deixar se criar. Porque
1: se adaptar,
0: é chato demais. Você tá no trânsito, fica bibi, bibi, bibi, bibi. Não, a polícia tem que multar. Não pode deixar se criar. Muito chato. Muito chato. Ah, mas os carros não veem a gente. Bom, se não tiver no corredor, não tem necessidade de ver, né?
1: Tem porquê, né? Mas tudo bem. 7h42.
0: Vamos pro intervalo. Voltamos já.
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4: 7h47. O assunto da vez ontem foi um desembargador que, por sinal, tem um nome igual ao do ministro. Alexandre Moraes é o desembargador aqui de Santa Catarina e todo mundo achou que era o Alexandre de Moraes, não é? Mas fez cagada igual. Desculpa aqui a sinceridade. O cara foi preso com não sei quantas mil balinhas de êxtase, que antigamente o pessoal usava nas baladas. Nosso amigo Boiadi usou muito. Nossa, antigamente. Senhora. Tá inchado até hoje, né? E o cara foi detido, foi preso. Aí chegou no... Foi condenado pela primeira instância, chegou no desembargador. O desembargador falou: olha, realmente ele é traficante. Olha, realmente mais de, sei lá, 80 mil pedras, não sei. É grave. Mas foi a polícia militar, foi o P2 que investigou. E quem tem que investigar é a polícia civil. Então vamos soltar. Tá no lado flagrante. Só faltou devolver as balas pra ele, né? Falar que era tic-tac. O judiciário do Brasil é uma vergonha. Eu vou falar um negócio para vocês. A polícia militar, nesses pontos, precisa aprender um negócio, que é o seguinte: a malandragem. O que é a malandragem? Eu vou te explicar. E não é ilegalidade. Você já viu que a PRF volta e meia pega grandes cargas? Uhum. Grandes cargas? Você já viu alguma vez falar que foi o setor de inteligência da PRF? Nunca. O que está escrito no relatório? Abordagem de rotina. Sempre. Você acha que a Polícia Rodoviária Federal consegue achar 200 iPhones escondidos na lata de um carro numa abordagem de rotina? É inteligência por trás, mas eles colocam abordagem de rotina. É, a Polícia Militar vai lá e coloca que foi o P2. Perde a ocorrência. Façam isso. Coloquem lá abordagem de rotina. Ah, você tá falando pra fazer legalidade? Não, eu tô falando pra prender bandido. Pra daqui a pouco o judiciário não ir lá e soltar, porque... Não, quem tem que investigar é a civil. Se a militar investigar, não vale. Ah, se lascar, pelo amor de Deus.
5: É brincadeira, hein?
4: Que isso? Tem toda a materialidade do fato, tem todo o material, mas... Então faço logo uma polícia só, faço o ciclo completo de polícia, que investiga, que prende, que decide, faço uma coisa só de uma vez por todas. A puta de uma sacanagem isso, desculpa aqui a sinceridade. E os outros desembargadores acompanharam o Alexandre Moraes, desembargador de Santa Catarina. O traficante deve estar rindo da cara da sociedade. Uma vergonha. Uma vergonha. O judiciário, né? Extremamente legalista. Advogado fica feliz da vida. O advogado de defesa, porque conseguiu emplacar a tese dele. Ele ter ganhado uma boa grana. E é trabalho dele, né? Trabalho dele. É o fim da picada. 7:50, vai.
5: Vamos lá, 7:50.
6: Fala, William, fala, Fernando. Hoje a minha palavra é saudações vascaínas a essa torcida do Vascão aqui em Jaraguá do Sul. Eliminamos de novo nossos fregueses favoritos.
4: Quem?
6: Um abraço.
4: Eu não acompanho o futebol.
6: Pra
4: quem que o Vasco eliminou?
5: Também não sei.
4: Até onde eu vi, os últimos memes era do Vasco sempre na segunda. Então melhorou, é isso? Quem que o Vasco eliminou?
5: Pode ser, né?
7: Bom dia, William. Bom dia, Fernando.
5: Bom dia.
7: Aqui é a Jaque. Eu sou de Jaraguá do Sul, mas no momento estou em São Paulo, na cidade de Ribeirão Preto.
4: Fluminense.
7: E em relação a esses motoqueiros, aqui é uma loucura, tá? Aqui eles passam no meio do corredor, eles passam buzinando. Se a gente está na nossa mão certa e não dá lado para eles, eles arrumam confusão no trânsito. Sim. Já presenciei, então é bem complicado aqui. Eu tô assustada. Deus abençoe, até mais.
4: É, mas é porque deixaram criar barda, né? Deixaram criar barda e virou normal. Não pode deixar normalizar. Simples.
8: Fala, gurizada, bom dia.
5: Bom dia.
8: Mas também tem que ver que se for andar uma moto atrás da outra, a fila vai dar lá em Barra Velha. A questão é ter que ter coerência, andar no corredor, mas na manhota, né?
4: Ninguém tá falando que não pode andar no corredor. Eu não falei que não pode andar no corredor, eu tô falando que a conta em risco de cada um.
5: É, exatamente.
4: E como ele falou, né? Andar de boa, né?
5: Se andar educadamente.
4: Andar,
5: né?
4: Educadamente.
5: Desviar dos veículos,
4: não. Quando o veículo dá lugar passar, não vejo problema nenhum. É. O que não pode é ficar lá achando que é o rei da pista, buzinando, forçando e ainda fazendo. Tem um de manhã que faz todo dia pra mim. Eu não dou lugar porque eu não vou ficar comendo tachão da ciclovia porque a princesa quer passar. Aí quando ele consegue passar, ele balança a cabeça. Nossa, acaba com o meu dia ver a tristeza dele.
5: É
4: o mesmo, porque ele sempre usa o mesmo casaco.
5: O motoboy não pode ficar aqui na fila aqui pra fazer a entrega, pô. Tem que ir lá pra frente, né? Mas que seja então feito de uma forma
4: educada,
5: consciente, né? Pra também não se machucar e não prejudicar ninguém.
4: Parcimônia.
9: Bom dia, dupla, tudo certo?
5: Caminho do meio.
9: Quinta-feira a todos. Eu andei muitos anos em São Paulo. Lá é coisa de doido, moço.
4: É.
9: Tu não sabe se tá vindo o nego da direita, da canhota, de cima, de baixo. Ó, lá é coisa de maluco.
4: É.
9: Tu chega final do dia, tu tá com torcicolo de tanto que tu virou os pescoços, ó.
4: É.
9: Aí o pessoal vem pra Jaraguá do Sul e pensa que dá pra fazer a mesma coisa. Não, não dá, ó.
4: Não dá.
9: Nossas estradas em Jaraguá, ela é muito estreita pra fazer corredor. Mal é mal, passa um carro.
4: Exatamente.
9: E lá o pessoal não é... Lá o pessoal instala dispositivo na buzina. Aciona um botão, a buzina fica intermitente direto.
4: Jesus!
9: Ou seja, não precisa... Né? O cara não cansa nem o dedão.
4: Que insuportável.
9: Tchau, obrigado.
4: Insuportável. É,
5: esse negócio de instalar sistema em buzina aí...
4: Não, por isso tem que multar, né? Não. Depois da primeira multa, ele tira.
5: É.
4: Simples.
10: Bom dia, William. Bom dia, Fernando. Tudo
5: bom
10: bem?
5: Bom dia.
10: É, William, Fernando, qual a opinião de vocês? Vocês não acham que o Flávio deveria ter...
5: Acho que não dá pra...
4: Nós não podemos dar a nossa opinião por causa do período eleitoral. Não, adoraria, mas não posso.
5: Verdade.
4: Desculpa.
11: Bom dia, William. Bom dia, Fernando.
5: Bom dia.
11: Na minha opinião, o Brasil não precisa de mais lei. Precisa de leis melhores. Hoje, normas sobrepõem e criam burocracia.
4: Sim.
11: Custo, insegurança para quem quer trabalhar. Um representante não é apenas quem cria lei. Ele também tem que ter a coragem de revisá-las, simplificá-las, revogá-las para facilitar o sentido, né, da lei. Desburocratizar não é tirar o direito, é dar eficiência ao Estado com regras claras, simples, que funcionem na prática. Um país cresce, William, quando a lei oferece segurança e facilita a vida do cidadão.
5: Aí a participação do Leandro.
4: O Brasil já é um país que tem leis demais, né? É muita lei, é muita lei, é muita lei. Se você comparar com outros países, é insuportável o tanto de lei. É? Burocracia.
12: Fala, William, fala, Fernando, bom dia. E o motoqueiro é o seguinte, eu sou motoqueiro também. Tive moto a minha vida toda. Os caras vão numa farmácia, vão em qualquer outro lugar aí que é vaga de PCD, vaga para deficiente. Aquela faixa amarela que tem ali no lado da vaga, os caras acham que é para botar moto ali.
4: É.
12: Cabeça de barbe. Ele é pro cidadão abrir a porta que ele já tá ferrado, sim, querendo embarcar numa cadeira de roda. O cara vem ali e me bota uma moto ali.
4: Claro que não dá pra generalizar, né? Não são todos, né? Então daqui a pouco todos os motoboys vão pegar raiva da gente. Não são todos, né?
5: É verdade.
4: É, pelo amor de Deus, não são todos, são só 90%.
5: Então. 7,55.
4: Tô brincando.
5: Que é isso?
4: Tô brincando.
5: Só sabe que eu sou motociclista, cara.
4: Hã?
5: Sabe que eu sou motociclista.
4: Tá com o capacete de baixo?
5: Né? Olha, rapaz.
4: Olha. Vamos, volto já.
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4: Olha, temos várias ocorrências registradas nas últimas horas, mas eu trago aqui uma que chamou a atenção, que não foi em Santa Catarina, mas foi em Brasília. Uma criança de 11 anos foi esfaqueada na noite de ontem em Brasília. O autor tem 28 anos. A vítima sofreu 6 golpes de faca. Segundo a apuração, o agressor justificou o ataque, afirmando que olhou para ela e não gostou da criança. Os registros mostram que o homem já possui passagem pela polícia por outra tentativa de homicídio e saiu de casa com a faca sem um alvo definido. Ou seja, mais um indivíduo louco solto na sociedade.
5: O vagabundo vai ser protegido.
4: E lembrar que o STF terminou com os tais manicômios judiciais, onde pessoas que são assim ficavam presas. Agora, né? Porque romantizam toda a situação e colocam todos numa vala comum, um cidadão como esse, que não tem condição de estar na rua, vai pra onde? Né? Aí, mas ninguém fala nada, né? Também nas últimas horas, agora sim, falando em região... Opa, temos acidente agora? Acidente neste momento... Na Barra do Rio Cego, parece ter uma gestante no carro, está sendo socorrida. Rua Virgílio Pedro Rubini, na esquina com a Camilo Andreata. Neste momento, então, bombeiros em atendimento. Parece que é um capotamento aí, pelo que eu estou vendo aqui. Capotamento. É, 2 carros. Ok? Temos tempo para mais nada. 8 horas em ponto, está chegando Suzana Andrade. Um abraço para você, um bom dia e até amanhã. Tchau.
5: Tchau.
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0: Ô, produção, só para eu saber, tá tudo pronto? Yes! Ulala, então a gente pode, deve começar. Bom dia, Jaraguá do Sul, bom dia, região.
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0: Manhã de quinta-feira. Quinta-feira, dia 6 de agosto. Bom dia. Você tá bem? Você tá com saúde? Família tá bem? Ai, seja grato. Isso sim é riqueza nessa vida. Prazer, eu sou a Suzana Andrade, com muito carinho te faço companhia até o meio-dia, hein, aqui, ó, nas ondas da poderosa Rádio Estúdio FM, há 36 anos, a número um do seu rádio, você que nos leva de carona, muito obrigada, proteção divina, né, pra quem tá aí pelas estradas, tá no trecho, tá no seu carro, na sua van, no seu caminhão, tá na Kombi, ei, coisa boa, Su, tô na lida, tô desde cedo aqui, ó, trabalhandinho, acompanhando a programação Estúdio, acorda com ele, com Cowboy, depois tem as informações com o nosso estúdio Atualidades. E a partir de agora tem muita música boa pra você, tem prêmios, tem a sua participação no 984027371. E é o que eu sempre digo, quem tem casa, em casa é que o bicho pega, né? Em casa é que a gente trabalha. Um ótimo dia pra você. 8 e 4? Ô, Flor. Bom dia.

0: Nora. Estúdio 8 e 10 agora, bom dia.
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0: demora. Estúdio 8 e 16. Bom dia.
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0: churrasquinho, aquele jeito, meu compadre. Vai, ó.
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0: 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Menos é mais, mais do mesmo. Pra finalizar nossa primeira sequência aqui no Estúdio Play, nas ondas da poderosa Estúdio. Deixa eu dar uma olhadinha aqui quem tá passando no WhatsApp da Estúdio. Vamos apertar o Play.
1: Bom dia, sou aqui o Carlos de Santa Luzia.
0: Bom dia.
1: Queria que você mandasse os parabéns pro meu amigo tio Zé, tá de aniversário hoje, aqui na empresa Borrates, tá bom? Um abraço, fique com Deus, tudo de bom. Deus te abençoe, que ilumine, minha querida. Beijo, me
0: obrigada.
1: Bota no sorteio.
0: Ô Carlos, é o tio Zé, né? Deixa eu ver aqui, peraí. O tio Zé, Suzana.
1: Bom dia, sua aqui é o Carlos de Santa Luzia. Queria que você mandasse seus parabéns pro meu amigo tio Zé, tá de aniversário.
0: Tio Zé, tio Zé, é isso, né, gente? Tio Zé, é o tio Zeca, tio Zé, né? Ô tio Zé, feliz aniversário, que papai do céu te abençoe e proteja, viu? Muita saúde, muita coisa boa neste ciclo novo que tá começando na sua vida. Alô, Paulinho, bom dia, Demir, bom dia, Su, bom dia, Guilherme. Eu vou ali pegar mais um cafezinho, o quê? Já é o terceiro da manhã, 8h32, que é isso, produção? É na fé e no café, que nunca nos falte. Na Estúdio 8h32 agora.
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12: De volta. Manhã de quinta-feira, hoje, dia 6 de agosto. Oi, Jéssica maravilhosa. Só manda um abraço pro pessoal.

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0: 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Na estúdio, lógico.
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3: Ah, canção rei! 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

0: tem conserto não. Safadão Wesley, safadão com o Rei Vaqueiro, displicente. Pra gente finalizar aqui o nosso top 3 de hoje, vamos para o WhatsApp da estúdio, vamos lá. Oi Sheila, maravilhosa. Daqui a pouco vem a foto da sua marmitinha, do seu almoço, né Sheila? Beijo, meu amor. É, Vitor, cadê o Vitor? Tá passando por aqui. Ah, tem o Antônio, não esqueci de você, Antônio, peraí.
1: Bom dia, Su.
0: Oi, bom dia.
1: Ô, Antônio.
0: Oi.
1: Um abraço, uma ótima quinta-feira. Valeu.
0: Vamos dali, Antônio. Odivan tá passando por aqui. Bom dia, Odivan, seja bem-vindo. Ó, nem vai dar tempo de eu ir a lugar nenhum, não, viu? Vou ficar por aqui esperando você, combinado? 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

0: de quinta-feira. E você aí, na lida, na luta diária, em busca do sustento da tua família, do seu sustento, da realização dos seus sonhos, dos seus projetos de vida. E a Estúdio FM fazendo parte de tudo isso, coisa boa. 8h51. É hora do quê?
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0: Extreme com Morgan Words na programação. Ai, coraçãozinho bateu até mais forte agora, viu? Música da hora vem chegando e ela vem acionar malemolência no clima de quinta-feira, bebê. 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
4: Todo mundo tem uma lembrança boa, né?

0: Pedro. E Benício na programação. Todo mundo tem uma lembrança boa, né? Que faz o coraçãozinho bater de um jeitinho diferente. Bom demais.
1: Isso, Wellington Kivik, bairro Ilha da Figueira, Guaramirim aí. Um bom dia pra você.
0: Bom dia.
1: Quase finalzão de semana aí, quero mandar um abração, um beijo pra minha esposa Jaqueline da Silva, que tá lá na nossa loja, na Ativa. Amo muito ela. Um dia abençoado pra vocês aí, abraço.
0: Valeu, Wellington, um ótimo dia, um beijo na família
2: bom
0: também.
2: Bom dia, Suzana.
0: Oi.
2: Tudo bem?
0: Tudo.
2: Aqui é Vani do Centenário. Eu quero que você tenha um dia maravilhoso, uma ótima quinta-feira. Eu quero participar do sorteio da rádio, tá bom? Tudo de bom, beijo.
0: Obrigada, um ótimo dia pra você também. Na Estúdio 9 e 1 agora.
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2: De volta na programação estúdio, é hora do que a produção Mundo Sertanejo vai começar. 9:03 agora. Oi, Laudelino.

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0: Luz Rodeio voltou na programação estúdio pra finalizar em grande estilo o nosso mundo sertanejo. Quem namorou, namorou, né? Será? Na estúdio 9 e 11.
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0: 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É hora de paredão nas ondas da Poderosa Estúdio. E no paredão, você já sabe. Três grandes sucessos, um deles a gente vai curtir de novo aqui. Tem prêmio, Su? Tem. Tem mimozinho pra você, sim.
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0: Paredão. No paredão de hoje, nós temos a primeira com o Geninho, Mariana Fagundes, aquele... Deus me livre quem me dera, peão tatuado. Lhalhá. Música de número 2, Zé Neto e Cristiano, Cadeira Cativa. E a terceira, Diego e Vitor Hugo, Beijei a Cura. Você me ajuda? Vai, dá uma votadinha. 984027371. Tem o quê, Su? Tem caipirinha. Se beber, não dirija. Tem sobremesa de Nutella. 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Um super burger salada, pode ser? É o combo de hoje pra você que vai me ajudar ali, ó. No WhatsApp da Estúdio, 984027371, tá valendo.
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0: nosso paredão de hoje, valendo caipirinha sobremesa de Nutella, pra você conhecer. 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Você que tá votando ali, você vai concorrer. Bom dia, Tere! Alô, Xereber! Um beijinho pra vocês aí.
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0: no seu rádio há 36 anos. É Neto Cristiano, Cadeira Cativa. É a música de número 2, a primeira, Geninho, Mariana Fagundes, Pião Tatuado. E a terceira, essa aqui.
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0: para se molhar. Diego e Vitor Hugo, beijem a cura. É a terceira do nosso paredão de hoje. Tem ouvinte na área ou produção? Tem sim, vamos
1: lá. Bom dia,
0: Oi.
1: Su.
0: Bom dia.
1: Eu voto na música 3. Música linda, linda. Thaís do Raul.
0: Oi,
1: valeu.
0: Thaís, linda. Beijo. A Jéssica também tá votando. A Laci tá votando. O Ricardo, bom dia, Ricardo. A Salete do Garibaldi. O Wellington também tá votando. A Débora do bairro Água Verde. Quem mais? Deixa eu ver aqui. O Reginaldo. Deixa eu ver o Reginaldo.
2: Bom dia, Suzy. Aqui
0: dia.
2: É Reginaldo do bairro, curtindo Estúdio FM, Paredão, voto música 3. Manda essa comilança aí pra mim. Valeu.
0: Valeu, Regi. Alô, Christian. Bom dia. Luana de Massaranduba. A Elisiane. O Marcos. O Odivan. A Teire de Xereder votando. A Franzinha, a Franciele. A Priscila. Oi, Pri. Beijo. Finalizamos então, produção, é isso? 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
0: Resultado do nosso paredão de hoje, 9:31. 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De volta na sua manhã, Estúdio FM. Estúdio Play, segunda edição, vai começar. Trazendo o resultado do paredão. Você passou ali no WhatsApp, deu uma votadinha, né?
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0: Estúdio Play. Não para, não para de jeito, maneira. Bom dia, Su. Ai, meu Deus, ô. Recebi um pet aqui da nossa ouvinte, mandou a foto, né? Eu acho que é Lisete. Ai, que lindo. É um menino? Não, é uma menina. Eu não sei, porque tem rosa e tem azul ali na... no Golden. Ai, coisa mais linda. Ai, meu Deus do céu. Beijo, beijo. A gente trata como da família, né? São da família. Com certeza. Oi, Su. Oi, Valdir. O que você mandou aqui? Deixa eu te ouvir.
10: Bom dia, Su. Tudo bem?
0: Tudo
10: Primeiro
0: bem?
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0: especial, né, gente? Meu Deus do céu, que papai do céu abençoe a Maria Luísa. Saúde! Saúde que a gente deseja, proteção divina, né? Que papai do céu abençoe a vida aí da Maria. Resultado, meus amores, do paredão ficou desse jeito aqui, ó. Não deu. Para, olha, não deu, Diego Vitor Hugo.
1: Eu vou meter-lhe bala em ustedes, muchachos.
0: Ah, espanhol, sem violência, que isso. Não deu também. Zé Neto e Cristiano.
1: Que pena.
0: Eu não mandei nada neste paredão, viu?
1: Prepare seus pesitos e comece a lançar.
0: Vamos dali.
1: 3, 2, 1, fogo.
0: Ai, fui. Quem tá levando o super burger salada. Um super burger salada. Quase um trava-línguas aqui, viu? Rolei tudo pra falar, viu? Pizza dog, também caipirinha, sobremesa de... Ai, essa sobremesa de Nutella, ó, bom demais, hein? 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Você votou e não ganhou ainda? Ah, calma, aguenta.
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0: Castigo Mil Anos na programação Estúdio há 36 anos, a número 1 do seu rádio, 950. Vem na malemolência, no clima de quinto, bebê, música da hora. 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

0: Jorge Mateus, prisão, mas é uma prisão sem grades, viu? É o estar preso por vontade, né? Aham. 9h55. 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Na Estúdio 9h57.
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0: Produção, tá tudo pronto? Yes! Que maravilha! A gente pode, não, a gente deve começar em ZYD 741 nos 90.

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2: Ok. Ai, olha, falar que o nosso programa não é limpinho, Jorge. Até uma ofensa.
1: Uma quinta-feira pra você, dia 6, isso mesmo, 6 de agosto, 2026 é o ano. Jorge, bom dia. Uma quinta-feira recheada de positividade, né? De boas energias e, claro, de muito som. Estúdio na sua vida. Jorge já tá na área e ela também, tá ali, ó. A linguinha tá coçando no céu da boca pra contar tudo da vida dos famosos. É, vem chegando ela, Sabrina Dias.
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1: É, sente a pressão, hein?
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1: 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Bom dia, Sabrina.
4: Bom dia, Su. Bom dia, Jorge. Bom dia aí a todos os ouvintes que estão aqui prontos, né, pra dar aquela fofocada aqui com a gente, saber todos os babados.
1: É, e o primeiro babado tava ali mexendo na papelada da Sabrina. E eu pensei, já lembrei, eu já tive, já morei em apartamento. Você que mora, que já morou em apartamento, você já teve um problema com o vizinho?
4: Esse é um babado aqui que muita gente vai se identificar. Muita gente.
1: É, já lembrei de um babado, vários babados, né? Quem mora em apartamento, às vezes dá um BOzinho ali, né? Com vizinho de cima ou de baixo, né? E nem sempre tudo são flores, não, né? Não,
4: isso aí, até pros famosos também, ninguém sai ileso, né? Ninguém
1: de jeito, maneira, um BOzinho sempre dá, né? E dessa vez, quem andou se metendo em BO, Sabrina?
4: Dessa vez, a gente vai falar da Débora Seco.
1: Débora Seco.
4: Ela se envolveu em uma confusão aí recentemente por conta de uma infiltração que deu no apartamento de baixo, no caso do vizinho dela.
1: Ou seja, ela foi fazer uma reforma, colocou o quê? Uma pia?
4: Foi uma pia na sala dela, que acabou dando infiltração na casa do vizinho. E o vizinho dela, curiosamente, tem 96 anos, é um idoso, né? Ele tentou falar pra ela, ó, Débora, ali, né?
1: Deu ruim, deu bem.
4: Tá dando infiltração ali, né? Tenta arrumar isso daí e tudo mais.
1: Tive prejuízo.
4: E o que que ela falou pra ele? Ela falou que isso não era culpa dela, que era culpa da estrutura do prédio e que ela não tinha nada a ver com isso. Foi mal feito e ele tinha que recorrer com...
1: Tirou dela da
4: com
1: reta.
4: Com o síndico ali, com o pessoal ali. Aí o que que o velho fez, né? 96 anos... Muita história aí vivida, né? Já esperto, foi lá e então contratou uma perícia. E a perícia deu o laudo de que o problema da infiltração, na verdade, foi por conta dela mesmo, que ela mexeu ali no que não tinha que mexer, na obra dela, dessa pia no meio da sala.
1: Uma pia na sala, gente. De estar do apartamento da Débora.
4: E assim, não tiro a razão dele, tá? Isso não deve dar um trabalho. Pior. Todo dia você chega ali, tem uma infiltração na sua casa, vai aquela saber o tamanho, toda, né, dessa infiltração.
1: E agora, o que que tá rolando?
4: E daí, o que que ele fez? A partir disso, depois que ele realmente teve a perícia ali e o laudo
1: confirmado,
4: que era culpa dela confirmado, ele colocou ela na justiça. E agora ela vai ter que responder por mais ou menos ali R$100 mil ela tá devendo pra ele, no caso. Então, assim, ó, são R$46 mil referente aos danos materiais que afirma ter sofrido, o idoso, no caso. E R$50 mil por danos morais, no caso, né? Pelo trabalho todo que ele teve ali de falar com ela.
1: Que afetou a qualidade de vida dele,
4: assim,
1: né?
4: Ele disse também que já tá há muito tempo ele tentando resolver esse BO e ela não tava nem aí. Então, assim, é uma coisa que ele tentou conversar antes, mas não funcionou. Gente, era só uma infiltração. Era simples. Chamava o encanador ali, alguma coisa. Tinha resolvido.
1: Dinheiro pra pagar, né?
4: Ela
1: o encanador, ela tem.
4: Gente, agora R$100 mil, aí já escalonou o negócio, poderia ter resolvido antes, né?
1: É babado.
4: É babado.
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0: minha dadinha.
1: Bruno e Barreto, Texana 37, no nosso Donas da Casa. Ô, Sul, não vai ter presente, não? Claro que tem presente, tem uma comilança. Tem gaúcho, gaúcho, sopa e cozinha pra você. Nós temos uma, o quê? É um frango? Uma porção de frango com fritas, mais dois chopes. Beba com moderação, hein? Gaúcho, chopp e cozinha tem pra você hoje aqui no nosso Donas da Casa, pra você que tá ali, ó, no WhatsApp, né, Laizinha? Um beijo, Laís, maravilhosa. Obrigada, meu amor, pelo carinho, pela companhia, pela audiência. Oi, Su! Bom dia, Karen, querida. Manda um beijo, Su, pra todos da Clínica Zani. É isso, um beijinho pra vocês aí. Bom dia de trabalho. E aí, onde é que você tá ouvindo a programação? Me conta, vai. Oi, Su, oi, Wilson. Um ótimo dia pra você. Na Estúdio 10 e 16 agora.
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1: Tem dica de economia com ele, Cowboy. Bom dia, Cowboy.
4: Muito bem. Bom dia pra você ligado no somzão da Estúdio. É isso mesmo, Suzana.
1: Bom dia.
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5: De volta, 10h22, manhã de quinta-feira. Que privilégio saber que você tá aí. Você tá bem? Família, tá bem? Oh, coisa boa. Isso é riqueza nessa vida, viu? Você tá com saúde, família tá bem. Só agradecer. E aumentar o volume, viu? É.
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5: Babado, tudo da vida dos famosos com a nossa queridona Sabrina Dias.
8: É isso aí. Su, conta pra mim, tem uma pergunta.
5: Diga.
8: É, você namoraria alguém mais novo? Alguém assim com uma diferença de idade?
5: Idade, ou mais velho também, né?
8: O que
5: você
8: acha?
5: De diferença pra mais jovem do que eu? Muito mais jovem, não.
8: Mas você mais jovem, assim, 14 anos, você namoraria?
5: Um Silon?
8: É, você namoraria, você acha?
5: Não, eu gosto mais assim, mais, né? Uma idade mais não tão avançada, mas né? Mais velhinho, né?
8: Sim, uhum. Um pouquinho ali mais perto, né? Então, você lembra que essa semana a gente comentou que a Mayara tava com ali o crush dela, com o namorado dela, viajando por Portugal e tudo mais?
5: Sendo feliz, vivendo
8: tava
5: a vida,
8: feliz,
5: dando uns
8: aí,
5: beijinhos.
8: Ela fez uma declaração pra ele. Em um desses vídeos também que ela postou com ele, em algum momento ela chama ele de marido.
5: Marido.
8: Sendo que eles são apenas namorados, né? Como todo mundo sabe.
5: Desde quando eles estão namorando?
8: É, eles estão namorando desde 15 de abril desse ano.
5: Abril.
8: Então, assim, é recente.
5: É namoro recente. Novo.
8: E já tá chamando de marido? O pessoal ficou, será que eles já casaram? Estão casando, né? Os fãs ficaram perguntando, né, o que que era ali, mas a assessora dela confirmou que não.
5: Não,
8: eles
5: não casaram.
8: Eles não estão casados, só que é uma brincadeira, né, que ela faz com ele, chama, ai, marido, não sei o quê.
5: Ou seja, ela está emocionada?
8: É.
5: Você é emocionada a esse ponto?
8: Não, acho que não, tanto. Imagina, gente, 4 meses ali, poucos meses pra você começar... Né? A chamar de marido assim, tem que esperar um pouquinho.
5: Tem
8: ali.
5: Gente que é emocionado, né?
8: É.
5: Começa ali, já visualiza lá na frente, né? Um casamento, um negócio assim, né?
8: E daí também o que mais repercutiu, por isso que eu perguntei pra você da idade, é que o namorado dela, que é o Felipe Cavalieri, ele tem 24 anos.
5: Oh, meu Deus!
8: Enquanto a Mayara tem 38.
5: 38,
8: Então
5: já
8: ali
5: é mais gritante.
8: É, uma diferencinha ali de idade, sabe? Então o pessoal ficou aí pensando assim, cara. Já tem essa diferença. Aí acabaram de namorar recente. Já tá chamando de marido? Será emocionado ou não?
5: 24 aninhos e ele é um bebezudo.
8: A Suzana, será que ela gosta, gente?
5: Não, de bebezudo? Não. Mais velhinho, né?
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0: só se for sozinho. Vou ali pegar um café. Dá tempo? Não? Não, tá bom, filho. Depois. 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
3: De volta, programação, estúdio tem música boa, tem presente, claro, hoje tem uma porção de frango com frito.

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Cola na estúdio, vai. É o Donas da Casa até o meio-dia.

0: Na Estúdio 10h45, bom dia.
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0: Senhorzinha, faz isso não.
1: Se fazer suas mãos amanhã.
0: Ah, mas se fizer, tem que fazer em grande estilo.
1: Já me encontro terminando o mingau.
0: Oi, Lucimar. Bom dia, Lu. Deixa eu ver quem mais aqui. O Gilney, é isso? Do bairro Amizade. Alô, Gilney, cadê o áudio desse povo?
1: Se fazer suas mãos amanhã.
0: Deixa eu ver quem mais aqui. Peraí, dona Suzana.
2: Oi, Su, viu o Mar da Amizade? Acabei de passar aí na frente agora. Quero concorrer ao sorteio, beleza?
0: Um abraço.
2: Do Gaúcho.
0: Valeu, viu, Mar? Um ótimo dia.
3: Oi, Su, oi, viu?
4: Bom dia, Su, minha querida. Tudo certo?
0: Tudo certo.
4: Que é o Ricardo da Figueira, sempre na sintonia da melhor rádio do mundo. Tamo aí no Estofado de Figueira.
0: Ei!
4: Trabalhando e curtindo
0: valida.
4: Melhor.
0: Valeu.
4: Manda essa comilança da hora aqui do Gaúcho pra mim. Valeu, um abraço.
0: Valeu, um abraço.
5: Bom dia, Su. Oi. Aqui é o Gruber do Estrada Nova. Oi, sempre ligadinho no estúdio. Tamo aí na correria, mas estamos sempre sintonizados. Valeu?
0: Valeu.
5: Forte abraço.
0: Obrigada.
5: Me coloca nesse sorteio.
0: Já
5: valeu?
0: Tá. Caiu no zap da estúdio, já não tem nem mais pra onde correr, não, viu?
6: Bom dia, Su. Oi. Aqui é o Renato Dureceiro. Quero participar do sorteio. Bom dia pra vocês aí. Tudo
0: valeu,
6: bom?
0: Renato. Um ótimo dia pra você. Quem mais? Peraí, se não apertar o play, não vai, Suzana.
7: Eu sou
0: Oi.
7: Uma abençoada quinta-feira maravilhosa para todos nós. Abraços, Marlene do bairro Santa Luzia. Oh. Sempre ligadinha.
0: Que coisa boa, Marlene.
8: Bom dia, Su, Andréia, Tifa Martins. Quero participar dos sorteios.
0: Oi, Deia. Beijo. Estúdio 10:50.
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0: 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É manhã de quinta-feira, que tá assim, a nubladinha, borocochô. Ai, mas dentro de você tem aquele sol lindo, iluminando a vida das pessoas à sua volta, sendo luz, né, na vida de alguém, sim. 10h55.
15: Diz aí, Sabrina.
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0: Babado, tudo da vida dos famosos com Sabrina Dias.
15: É isso aí, estamos de volta. Su, essa fofoca aqui, eu acho que eu estava meio desatualizada.
0: Tá? Ah.
15: Você sabia que a Sabrina Sato estava grávida?
0: Sim.
15: Você sabia?
0: Cinco meses.
15: Não,
0: cinco meses.
15: Então, que não sabia, não é possível. Pois é, ela...
0: Ela tá tão linda, olha ela, só, tô vendo tá a foto dela. Ela, olha, tá, ela é maravilhosa, né? Ó.
15: É, eu acho que, na verdade, agora que ela tá ficando mais velha, ela tá ficando cada vez mais bonita. A gravidez também, né? Dizem que dá esse brilho, assim, pra mulher, né? A gravidez dá esse brilho. Então, ela compartilhou nas redes sociais agora, recentemente, é um ultrassom, né, imagem de um ultrassom que ela fez, que ela tá grávida de 5 meses, né, pra quem não sabe, como eu não sabia, agora estamos todos sabendo que ela tá grávida de 5 meses, e daí repercutiu bastante por conta dela, o pai do bebê, né, não pôde estar presente
0: não
15: na consulta.
0: Mas aí foi uma chamada de vídeo,
15: né? Eles fizeram uma videochamada pra ele conseguir acompanhar ali, né, os batimentos. E hoje em dia também tem aquele ultrassom, tipo, 3D, que você consegue fazer, que você consegue ver a massa, assim, do bebê. Até o rosto, assim, consegue ver melhor. E daí ele foi lá, nessa videochamada, participou com ela, foi um momento muito carinhoso. Eles compartilharam nas redes sociais. Uhum. O menino, que é o filho, no caso, é um bebê, é um menino, né? Uhum. Que ela tá grávida, é o primeiro filho do Nicolas Prates, que no caso é o marido dela atualmente, né, que é o pai do bebê, e o segundo da Sabrina. Ela
0: que
15: já
0: ela
15: tinha...
0: Tem a Zoe, né? Ela é mamãe da Zoe. Oh,
15: que ela
0: então
15: tem
0: linda.
15: 7 anos, ela já tinha do seu antigo relacionamento.
0: Com o Duda Nagli, né?
15: Isso aí. E o nome do novo integrante da família ainda não foi divulgado pelo casal. É um menino, mas
0: é um menino.
15: Ainda sabe o nome.
0: Que
15: tá
0: legal pra Sabrina, né? Que ela já tem a Zoe, aí, agora vem o menino.
15: Dê muita saúde. E
0: lembrando,
15: os dois são um casal bonito.
0: São lindos. Lembrando que o casal já teve uma perda, né, gestacional em 2024.
15: Recente aí, né?
0: É, recente. E agora tá chegando o novo integrante da família. Que venha com muita saúde, né?
15: É isso aí. Daqui uns dias a gente já chega com a novidade do nome do bebê e mais informações, né?
0: Ufa, levei um susto. Pensei que fosse
15: não,
0: falar. Daqui
15: não.
0: Uns dias eu vou anunciar.
15: Não, mais fácil você. Babado
0: estúdio. Já tenho a Maria, já. Fechamos o caixa.

0: 3 agora. Vem, música da hora. 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
2: Todo mundo tem uma lembrança boa, né?

0: Bom demais!
1: 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Na estúdio 11:07.
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4: Muito bem! Bom dia, bom dia, bom dia! Para você ligado no Sonzão da Estúdio, no menu do seu rádio. 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
1: 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É manhã de quinta-feira e a gente segue até o meio-dia com os melhores ouvintes, hein? E a gente pode provar.
9: Bom dia, Suzana.
1: Oi,
9: bom dia. Eu quero participar do sorteio, a Tereza, é a Tereza aqui do Três Rios do Sul.
1: Oi, Tereza. Já tá participando, meu amor. Caiu no zap. Já tá concorrendo.
10: Existe uma teoria que se chama 90-10, onde uma pessoa tem 90% daquilo que você procura em alguém, só que você foca naqueles 10% que falta. Aí você sai pra rua, se aventura, e realmente você encontra aqueles 10%, mas não se deu conta que perdeu os 90%.

0: vocês, hein? 11:19 na estúdio. Bom dia.
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0: uma contra. Ai, a véia. Ai, coraçãozinho danado, né? Dá uma batida diferente. Oi, Marli. Seja bem-vinda, Marli. Adriano, do bairro Vila Lense. Tem Adriano lá em Guaramirim também, ouvindo a gente, né? A Lenir da Barra. A Margarida. Oi, Margarida. Na correria, na lida, né, meu amor? Um beijo pra você. Obrigada pelo carinho, pela audiência. Na Estúdio 11 e 23 agora.
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0: É manhã de quinta-feira. Vamos juntos até o meio-dia. Tem comilança boa demais do Gaúcho Chopp e Cozinha.
9: Bom dia, Su.
0: Oi, bom dia.
9: Dona da casa aí.
0: Obrigada.
9: Quero participar do sorteio desse brinde aí, Cleiton da Alva Verde.
0: Abraço. Valeu, Cleiton. Um abraço, 11:28.

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1: fala pra mim, vai.
0: 11h34, bom dia.
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0: 7:37, música boa toca aqui, viu? No programa Seu Estúdio, menos é mais, champanhe, pra comemorar. Na Estúdio 11:37, informou o Giassi, você sabe que o Giassi é amigo da economia, com ofertas especiais para hoje, quinta-feira, tem maminha bovina resfriada Giassi pedaço, R$ 49,90 o quilo, coxa e sobrecoxa canção congeladas, o quilo, R$ 7,48, sobrecoxa de frango nati, IQF, um quilo, R$ 10,98, é o Giassi Supermercados, o seu amigo da economia.
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É amanhã de quinta-feira, e não é qualquer amanhã, não. É o dia, né? Pra você ser feliz, pra você tornar, fazer da Rádio Estúdio FM a trilha sonora da sua vida. Seja em casa, no trabalho, nos levando de carona. Há 36 anos, hein?

0: Estúdio 11:48.
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3: Churrasco. Já

0: sofrer.
1: Ah, viu, beijando? Aí deu ruim. Cleiton e Romário, água no zóio, hein? Eu vou ali e volto já. Com o bloco saideira. Na Estúdio 11:50.
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1: 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É manhã de quinta-feira, aliás, uma bela manhã de quinta-feira. Bloco saideira do nosso Donas da Casa. 11:55.

0: Vamos dar que é tudo nosso, dona Sabrina Dias.
1: Tudo nosso.
0: Amanhã tem mais babado, confusão, fofoquinha de leve, na malemolência, né,
1: Sabrina? Isso aí, todo dia já tá na sua agenda. Uhum. Das 10 ao meio-dia a gente tá aqui contando todas as novidades muito fresquinhas pra vocês.
0: É babado.
1: É isso aí, a gente vai se despedindo agora, né? Eu vou ali almoçar.
0: Encher o bucho.
1: Fazer umas coisinhas aí. Desejo pra todos vocês um ótimo dia, uma boa sorte, que esse dia seja muito animado e iluminado. E amanhã sextou, né, galera? Então, bora pra cima que já tá acabando a semana. Calma.
0: Vocês viram, né?
1: Falta só um diazinho só.
0: Estou treinando a minha pupila aqui, vocês viram, né? Beijo, Sam. Amanhã tem mais. Babado.

0: Fred e Fabrício, te amar é meu talento. Meio de dois, música da hora, eu vou deixar aqui pra você. 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É hora do sorteio. Vem a Jorge. Vem a... Você não me abandonou ainda, não, né? Sabrina foi já almoçar. Encheu o buchinho de coisa boa, né? E quem tá levando a porção de frango com fritas, mais dois chopes do Gaúcho Chope Cozinha. Tem áudio dela aqui, ô produção? Tem? É? Então deixa eu colocar. Pera aí.
1: Bom dia, Suzana.
0: Oi.
1: Bom dia. Eu quero participar do sorteio, a Tereza aqui do Três Rios do Sul.
0: E Tereza! Telefone da Tereza. É 8498, final 90. Suzana, participei e não ganhei. Não ganhou ainda. Calma, aguenta. Continue participando. O Mário Júnior tá chegando, tá na área, com um montão de prêmios. Eu volto amanhã. Ó, o cheirinho de sexta-feira no ar. Coisa boa, né? Eu te espero com muito carinho. Um ótimo almoço pra você.
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0: maravilha! Estúdio número 1 no seu rádio, Adele, Set Fire to the Ray na programação. Finalizando aqui a sequência da Suzana Andrade. Suzana Andrade vai dar aquela acalmada agora no seu coração, vai dar aquela descansada tarde aí, né? Já foi lá, comprou um milho de pipoca, né? Comprou milho de pipoca.
1: Não sei se eu bato em você agora ou depois, né?
0: É, comprou. Opa, repetir de novo aqui, agora foi. Comprou um milho de pipoca e vai tomar um refrigerante agora. Quate, toma quate sem açúcar. É incrível, Suzana Andrade. Gente, vamos pro intervalo porque tô chegando com o nosso hashtag estúdio com muitos prêmios na programação da 99.1 por aqui, ó. Um abraço pro Cowboy, que deve estar no Uber aí, né? Curtindo a programação. Ele e seus flashes. Estúdio, meio-dia e 8.
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0: Oh, por aqui, ZYD 741-99.1 Estúdio, Jaraguá do Sul, Santa Catarina, tudo bem?
8: Boa tarde, Mário Júnior.
0: Boa tarde, tô chegando.
9: É com você, Mário.
0: Aumenta o volume porque tem o nosso hashtag estúdio. Bora aumentar o volume no 12.
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0: Ô, prazer, tô chegando, Mário Júnior, com você, pra você aqui no som da Estúdio FM. Quinta-feira, 6 de agosto, 2026. A partir de agora, você participa conosco, porque hoje é quinta-feira e hoje é dia de Combo Estúdio FM. É... Tá valendo a partir de agora pra você participar e interagir conosco aqui, tá? Tá valendo uma chuleta com polenta do Gaúcho, mais um brinde da Mabru Churrascaria, churrasqueiras, né? E Chopana do Rock, que é o quê? Ó, então vai tá valendo uma chuleta com polenta do Gaúcho, mais um kit com um boné e mais dois copos de cerveja da Chopana do Rock e uma tábua de carne da Mabru Churrasqueiras. Hã? É o Combo Estúdio. Hashtag Combo, tá? Manda aí. É que eu vi aqui, foi ler aqui. Mas ó, tem que mandar o hashtag. Hashtag Combo, tá? Pra participar e concorrer conosco aqui. Tá certo? São os três prêmios por um ouvinte só. 984027371. A partir de agora, no som da Estúdio, Kaique, Felipe, Murilo Rufi.
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0: estúdio, a número 1 do seu rádio, Michel Teló. Aí a roça vence, hein? Aí é com tudo, meu filho. Aqui na programação, Michelzinho Teló. Quem tá passando por aqui, participando do Combo Estúdio. Você tá participando do Combo aí, né? Não tá participando? Bora participar então, meu filho. Hashtag Combo. São 3 prêmios hoje aqui, a produção. Olha só, mandou uma chuleta com polenta do Gaúcho, deliciosa. Mandou um kit com um boné e 2 copos de cerveja da Chopana do Rock. E mais uma tábua de carne da Mabru Churrascaria, hein? Que maravilha. Quem tá por aqui também participando conosco? A Jéssica, oi Jéssica, hashtag Combo, a Bruna, a Denise Nova Brasília, Elvis da Figueira, o Atos do São Luís, Thalia por aqui também, Desirê, Samanta de Guaramirim e a Daniele Martini. Alô Daniele, boa tarde pra você. Alô Franciele do Vieira também participando por aqui, ó. Hashtag Combo, manda pra gente, tá uma loucura bombando aqui a programação, hein? Hora certa na estúdio, meio-dia e 21.
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0: 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Seguimos por aqui, na audiência 99.1, agradecendo por você fazer parte aqui do nosso dia a dia, hein? Meio-dia 24.

0: Nova Brasília, Nayane, oi Nayane, boa tarde Mário, boa tarde Nayane, boa tarde ao Edson da Figueira, a Cate de Três Rios, a Mari Siqueira por aqui também, Luciana da Figueira, Bete da Barra, oi Bete, bem-vinda, Luciana de Três Rios do Sul, querendo combo, todo mundo querendo combo da estúdio hoje, Adriano de Guaramirim, Karina do Raul, Moniele de Xereder, o Adriano da Vila Lense por aqui também, Teire de Xereder, deixa eu ver quem tá por aqui.
1: Boa tarde, Mário Júnior.
0: Opa, boa tarde.
1: Comilança do Gaúcho, quero participar desse sorteio, curtindo, ó, 99.1. Um abraço, Cleiton.
0: Valeu, Cleiton. Hashtag combo valendo a chuleta com polenta do Gaúcho e mais um kit com um boné, dois copos de cerveja da Chopana do Rock, mais a tábua de carne, hein? Da Mabru Churrasqueiras. 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
0: 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Continuamos. Meio-dia 42, no Pique.
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0: Comigo mesmo, audiência lá em cima bombando, hein? Quinta-feira, 6 de agosto, ao som de Léo Balbinotti.

0: Estúdio, meio-dia 47.
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0: Já número 1 do seu rádio, Jorge Mateus, Laona Prado, haverá sinais. Na programação 99.1. Obrigado, viu? Obrigado você que tá chegando por aqui agora, tá participando, tá interagindo. Deixa eu ver aqui, ó. Alô, Cíntia! Tudo bem, Cíntia? Hashtag Combo tá participando aqui comigo. Marcos da Vila Lins, a Vânia também.
1: Oi, Mário, tudo bem com você? Ótima quinta-feira para todo mundo aí. Hashtag Combo. Beijo.
0: Valeu, Vânia, beijo, Vânia. Obrigado pela sua audiência, tá? Sempre aqui participando com a gente. Oi.
2: Oi, bom dia.
0: Aí, ó.
2: Nem vi qual que é o combo, liguei agora a rádio, mas manda aqui.
0: Aí, ó.
2: Manda aqui, deve ser alguma coisa boa.
0: Aí, ó. Esse pessoal deve ser alguma coisa boa. É boa, né? O Evandro de Maceranduba, por aqui também Juliana do Tipo Martins, Luciano. Oi, Luciano, boa tarde. Juliana do Amizade, oi, Ju. Bem-vinda. E o Vanderlei de Guaramirim, hoje é dia de combo. Tá valendo uma chuleta com polenta deliciosa do Gaúcho, mais um kit com um boné e dois copos de cerveja da Chopana do Rock e uma tábua de carne da Mabru Churrasqueira. Negócio é top. Opa, meu Deus, atropelou. Opa, estúdio meio-dia 52.
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0: Opa, por aqui continuamos na sua quinta-feira, 6 de agosto. Eba, daqui a pouco tem música da hora, hein? Música da hora, tem a sua participação no 98402737, porque hoje é dia de combo, hein? Bora, hashtag combo é combo estúdio.

0: Estúdio, olha o irão do seu rádio. Vamos lá com música da hora. Curtimos a Ana Castela. Vamos lá que tem música da hora porque agosto chegou. 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

0: Chapeludo.
1: É o Chapeludo, Evandro Luca, com a música Chapeludo. Chapeludo do Chapeludo. Aqui na Música da Hora, tarde de quinta-feira, começou a dar uma escurecida bonita aqui no céu de Jaraguá do Sul, né? Vou pro intervalo e eu volto já. Ó, daqui a pouco tem clássicos da estúdio, tá? Pra gente recordar e matar saudades. Estúdio, hora certa, 1:08.
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1: 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Ó, agora vamos viajar no tempo. Vou trazer um som lá de 1985. Foi muito rodado em Londres, Inglaterra. Foi, no, é, foi nomeado um dos maiores sucessos também da carreira aqui. Tá? Não, abre o som. 99,1. Have. Lembra o som de Bryan Adams? Essa música é maravilhosa, hein?
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1: 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Foi trilha sonora também da novela Gata Comeu. Lá da TV Globo na época de 85. Aumenta o volume, vai. Bryan Adams, Heaven. A gente ora aquele momento a gente recordar, matar saudades aí. Tá no seu carro? Já aumenta o volume, vai curtindo aí.

0: Rádio número 1 do seu rádio, Jota Quest, encontrar alguém lá de 96 na programação da Estúdio FM pra gente matar saudades mesmo. Esse é o Clássicos, feito especialmente pra você curtir, matar saudades na programação da Estúdio FM. Ó, daqui a pouco, aproveitar, já vou trazer a nossa querida Camila Cardoso, que vai trazer aí informações também sobre o tempo, tá bom? Hashtag como, você vai participando aqui. Um abraço especial, uma ótima, tá bombando aqui, uma ótima tarde para a Fabiana do Estrada Nova, a Tiane da Barra, Isabela passando por aqui, Dida, Marlise, Kathleen, alô Hudson do bairro Santo Antônio, Andréia também.
1: Boa tarde, Mário Júnior, aqui é Andréia Becker, boete Adelha da Figueira, gostaria de participar do Combo, hashtag Combo.
0: Do Combo
1: Estúdio. Um abraço, um abençoado fim de semana para você.
0: Todos nós, abraço para você, Cristina da Vilanense, Tati do Garibaldi, Simone Becker. Todo mundo por aqui, no Som da Estúdio. Ligadinho aí na programação 99.1. Hora certa na Estúdio, 1h19.
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0: Vamos falar com ela então, dona Camila Cardoso. Oi, Camila, boa tarde.
11: Olá, boa tarde, Mário. Boa tarde a você que me acompanha aqui pela estúdio. Uma linha de instabilidade se formou no Oeste Catarinense ao longo da manhã se propagou pelo estado de Santa Catarina. Conforme a gente conversou no boletim anterior aqui da rádio, a gente tem 2 momentos importantes. Tem condições para chuva associada a alguns temporais isolados. Agora no período começo, entre final da manhã e começo da tarde, entre litoral norte, planalto norte e as áreas do vale, esses temporais se afastam e volta novamente na próxima madrugada. Então a gente está com a atmosfera aí bastante dinâmica, muita coisa acontecendo, a gente tem que ir pontuando as situações, né? Então, em princípio, a gente tem possibilidade de pancadas de chuva associadas a trovoadas agora entre o final da manhã e o período da tarde, dá uma trégua e retorna na próxima madrugada. Na próxima madrugada, eu chamo atenção para o vento. Fica ventoso em Jaraguá do Sul e região, e aquelas áreas que costumeiramente têm vento no litoral norte devem ter rajadas ainda maiores. Então, indo em direção ali à região de Garuva, por exemplo, o vento fica até mais forte que em Jaraguá do Sul. Então, em alguns pontos, pontos de maior altitude, né, que tem relevo, esses pontos aí, as rajadas de vento serão intensas na próxima madrugada. Portanto, uma quinta-feira que a gente está em estado de atenção devido à possibilidade de instabilidades com chuva e raios, isso cessa em direção à noite e retorna na madrugada ali da sexta-feira. Amanhã, na sexta-feira, é um dia bastante variável e para o final de semana a gente terá condições de instabilidade de chuvas entre o sábado e o domingo. Camila Cardoso, especialmente para o Estúdio FM, a número 1 do seu rádio.
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0: Por aqui continuamos, obrigado Camila pelas informações. O vento em Jaraguá, tá chuviscando. A Camila falou que tá acontecendo aí. 1h26. Michel Teló, vem cantar pra gente.

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0: estúdio, a número 1 do seu rádio Geninho, Mariana Fagundes, a música que tá na boca da galera, o peão tatuado na programação da Estúdio FM. É tarde de quinta-feira, tempo louco, agora tá no chuvisquinho de leve, parou o vento, né? Graças a Deus. A nossa segunda meteorologista aqui, Patrícia, está de olho, a Patrícia Eng, tá dando uma olhada, visualizando aí para trazer mais informações daqui a pouco. Galera que tá participando do combo da estúdio também, desses três prêmios, uma ótima tarde, deixa eu ver quem tá por aqui.
1: Hashtag combo, manda pra mim esse super combo, que é a Bruna de Guaramirim.
0: Valeu,
1: super
0: Bruna, deles. Obrigado pela audiência, João do Garibaldi, Ronaldo da Figueira, vamos lá. Juliana de Xerede, Iraci, Salete do Garibaldi também, Emily da Figueira, Lourdes. Luana, alô Luana da Figueira também participando por aqui, 98402-7371. 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
5: Retornando por aqui, quinta-feira, 6 de agosto. Aumenta o volume. 1h39, porque tem Felipe Rodrigo. Daqui a pouco tem Guido Cajubo também, tá? Fazendo aqui a sua...

0: estúdio, ó, número 1 do seu rádio. 1h48, vamos lá, pra gente entrar já muito, que tá chegando o Bruno Zubo. Tá todo mundo entrando aqui no combo da estúdio, por mais que eu não falei que mas todo mundo colocamos aqui no sorteio. Daqui a pouco eu trago quem tá levando os prêmios de hoje, hein? O combo estúdio, tá? 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
0: Opa, seguimos por aqui então, 1h53. Ele já tá se preparando. Daqui a pouquinho pra você aqui, viu?

0: Rádio Almirão do seu rádio, Matheus e Cauã. É problema, puxa um problema na programação da Estúdio FM. Muito bem! A rádio deu uma saidinha, já voltou, foi dar uma passeada, já retornou, né? E o Casulo tá por aqui. Quem tá levando os prêmios de hoje, na verdade, todos esses prêmios, né? Chuleta com polenta, kit com boné e dois copos de cerveja da Chupana do Rock e mais a tábua de carne da Mabru Churrasqueiras. Parabéns para Nayane, do final 0979. Passou aqui, mandou seu recado, mandou seu WhatsApp, participou e foi sorteada. Três dias úteis para retirar aqui na estúdio. Vamos lá para a música da hora? 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Vou ficando por aqui. Volta amanhã na sexta-feira aqui no Som da Estúdio. Até lá, tchau.
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0: Estúdio FM, a número 1 do seu rádio, Harry Styles, As You Watch, pra fechar mais uma edição do Hashtag com Mário, o Júnior, o DJ das multidões. Mandou bem aí na saideira, Mário. Vamos lá! Quinta-feira, turma! Bora começar o Rádio Blog, depois do intervalo. É, os assuntos estão bombando na internet, muitos prêmios e paredão pra você. Não sai daí! 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
0: 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Aê! Quintou, meu povo! Quintou, quintou! 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
0: Que maravilha ter você junto com a gente aqui nos 99.1. Abraço especial você que tá aí levando a gente de carona. Alô, motoristas de aplicativo, obrigado pela parceria de sempre. Galera das facções, né? As indústrias. É, tem uma galera que sempre tá ouvindo, não pode mandar áudio, não pode mandar mensagem, que eu sei. Né, Mari? Mas sempre tá ouvindo. Fico muito feliz. Né? Tem a galera que tá em casa também, na faxina. A Estúdio é uma baita companhia pra você fazer aquela faxina, né? Sair dançando com o rodo, com a vassoura. E aqui a gente passa essa tarde juntos, com muita música boa. Falando, os assuntos estão aí, né, bombando no dia de hoje. Aproveitar também e mandar um abraço para todos os profissionais da educação. porque hoje é o seu dia, nobres guerreiros, aí. Ó, oh, tem prêmio pra você, pra começar nossa tarde aqui no Paredão.
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0: 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Bueno, vamos lá. Tem o Classic Burger de presente pra você. Brad Burger Delivery, descolando essa delícia. Já sabe o esquema, né? Tá ligado. São três músicas que eu vou tocar aqui. Aí tu vota na qual que tu gosta mais, né? Faz um exame de consciência aí no fundinho do seu coração, qual delas você acha melhor. A mais votada vai tocar de novo. E ainda você concorre esse Classic Burger. Vamos lá! Música 1, Zezé de Camargo, Irmão da Lua, Amigo das Estrelas. Música 2, Corpo e Alma, Contrai a Véia, Três Vícios. E a música 3, Panda, Eu Te Seguro. E aí, bichão, como é que vai ser? 98402-7371, tá no ar.
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0: som do paredão, Zezé de Camargo.
1: Na madrugada.
0: Aê. Irmão da Lua, amigo das estrelas. Olha aí, é o nosso paredão, tocou a primeira. Ainda tem mais duas pra você ouvir e decidir qual que você gosta mais. Valendo um Classic Burger da Brad Burger Delivery. Música 2, Corpo e Alma, Traia Véia, Três Vícios.
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0: pede. Música 2, o paredão, corpo e alma, traia véia, três vícios. Rapaz, uma pedrada atrás da outra, né? E a galera votando aqui. Carol, Eloá, Wilson, Silena, Iraci, Christian, Ayoki, Juliana, tem mais, Ricardo, Elisa, Jailson, obrigado. José Nascimento, abraço pra todo mundo aí. Vem a música 3. Lembrando que vale um Classic Burger da Brad, hein? Música 3, Panda, eu te seguro.
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0: Confirme, hein?
1: Tudo de FM, a número 1 do seu rádio, eu te seguro. Panda, é a música 3, o Paredão, teve a 2, Corpo e Alma e Traia Véia, 3 Vícios. E a música 1, Zezé de Camargo, Irmão da Lua, Amigo das Estrelas. Boa tarde pro Tribeck, Ilha da Figueira, Guaramirim. É, beijo pra esposa, a Jaqueline da Silva, também tá ligadona na estúdio, diz que ama essa baixinha. Aê! Aí sim, hein? Rosemary da Figueira. Valeu, obrigado, Marlise. Ademir, boa tarde pra você, galera da Barra. Lá no Centenário, quem? Vani, boa tarde. Antônia Massaneiro. Lá no Jaraguá 99, Juliana. Laércio. Beleza? Deixa eu ver quem mais. Aqui, ó, em Massaranduba, o Evandro. Obrigado, Adilson. Vanderlei de Guaramirim. Suelen, participando aqui. Deixa eu ver quem mais. Gilson, Adolfo da Figueira. Oi. Tá bom, vamos contar os votos em espanhol daqui a pouco, a gente volta, hein?
2: Ah, vale agora. É. Oca.

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5: 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Estamos de volta no resultado do nosso paredão.

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1: Meus parabéns pro final do telefone 3182, Suelen, foi tu, és tu a ganhadora dessa delícia Classic Burger da Brad. Só passar aqui na estúdio pra retirar. Ó, espanhol, eu até achei que o Zezé ia levar.
2: Maricão!
1: Não levou, não. Não levou. Zezé, vai pra parede, rapaz. Corpo e alma. Né? E traia véia, vai pra parede também. Agora o corpo e alma vai ser só alma, né? Aê! Panda levou essa edição do Paredão. Fala, espanhol. Aos emparedados, a sentença.
2: 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Fuego!
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3: Vamos recordar com a gente aí mais uma.

Joga a mãozinha pra cima, galera. E solta a voz pra gente. Vamos para a Goiânia. Aproveita, ela diz. Vocês.

0: Rede FM, a número 1 do seu rádio, Mari Fernandes. E o telefone sem fio. E aí, você já brincou de telefone sem fio? Lá na infância? É. Tem gente que brinca até hoje, espalhando fake news por aí, né? Né? O telefone sem fio 2.0. Eita, nós! Nosso rádio blog tá no ar e você participa. E ó, tem um presente pra você. Alô, gaúcho! Gaúcho Chopp Cozinha já sabe que vem pedrada, né? É frango com fritas, mais dois chopps. Pra você ter um quintou de categoria, né? 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Tá a fim de faturar esse frango com fritas? E os choppes, manda tua mensagem aqui no 984027371. Daqui a pouco a gente continua. Estúdio 2:36.
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2: 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Buenas, são de volta, Luma. E aí? Fran do Jaraguá Esquerdo, valeu, valeu, Evandro. Gilmar, Carmelice, tá todo mundo aqui na número 1.

0: Amplitude FM, a número 1 do seu rádio. Beijinho a cura, Diego e Vitor Hugo aqui na programação. O nosso rádio blog, e muitas novidades virão na nossa tarde. Te prepara que o nosso departamento artístico tá mexendo os pauzinhos e vai sair coisa, hein? Vai sair coisa aqui nessa tarde, em breve, fica ligado. Ah, é só isso que eu posso falar por enquanto, mas vem novidade. Oi, Pami, boa tarde, manda esse presente pra mim. Valeu, Pami. Também a Fran do Jaraguá Esquerdo. Ó, tá valendo frango com fritas e dois chopes do Gaúcho Chopp Cozinha. Daqui a pouco a gente volta com mais Rádio Blog. Vai ter Gustavo Lima, vai ter Kleber e Cauã. Vixe, uma galera talentosa demais. Aguardem. Estúdio 2h49.
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13: 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Voltamos ao nosso rádio blog. Ó, tem frango com fritas, mais dois chopps do Gaúcho, hein? 984027371 é o nosso WhatsApp, é só mandar mensagem. Chega mais, Gustavo Lima!

0: Estúdio FM, Paula Fernandes, Victor e Leal depois, aqui no Rádio Blog, agora tem a música da hora, com Bali Multimarcas. 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

0: Estúdio FM, a número 1 do seu rádio, Murilo Huff, anestesiado. Aqui no nosso rádio blog, tá valendo frango com fritas, mais dois chopes do Gaúcho, chope e cozinha, pra você que chega junto comigo e participa aqui no WhatsApp da Estúdio. Pois bem, vamos pra internet.
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0: Hoje não tá acontecendo muito, seu pessoal, hoje tá meio de boa. Tá acontecendo, não. Tem alguma treta, Nando, que você tá sabendo? Não tem, né? Hã? É, precisamos de ideia pra vídeo do Dia dos Pais. É, isso aí. Se tiver uma ideia pra gente fazer um vídeo aqui na rádio, né, Deia? Passa aí pra nós. Nós estamos aqui, Nando, Deia e eu, matutando o que nós vamos fazer. O que será que vai sair daqui? Aceitamos sugestões. Mas vamos pra internet aqui, ó. O que está sendo falado, nova minissérie policial da Netflix, né? Virou um fenômeno global em apenas 3 dias. É o atentado ao voo da Panam 103. É Panam ou Pan Am? Fala. Não fiquei na dúvida. O avião. É Panam. Acho que é Panam. Enfim, né? A série fala aí do atentado contra esse voo que aconteceu em 1988. A série acompanha a investigação da tragédia que matou 270 pessoas após uma bomba explodir durante o trajeto entre Londres e Nova York. O caso se tornou o ataque terrorista mais letal da história do Reino Unido e mobilizou uma ampla apuração que acabou apontando o envolvimento de agentes da inteligência da Líbia. Eita, quer saber mais? Então tem essa série aí que está disponível na Netflix. Para isso, não tem muitas coisas aqui que eu posso te falar. Aqui, ó, Jacaré do Tchan segue nova carreira no Canadá. Olha só, notícia que vai mudar a nossa vida, né? Enfim, é isso aí. Esse é o nosso rádio blog, comentando os assuntos da internet. Estúdio FM 3:19. 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
0: Vamos que vamos, meu povo, de volta aqui na programação da Estúdio FM, na sua tarde de quinta-feira, quinto, daquele jeito. Obrigado pela audiência, onde você estiver, no fone de ouvido, no site da Estúdio FM, no app. Eduardo Costa.

Aqui na Estúdio FM, a número 1 do seu rádio, Texana 37. Alô, Ricardo da Figueira, abraço pra você, Cíntia do Água Verde, valeu, Carol de Massara, tamo junto. Quem mais? Wellington da Ilha da Figueira, o Marcos tá ligado, valeu, Marcão. Cláudia também, a Priscila, Bianca Weber, né, Juliana aí do São Luís, muito obrigado, tamo junto, hein. Ó, tem frango com fritas, mais dois chopps, presente do Gaúcho Choto Cozinha. Daqui a pouco a gente continua. Manda mensagem aí, 984027371.

0: 3:31.
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0: Simbora com o nosso Rádio Blog, aqui na número 1 do seu rádio. Boa

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3: Tá rolando o seguinte, uma polêmica entre a Carol Lecker e Eliana, duas apresentadoras, né? Ah, teve desdobramentos. Primeiro eu vou falar o que aconteceu, né? Porque a Carol Lecker, no seu programa ali no SBT, ela deu umas alfinetadas na Eliana. É, tu saiu do SBT, tá aí na Globo, seu programa tá com baixa audiência, né? Umas alfinetadinhas. Aí, o que aconteceu? Isso foi na segunda-feira, né? Que a Carol comentou aí o desempenho do programa da Eliana. A fala gerou uma forte reação do público e abriu espaço para especulações sobre uma possível saída dela do SBT, né? Segundo informações, a Carol ficou fora do programa por 2 dias e retornou hoje, né? A medida teria sido adotada para preservar a apresentadora, que ficou abalada com a repercussão das declarações nas redes sociais, que a galera não perdoou, né? Saiu uma nota que o SBT divulgou, esclarecendo que as críticas eram direcionadas ao formato do programa e não à apresentadora. Os comentários foram direcionados exclusivamente ao formato e à dinâmica do programa, jamais à pessoa ou à figura de Eliana. E ela lamenta muito, né, qualquer mal-estar causado, né? Deu uma alfinetadinha, levou 2 dias de gancho. Barbaridade. Estúdio 3:44, informou o Giassi. 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
3: De volta com o nosso Rádio Blog 984027371 é o nosso WhatsApp. Você manda mensagem, vai estar concorrendo frango com fritas, mais dois chopes do Gaúcho.

0: Amplitude FM, Israel e Rodolfo, Mari Fernandes. Seu brilho sumiu aqui no Rádio Blog. 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

0: Estúdio FM, a número 1 do seu rádio, Jadson Jadson.
1: Você.
0: E agora? Sozinho, o nome da música. Daqui a pouco tem Paredão. Estúdio 4 e 1.
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0: Ele tá chegando, Souza Filho, o Cowboy. Boa tarde, Cowboy.
3: Muito bem, aô, potência. Boa tarde pra você ligado no Sonsão da Estúdio. É isso mesmo, estamos aqui, gente boa, gente nossa, gente que eles, é. Estamos aqui no Querixi do Calçadão. Ao meu lado aqui, o grande Amaral, que tem recado especial pra você. 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

0: 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Eu sou Guido Cazubo com você e o Paredão vai começar. Segunda edição.
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0: Paredão. A música com mais votos toca de novo e as perdedoras, aqui ó. É, espanhol vai dar um jeito, né? Porque o espanhol tá louco.
2: Eu vou meter levar em ustedes, muchacho.
0: Tá certo, vamos lá, ó, tá valendo de presente pizza dog mexicana. Baguete de 19 centímetros com tempero de queijo recheado com mussarela, carne bovina desfiada, cheddar, pimenta, tortilhos e Doritos. Arriba! É a pizza dog mexicana, tá fim? 984027371. Bora pra Las Opciones.
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0: Música 1, Maiara e Maraíza, 9010. Música 2, Lucas e Igor, Flash. E a música 3, Wesley Safadão, Rei Vaqueiro, Displicente. E aí, qual delas vai salvar do espanhol, hein?
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0: Música 1, Maiara e Maraísa, 90-10. Tá só começando nosso paredão. Chega mais pra votar. Entre as três opções aqui, valendo pizza dog mexicana. Agora vem a 2, Lucas e Igor, Flash.
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0: Flash, Lucas Igor, música 2 aqui do Paredão. Você ouviu ainda a 1 com Maiara e Maraíza, 90-10. E aí, quer ganhar a pizza dog mexicana? Então vota aí, 984027371. Agora vem a música 3, Wesley Safadão, Rei Vaqueiro, Displicente.
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3: Ah, canção rei. Isso aqui tem que ter sentimento. Diz.

0: Amplitude FM é número 1 do seu rádio, música 3 do Paredão, Wesley Safadão, Rei Vaqueiro Displicente, Lucas Igor 2, foi Flash, e a música 1, Maiara e Maraíza 90-10. Daqui a pouquinho eu tô trazendo o resultado. Vamos saber quem vai levar a Pizza Dog Mexicana e, claro, vamos ouvir de novo a música mais votada pelo Ouvinte Estúdio. Estúdio 4 e 15.
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0: Buenas, estamos de volta. O resultado do Paredão. Obrigado, galera, que votou. Ó, o pessoal aqui votando pela primeira vez. Legal, bem-vindos.

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1: E tá saindo a Pizza Dog mexicana da Pizza Dog. Vai pro final do telefone 4545. Parabéns. Parabéns pra quem? Pro Jonathan. Aê, Jonathan. Faturou 5 dias úteis pra passar, 3, né? 3 dias úteis pra passar aqui no estúdio pra retirar. Beleza, entrou espanhol. Vamos lá trabalhar um pouquinho, vamos?
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1: Olha aí, Maiara e Maraísa, pegue seus pesitos, vão pra parede. Não deu pra vocês. Lucas e Igor também vão que nem um flash pra parede. Na época, a grande vencedora foi a música 3, a mais votada. Wesley Safadão e Rei Vaqueiro. Displicente. Olha aí. Desbancaram Maiara e Maraísa. Vai lá, espanhol.
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3: Ah, canção rei!
4: Isso aqui tem que ter sentimento. Displicente. Conta essa história pra nós, pai.

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1: 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Clique aqui no nosso rádio blog.
2: Boa tarde, Guido Cazulo. Aqui é o Gruber do Estrada Cazulo, Nova. Sempre ligadinho na estúdio. Tamo aí no trabalho, no trecho, mas estamos curtindo o estúdio. Valeu.
1: Maravilha.
2: Me coloca no sorteio aí.
1: Valeu,
2: forte
1: mano.
2: Abraço.
1: Tá participando, tem frango com fritas, mais dois chopes do Gaúcho no quintal da Estúdio FM. Aí. Estúdio 4 e meia.
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1: Bueno, meus queridos, estamos de volta com o nosso rádio blog. Abraço pro Vanderlei de Guaramirim. O Adriano da Vila Lens também tá ligadão, muito obrigado. Wellington, Juliana. Valeu, turma, agora tem Zezé de Camargo, irmão da Lua, amigo das estrelas.

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1: Estúdio FM, a número 1 do seu rádio, Jorge Matheus, cantada boba. Já eu volto com

0: Resultado, vamos saber quem leva frango com fritas, mais os dois chopps aqui na saideira do nosso rádio blog. Não sai daí. Estúdio 4:44.
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0: Opa, de volta por aqui. Quem tá levando o frango com fritas? Mais dois chopps do Gaúcho Chopp Cozinha. Final do telefone 2889, Luma. Entendeu bem, Luma? Só passar aqui na estúdio pra retirar. O chá das 5 tá chegando. Hoje tem classificados, tem Doutor Barroso.

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0: verdade. Senhoras e senhores, está no ar para toda a rede, inclusive para a rede do Bairrinho, Estradão, Brasil, que vendeu sim mais uma edição dos classificados do Chá para você fazer o seu brinque, vender, comprar, doar, alugar com convidados especiais. Ele, do caso, boa tarde.
1: Oi, boa tarde para você que está ligado aqui na estúdio. Eu estou falando e o microfone está escapando de mim, então eu não posso falar muita coisa porque o microfone está escapando de mim.
0: Quer que eu posicione o microfone em você?
2: Obrigado, cara. Deu boa.
0: Tá.
1: Valeu. Tamo aí, gracinha. Né? Tamo aí. Hoje é dia de brinque, o dia do ouvinte mandar mensagem. Ó, quero vender uma bicicleta. Quero vender meu carro.
0: É oportunidade pra você.
1: A mulher mandou me desfazer da minha coleção favorita de discos. Aqui de alguma coisa.
0: Então você, lembrando, regrinhas básicas aqui do nosso classificado do chá. Bota preço.
2: Bota.
0: Que é fundamental. Só vai atrair algum comprador se você botar preço, né? Então bota preço, que dá trabalho pra perguntar. De preferência, manda foto, né? Faça um anúncio objetivo, sucinto. Aproveita aí a audiência do Chara 5 para você fazer o seu brique. Como o Guido disse, tá vendendo aí um violão, né? Precisa comprar um pneu de carro, tá alugando a sua chácara, seu apartamento na praia, enfim. Faça seu brique. Só não pode lojinha, né?
1: Não pode lojinha. Se você trabalha com um produto tal, não venha me querer vender esse produto tal aqui.
0: Se for lojinha, tem que falar na exibição com o Zalim. Zalim é dando de você, tá bom?
2: Ok.
0: Tá bom? Então, 984027371, quem participa do Classificados do Chá, concorre...
1: O quê?
0: A um lanche, é um Super Bacon Burger.
1: Ah.
0: Lá da Pizza Dog, tá bom? Um lanchaço.
1: Que espetáculo, beleza? Bicho.
0: Hoje é dia de Classificados do Chá e toda quinta-feira um episódio inédito de...
1: Toletim do Consumidor.
0: Com ele...
1: Doutor Barroso,
3: nosso advogado, querido, consumerista sanitário e jurisconsulto gastroprocessual, graduado pela Universidade Federal do Esgotamento Jurídico, pós-graduado em prisão ventricular aplicada ao consumidor retido. Mestre em habeas corpus intestinal e tutela de urgência fecal, doutor em direito coprológico comparado pela Universidade de São Vicente do Encano. Especialista em retenção mercantil, descarga contratual e danos morais pastosos. Também professor titular da cadeira hermenêutica sanitária e fluxo processual, ex-consultor do Proconstipação Nacional, membro honorário da Academia Brasileira de Ciências Gastrojurídicas.
0: Um dia eu vou decorar todas essas falas aí. Vou fazer junto aqui.
1: Pra entrar naquele HD de conhecimentos inúteis, né?
0: Pra que essas besteiras que, na, né, nossa cabeça, né? Então, ó, hoje tem Dr. Barroso com o Toletim do Consumidor, episódio inédito, tirando dúvidas do consumidor sanitário brasileiro.
1: Isso aí.
0: Está começando.
1: Da Jurislatrina Nacional.

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0: Estúdio FM, a número 1 do seu rádio, fechando o primeiro bloco aqui do Chá das 5, hoje dia de classificados do chá. Então faça o seu break com a gente aqui, tá bom? Fazer um intervalo e a gente volta com os primeiros anúncios. Olha o break! Estúdio FM 5 e 14, informou Giassi Supermercados com a gente. 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
0: E a dica é com o Cowboy. Ô, Cowboy, é com você.
2: Muito bem, os meninos. 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
2: Estamos de volta com os classificados do chá. Bom, nesse bloco. Nesta.
3: Olha o sol. Olha o sol, cara. Olha o sol. Deixa o sol iluminar tua vida.
2: Tirar
3: esse mau humor aí. Renovar essas energias.
2: Vitamina S.
3: A única vitamina S que eu gosto é a S de cerveja.
2: Nossa. Ai, ai, essa de churrasco.
3: Churrasco.
2: Bom, vamos lá, primeiros anúncios aqui. 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
3: Olha aí.
2: Valdenir, beleza. Mais uma aqui, o Rafa.
3: Rafa.
2: Yamaha Fazer YS 250 2008. Estou pedindo 8.600 à vista, somente para venda. Documentação em dia, moto em bom estado, marcas de uso compatíveis com o ano. Beleza. Mas essa é boa, marcas de uso compatíveis com o ano.
3: Né?
2: Nossa senhora. Calma, Guido.
3: Eu também, toda vez que eu me olho no espelho, eu vejo ali as marcas compatíveis com o ano.
2: Deixa eu olhar aqui.
3: E me conforma, é isso aí.
2: 48, né? 48, você tá?
3: Não, 34.
2: Tá bom. O Leomar tá vendendo uma pia. Mede 52 centímetros por 1,20. Pia de inox com cimento, né?
3: Ah, é?
2: R$50 ele tá pedindo na pia. Pia, deixa eu ver aqui o estado dela.
3: E agora, Leomar, vai querer 50 naquela churrasqueira ou não?
2: Oi, Leomar, 50 pila. A gente paga no Pix agora pra você. Você traz aqui pra nós amanhã e a gente faz o Pix pra você agora.
3: Agora? Tem que ser agora?
2: A gente faz o rateio aqui e já paga ele na hora.
3: O rateio.
2: A pia tá em, 40%. Ela tem um durepox ali, né, onde sai a torneira pra... Enfim, tá uma pia aí pra quem tem uma área externa
3: tá
2: aí.
3: Tá usável? Ah, pra tá área usável. Externa, beleza.
2: Dá pra usar,
3: daí né? Daí é pra só,
2: E faz essa churrasqueira pra nós aí, de 50 pila, que a gente compra. Mais uma aqui antes da música. O Zé Carlos mandou aqui. Ó, que moto legal, velho. Vendo uma CG ano 1981. Toda restaurada.
3: É pronto. O tanque quadradinho ali ainda?
2: Não, ele é arredondado. É bem mais antiga. Pronta pra placa preta. Nossa, é bonitinha, cara. Olha. Tá bonita mesmo.
3: Tá, e quanto nessa brincadeira aí, Porta Nova?
2: Ah, ele não botou. Ah, tá, botou sim. R$18 mil.
3: R$18 mil.
2: Cara, tá bem bonita mesmo. Tem fotos aqui, quem tiver interesse, chama classificados.
0: Bebê.
2: No próximo bloco, Toletim
0: do Consumidor.

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1: Oh yes, oh yes.
0: Então, após o intervalo, olha, a dúvida do programa de hoje, do quadro em defesa do consumidor hidrossanitário brasileiro, é um problema comum do brasileiro atual que compra casa pequena, apartamento pequeno e o banheiro é um cubículo.
1: Ah, tá.
0: E aí, onde fica o lixeiro, o cesto de lixo?
1: Boa questionamento, né, cara?
0: Tem gente que põe na frente, tem gente que põe do lado, tem gente que põe atrás.
1: Ou que põe onde dá, né? Por causa do, né? É. Do tamanho do banheiro.
0: Então, ele vai responder essa questão. E também, se o ideal é com tampa manual...
1: Ou com pedalzinho. Qual que é o mais adequado?
0: Dr. Barroso responde após o intervalo. Estúdio FM 5:32.
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0: Vai, cowboy, é com você. Super dica pra, de economia, vai.
3: Legal. Aô, potência. Fala comigo que eu sou seu amigo. É isso mesmo, pra você que tá ligadinho no somzão da estúdio, tá ouvindo o Chá da 5. Meu amigo, tá nesse trânsito aí. 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
0: É hora do quadro de defesa do consumidor. Eita, hidrossanitário nós. Brasileiro. Quem que tá chegando, Dido?
1: Advogado consumirista.
0: Olha, está aqui, doutor Barroso.
1: Boa tarde. Honrados e estimados.
0: Então vamos lá, começar aqui.
13: Está no ar, Toletim do Consumidor, com doutor Barroso.
14: Doutor Barroso, qual é o melhor lugar para colocar o cestinho do banheiro? E aquele de tampa de pedal é melhor que o manual?
15: Veja bem, consumidor da ordens.

0: abertura da tampa coincida com a direção natural da respiração do usuário. Porque ao levantar a tampa, ocorre aquilo que a engenharia sanitária denomina deslocamento olfativo ascensional. Em termos populares, sobe aquele ar que estava lá dentro carregando o histórico documental de todos os usuários anteriores. Por isso, o ideal é posicionar o cestinho lateralmente e, se possível, ligeiramente fora do eixo frontal do usuário. Assim, a abertura não transforma o cidadão em receptor involuntário de uma amostra atmosférica retrospectiva. Agora vamos aos modelos. O cestinho de tampa manual apresenta o chamado passivo de contato bidigital. O usuário precisa tocar na tampa para realizar o descarte e, eventualmente, tocá-lo novamente para fechá-la. A tampa pode escapar, bater no recipiente, o cestinho pode tombar e, em situações mais delicadas, o cidadão pode tentar impedir a queda utilizando o joelho, o cotovelo ou qualquer estrutura anatômica disponível. É o chamado acidente de contenção sanitária improvisada. Já o modelo com pedal possui uma vantagem operacional muito interessante. A abertura é podomecanizada. O pé aciona, a tampa sobe, realiza-se o depósito e, encerrada a operação, o sistema retorna automaticamente à posição de repouso. Menor contato manual e menor manipulação da superfície. Portanto, minha conclusão é objetiva. Cestinho lateral ao vaso, fora do eixo respiratório, próximo o suficiente para garantir acessibilidade de papel higiênica imediata e, preferencialmente, com acionamento por pedal.
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2: Ainda não acabou?

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0: Oba, Estúdio FM número 1 do seu rádio. Muito bem. Daqui a pouco tem mais anúncios nos classificados do chá.
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0: Vamos. Estúdio FM 5:52.
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0: Olá! Deixa eu mandar um abraço pro amigão do Mercado Amigão.
1: Amigão, nosso amigão.
0: É, vamos fazer um churrasquinho semana que vem aí.
1: Olha aí, coisa boa.
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1: Que beleza.
0: Classificados do chá.
1: Clá, clá, clá, clá, clá, clá, clá. Clá, clá, clá, clá, clá, clá, clá, clá, clá. Porta-luvas. Tenho aqui um recado que não é um classificado, mas quase que entra no, nessa seara.
0: Que seria?
1: Vamos ajudar um ouvinte aqui que perdeu o documento.
0: Vai.
1: É, a Mari encontrou, deixa eu ver aqui, perto da onde?
10: Cadê? Ah,
0: pode falar que você tem tempo, a tarde inteira.
10: Ó, é... Peraí.
0: Vendo Honda CG 125...
10: Eu perdi a conversa.
0: Cala a boca. Vendo Honda CG 125 fã... É, agora não sei se é fã KS, fã I ou fã. É, Honda, então, ela pedindo R$8.500 a Vivi. Ah, agora deixa eu ver que ano que é a Honda. Honda. É, não tem
10: Honda.
0: Tem.
10: Honda, olha,
0: CG 125, 2012, tá bom? A Fipe é R$9.099, ela tá pedindo R$8.500.
10: Beleza, achei aqui, ó. Um cartão da Nubank em nome de Thiago Veneira. Seu cartão foi encontrado e ele está, sabe aonde? Na Polimertec, que fica perto da Prontipane.
0: Tá bom. Então,
10: Thiago Veneira, seu cartão está lá.
0: Ou se você conhece o Thiago, manda mensagem pra nós aqui.
10: Isso que a gente, aí, que né, nós, é, isso aí.
0: Intercedo. É, Honda Biz 125.
10: Nós intercedemos.
0: Honda Biz 125S Rosa, 2013-2014, econômica conservada, pronta pra rodar. É, cadê o preço? Cadê o preço?
10: Econômica conservada e pronta para rodar.
0: R$10.000, tá bom? É uma Honda, então, ES, né? A moto tá bonitinha, tem a foto aqui, ela é que rosa. Beleza. Cristiano, Vazinha. Aqui, ó, vendo tudo. Vamos ver o que é isso.
10: Tá vendendo tudo.
0: É balcão de escritório, né? Balcão de atendimento, né? Com divisórias pequenas de vidro quadrado, assim, entre cada divisória, assim. Bom, tem fotos.
10: É tipo pra escritório do que você acha que combina a porta nova?
0: Tipo recepção pra atendimento, assim. Você tem uma empresa que precisa de atendimentos de 3 funcionários, assim. Então, balcão pra você sentar dessa altura aqui, nossa.
10: Ah, sim.
0: Com 3 divisórias, assim, de vidro pra atendimento.
10: Que legal.
0: E também uma pia com balcão de mármore, tá? Vendo tudo por R$1.000. Tudo novo, ele falou, Cristiano. Tem foto aqui, quem tiver interesse, chama quem te manda.
10: Chama.
0: E mais uma aqui, vai. Vende-se bicicleta infantil Aro 20 acompanhada de rodinhas de apoio feminina. Estou pedindo R$300. Entrar em contato pelo telefone. Valeu, tem a foto da bikezinha aqui nos classificados do...
10: Que delícia, que delícia.
11: Todo mundo tem uma lembrança boa, né? Então vamos cantar assim, ó.

0: Estúdio FM é número 1 do seu rádio. Rápido intervalo e a gente volta já. Tem notícia. 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
0: A notícia pede passagem. Vem, vem.

0: Fofinho esse velhinho.
1: Boa noite.
2: Tô doido, velho.
1: Boa noite. Boa noite, Zibe.
0: Bobinho.
3: Os fatos que são notícia no Brasil e no mundo, agora no Jornal do Boa Noite. Vamos à manchete. Ritual que promete zerar o histórico sexual da pessoa custa a partir de R$5.500 por sessão no Brasil. Especialista em sexo Guido Cláudio de Caso Bosque tem a informação. Boa noite.
4: Boa noite, Boris. R$5.500 para ir no mato participar de um ritual, uma sessão, toma um chá, toma uns negócios lá. E aí a promessa é que você vai zerar a quilometragem. Vai ficar virgem de novo.
1: Homem e mulher ou só mulher?
4: Homens e mulheres. Homens e mulheres. Porém, polícia já está de olho. Vai dar ruim pra eles.
1: Por quê?
4: Por causa dessa prática aí. Porque eles estão cometendo crime.
1: Mesmo?
4: Se você não sabe, venda de veículo com quilometragem adulterada é crime no Brasil.
1: Ô Guido, promete zerar o zero também? Boa noite.
5: Sobe zero. 5!

0: Estúdio FM número 1 do seu rádio, classificados do chá após o intervalo, mais participação, mais. Tem um monte aqui.
1: Vai ter.
0: Temos até as 7 horas
1: isso
0: aqui.
1: Aí.
0: Né?
1: Quero minha comissão, viu?
0: Vem cá. De FM 6:19.
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0: Muito bem. Estamos de volta com o nosso Xará 5.
9: Tá de volta no tranco, velho. Fandangueiro.
0: Cidade rodeada por trânsito.
9: Em todos os arredores. Rodeia, rodeia.
0: 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Tem trânsito na 25 de julho. Tem trânsito na Rinaldo Bogo. Tem trânsito aqui na Domingos da Nova. Tem trânsito na Marechal. Tem trânsito para quem tá descendo ali a Adélia Fischer. Tem trânsito. Né?
9: Tem
0: sempre
9: trânsito.
0: Assim, semana de pagamento é sempre uma loucura.
9: Preciso constatar uma coisa, Porta Nova, constate. Porque assim, ó, eu como morador da Figueira, né? Eu fiquei pensando, passando ali pela José Teodoro Ribeiro, algumas vezes essa semana, e me veio o questionamento assim em Porta Nova. O que se passa na cabeça dessas pessoas da prefeitura?
0: O que deu?
9: Porque às vezes eles estão lá de boa. Eu acho que eles estão lá de boa, até que eles pensam, ah, precisamos fazer alguma coisa. O que vamos fazer? E se... Ideia alguma, abençoado deve dar ideia lá na mesa de reunião. E se a gente aumentar uns 9 metros de cada faixa elevada? Uns 9 metros pra cima, tô falando. Porque já tinham duas faixas elevadas lá, que já eram elevadas. Agora elas estão elevadíssimas.
0: Ah, eles aumentaram?
9: Aumentaram ali na frente da Assembleia de Deus, ali da Figueira. E a outra mais pra frente, ali perto do...
0: É porque o povo não tava parando na faixa elevada. Parando assim, eles estavam atravessando...
9: Mas já era uma alturinha considerável. Ali já tinha que reduzir de qualquer forma. Se o cara passa direto, se lascou. Mas agora tá muito alta. Nossa, chega a me dar ânsia de vômito.
0: É uma montanha-russa?
9: É, tipo assim, eu subo daquele gelo na barriga.
0: Imagina
9: assim, sabe?
0: Imagina quem tem carro rebaixado, não passa ali.
9: Ah, esses aí tem que se lascar mesmo. Esses aí tem que...
0: É, tá certo. Um amigo
9: fica
0: tá certo.
9: Meu questionamento, é porque eu sou da Figueira, mas talvez tem outros bairros que eles aumentaram também aí. Tá? Umas corcovas gigantes em Porta Nova.
0: Vou passar lá só pra ver.
9: Tá.
0: A Yandra diz assim, a minha avó está vendendo uma cozinha completa por R$1.200. Tem balcão de pia com o balcão e o gaveteiro e tudo. Tem o balcão com duas gavetonas e o fogão cooktop. Balcão para micro-ondas com também um armário ali e uma gaveta. Então, tá ali, tem foto.
9: Tá bonito?
0: Tá bonito.
9: Quanto, né? Quantos pila?
0: 1.200, tudo. Beleza? Quem mais aqui? Tatiane, vamos ver o que ela
9: Tatiane.
0: Tá.
9: Tatiane.
0: Vendo cervejeira, ó. Cervejeira das grandonas, né? Aquela alta. Por R$2.000, tem a foto da cervejeira aqui. Quem mais? Geladeira. Ah, a geladeira estava anunciada semana passada e não foi vendida. 500 pila no Pix, tá bom? A geladeira, assim, que por dentro ela tá melhor que por fora, mas tá boa mesmo, viu? Assim, tem todos os acessórios inteiros ali, porque normalmente aqueles plásticos de geladeira quebra, né? Mas as grades, tudo bonitinho. Por dentro ela tá realmente impecável.
9: Por fora ela tá bonita.
0: Tá bonita, mas assim, é por tempo de tempo, né? Ela não é uma geladeira nova, então ela tem o tempo de... Né? Mas tá, ó.
9: É que nem nós, Porta Nova. É. Nós já temos um tempo de uso, mas ainda estamos bonitos.
0: É, não sei como é que eu tô por dentro, né?
9: É.
0: Como é. O médico falou, como é que tá teu coração, Porta Nova? Ah, tá aqui, tem um porquinho dentro dele ali. Tem um porquinho ali.
9: Porquinho? Por quê?
0: Um porquinho, um leitãozinho ali, tá embrulhado numa panceta ali.
9: Nossa.
0: Sei lá como é que deve estar. Então tá vendendo por 500 pila no Pix, né? Então é um preço legal. Boa tarde, vendo bicicleta infantil por R$100. Tem as rodinhas guardadas se precisar. E brinquedo, caminhãozinho de plástico, R$100. Nossa, tudo R$100?
9: Então, mas se eu comprar a bicicletinha, você dá a rodinha também ou não?
0: Sim, você ganha a rodinha. Tá bom? Mas você pergunta pra Vivi depois, tá? São uma escavadeira e um caminhão de plástico de brinquedo. Por 100 pila, cada
9: legal,
0: um.
9: Legal.
0: Mais uma aqui, vamos lá. Temos um Ford K 2013, documento em dia, mecânica em dia, ar-condicionado em dia, vidros elétricos em dia, direção hidráulica em dia, carro completinho para o dia a dia, R$23.000 em dia no Pix, aceito proposta, menos moto em dia. Beleza.
9: E se for comprar, pague em dia.
0: É, por favor. E vende-se terreno, aí ó, terreno aí, ó. Com duas casas em Schroeder, no bairro Schroeder 1. Valor R$350.000. Interessados em entrar em contato pelo telefone e falar com o Nelly. Ela tem a foto aqui, um terrenão, beleza?
9: Agora que você falou em vender terreno, fiquei pensando numa coisa. Eu fiquei uma dúvida. Talvez seja crime.
0: Tá.
9: Mas aí eu tô perguntando por ignorância.
0: É.
9: Eu tenho um terreno num cemitério comprado lá em São Bento. tem de duas vagas, uma já foi ocupada. Tem mais uma vaga ainda. Que assim, porventura pode ser... Eu, algum familiar meu, né?
0: Uhum.
9: Mas se eu quiser vender pra outra pessoa, será que eu posso?
0: Cara, não sei, mas eu acho que sim.
9: Se eu quiser arrendar.
0: Ah, mas o terreno ali, ele é um cemitério particular ou é público?
9: É público.
0: Então agora não sei. Precisa ver com a prefeitura, com o estabelecimento local. Lá agora.
9: Será que incorre algum crime ou sublocar?
0: É. Não. Você vai alugar um jazigo?
9: Por 10 anos faço contrato. Por 10 anos tu fica lá de boa. Depois disso, tira os ossinhos, aluga pra outra pessoa.
0: Nossa.
9: Não, eu tô pensando formas de complementar a renda, sabe? Eu acho que, né, como todo mundo fala assim, que quem compra terra não erra.
0: Uhum.
9: Então olha aí, ó.
0: Contos de Celemetério.
10: Senta aqui, é bem melhor a gente conversar. Olha pra nós, tenta.

0: estúdio, FM número 1 do seu rádio, classificados do chá, que volta já.
1: Volta chá.
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0: Muito bem, a Aline de Guaramirim está vendendo um Jeep Commander Overland 1.3 Turbo Flex, 4 pneus novos, ano 2022, com 56 mil km rodado. Carro sem detalhes, garantia de fábrica até 2027, todas as revisões da concessionária. Na FIP, 155.900, ela está pedindo para vender 149.900.
1: Beleza. Um bom anúncio, um anúncio bem feito.
0: Fui eu que fiz, obrigado. Ela escreveu, eu que fiz a interlocução. Boa tarde, vendo essa coifa exaustor seminova, marca Fischer, por R$450. Hoje sei que vende. Então, ó, coifa bonita, né? Seminova.
1: Coifa? O que, que é coifa? Agora esqueci o que, que é
0: vai
1: coifa.
0: Em cima do fogão.
1: Ah, sim, sim, sim.
0: Só que é aquelas mais modernas, de inox, assim, com
1: legal.
0: De vidro. Tá bom? Bom dia, rapaziada. Eu tenho um ar-condicionado, 12 mil BTUs. Foi pago R$2.299. Faz 7 meses que compramos, tem apenas 1 mês de uso. Na marca Agrato. Faço por R$1.650. É a Ana.
1: Por que, que você não quer mais, Ana?
0: Porque não agratou ela.
1: Não era do seu agrato. Palhaço.
0: É muito idiota seguido, né?
1: É eu, é.
0: A Ana ainda não vendeu o iPhone dela. iPhone da minha filha. XR, 128 GB, saldo de bateria 75%, R$900.
1: Tá bom, boa sorte para vender.
0: Máquina de lavada Brastemp, 8 quilos, ótimo estado, por R$350. Aí, ó, máquina Brastemp. E mais uma aqui para fechar esse bloco, lavadora de alta pressão VAP por R$350. Tem foto aqui da lavadora. Fechou? Isso aí.
1: Alta pressão da lavadora.
0: Bota pressão.
1: Bota pressão, isso aí, assim que a gente gosta. Vai.

0: Uai, desse jeito eu vou embora.
1: É vendaval, me tira a paz.

0: Nossa, Estúdio FM é número 1 do seu rádio. Eita, é nóis.
1: Nem você com esse gongo maldito aí no meu ouvido.
0: Qual gongo?
1: Esse aqui. Ele aumenta o volume ainda.
0: É. Valeu, quem?
1: Nossa, ó, até coçou aqui, meu.
0: Dá uma aflição, né, bicho? Esqueci de fazer o anúncio da Daniele. Dani, esqueci, desculpa.
1: Nossa, que péssima pessoa você.
0: 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Excelente estado de conservação. Sierra Móveis, aí, tampo de vidro, base, design sofisticado, acho que madeira, né? Que 8 cadeiras estofadas em suede, muito confortáveis, por R$1.500. Tem as fotos aqui, o contato, quem tiver interesse.
1: Que legal.
0: Beleza? Boa tarde, galera do chá. Vendo Yamaha Lander 250, ano 2018, 75 mil km rodados. A moto está financiada em meu nome. Eu quero 6 mil de entrada e o comprador assume mais 21 de 737. Claro, mediante contrato em cartório e coisa e tal. Vamos, dá um jeito lá com o Antônio e se vira.
1: Se incomodar com isso aí, boa sorte.
0: Meu Deus do céu, bicho, que enrolação. Então tá, tá aqui. Quem tiver, quiser ver a foto, a moto tá bonita. Beleza?
1: Se eu pudesse dar um conselho pra esse ouvinte, mesmo com um contrato, cara, não faça um negócio desse.
0: É.
1: Não faça, cara. Que tu, a chance de tu se dar mal é muito grande. Porque o cara lá que comprar, às vezes, não vai te pagar.
0: É, a moto
1: não vai pagar o financiamento lá, que está no seu nome,
0: é,
1: querido.
0: Exatamente.
1: E aí, cara, não tem contrato que vai resolver.
0: Que vai,
1: não tem cartório.
0: Prender,
1: bicho,
0: alguém.
1: Né? É o teu nome que vai sujar. Então,
0: tá bom?
1: Se serve de conselho, não.
0: E o consolo?
1: Não.
0: Yes. Consolo. 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

0: que, Beleza, tão de volta?
1: Tem sempre um louco no mundo, ó. Manda as fotos e o contato da moto. Então tá. Deixa eu ver aqui.
0: O louco é o que tá vendendo, né? Tá tudo bem.
1: Deixa eu passar aqui. Senão.
0: Isso. Faça um intermédio, Porta Nova. Marcos. Interceda por esses dois. Depois nós oramos pro senhor interceder também por esse cara aí que ele não leve um golpe.
1: Não vai levar. Os ouvintes do chá são ouvintes idôneos.
0: É, sim. Que nem nós apresentadores.
1: Tá aí, Márcio. Tá na mão. Ah, ele mandou um áudio pra você, Guido. Eu posso que não é pra mim.
0: Vai.
1: Peraí.
0: Nossa, calma. Primeiro tira o teu... Meu Deus, a tua senhor. Playlist de Jamba aí.
1: Tá ouvindo um Jamba Music.
2: Tu entendeu meu recado, né? O contato da moto era o chassi, né? Não, eu quero o contato do dono da moto. Meu Deus do céu.
0: Tá bom. Tá bom.
1: Ok, é amigo. Que ele falou, o contato da moto é o número do chassi da moto. Eu já passei tudo ali. Você se vira agora, Márcio. É. Bom, quem tá levando esse lanche delicioso é um super bacon burger
0: bacon
1: da Pizza
0: burger.
1: Dog. É o nosso querido ouvinte.
0: De quem você trata?
1: O Jefferson.
0: Jefferson.
1: Do 8888888888. Tem um monte de 8 no telefone dele. Tá bom? Já informamos ele no WhatsApp. Mais uma aqui, vai.
3: Boa tarde, Regis. Eu tô voltando de Massaranduba e comecei a ouvir agora a rádio. Vi que tem moto aí anunciada. Consegue me mandar fazendo favor? Eita. Também? Que tô querendo comprar uma motoca que fica meio caro pra ir pra lá.
1: Bicho, foram vários anúncios de moto hoje, né?
0: Teve uma Lander que eu lembro, teve a CG.
1: Tem a. É, CG. Teve duas, acho, CG. Uma antiga, né? Teve a Sphincter 250.
0: A Sphincter.
1: É, silenciosa e econômica. Você não conhece a Sphincter 250? É boa. Amanhã você vai ter o anúncio dela.
0: Numa sentada tu.
1: Alivia.
0: É.
1: Tchau pra ti, Guido.
0: Tchau. Vamos ouvir o Dr. Barroso?
1: Vamos fechar aqui com o repeteco do Dr. Barroso. Se você não ouviu no começo do programa, Toletim do Consumidor, episódio número 11. As dúvidas do.
0: Dúvidas pertinentes do ouvinte.
1: Consumidor sanitário
0: consumidor,
1: brasileiro.
0: Consumidor, isso aí.
1: Vamos lá. Tchau, Guido.
0: Tchau, até amanhã.
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5: Dr. Barroso. Qual é o melhor lugar para colocar o cestinho do banheiro? E aquele de tampa de pedal é melhor que o manual?
6: Veja bem, consumidor da Ordem Sanitária Nacional. O primeiro critério é acessibilidade papelo higiênica imediata. O cestinho deve ficar lateralmente ao vaso, suficientemente próximo para que o cidadão faça o descarte sem levantar, girar o tronco. Ou executar uma manobra de alcance pós-evacuatório. Mas existe um segundo princípio, muito negligenciado, a contenção atmosférica do passivo odorífico. O recipiente não deve ficar em posição onde a abertura da tampa coincida com a direção natural da respiração do usuário. Porque ao levantar a tampa, ocorre aquilo que a engenharia sanitária denomina deslocamento olfativo ascensional. Em termos populares, sobe aquele ar que estava lá dentro carregando o histórico documental de todos os usuários anteriores. Por isso, o ideal é posicionar o cestinho lateralmente e, se possível, ligeiramente fora do eixo frontal do usuário. Assim, a abertura não transforma o cidadão em receptor involuntário de uma amostra atmosférica retrospectiva. Agora vamos aos modelos. O cestinho de tampa manual apresenta o chamado passivo de contato bidigital. O usuário precisa tocar na tampa para realizar o descarte e eventualmente tocá-lo novamente para fechá-la. A tampa pode escapar batendo o recipiente, o cestinho pode tombar e em situações mais delicadas o cidadão pode tentar impedir a queda utilizando o joelho, o cotovelo ou qualquer estrutura anatômica disponível. É o chamado acidente de contenção sanitária improvisada. Já o modelo com pedal possui uma vantagem operacional muito interessante. A abertura é podomecanizada. O pé aciona, a tampa sobe, realiza-se o depósito e encerrada a operação, o sistema retorna automaticamente à posição de repouso. Menor contato manual e menor manipulação da superfície. Portanto, minha conclusão é objetiva. Cestinho lateral ao vaso, fora do eixo respiratório, próximo o suficiente para garantir acessibilidade de papel higiênica imediata e preferencialmente com acionamento por pedal.
1: Tá explicado?
0: Tá explicado.
1: Tá compreendido?
0: Cestinho do lado e com pedal.
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1: Acabou. Tchau, até amanhã.
0: É nóis.

0: Amplitude FM número 1 do seu rádio, fechando o nosso Xará 5 que volta amanhã, alegrando o seu final de tarde, início de noite, aqui na estúdio. Após o intervalo, segunda edição do hashtag. Vai! 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
0: Olha o jeitão, ó. Olha o jeitão da madeira.
13: Alô, Costa Nova. Você tá de brincadeira, né? É? Presta atenção no serviço.
0: Tá bom, ZYD 741, 99,1 MHz no seu rádio. Regis Porta Nova no comando da nave. 99,1. Vai.
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0: Boa noite.
16: Boa noite, Esporta Nova.
0: Excelente noite pra você, ouvinte ligado na Estúdio. Vamos começar o hashtag. Você já manda sua mensagem pra gente. Tá afim de ganhar aí o combo do Xuxa? 2 dogs egg e 2 cocas KS geladíssimas pra você saborear lá no Xuxa. É só participar com hashtag Xuxa, tá bom? 984027371. Daqui a pouco tem a previsão do tempo com a Camila Cardoso. Daqui a pouco tem clássicos da 99. Vamos atualizar também os jogos da Copa do Brasil desta quinta-feira. Coringão vai jogar. Meu Deus, sofrimento. Tô até vendo o Internacional Sapecão em Coringão hoje. Daqui a pouco detalhes então da Copa do Brasil. Tá começando!
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0: Saúde, FM é número 1 do seu rádio. Primeira sequência aqui do hashtag estúdio, hashtag Xuxa. Manda sua mensagem aí, valendo combo do Super Dog do Xuxa. A Camila está chegando com previsão do tempo. Vamos lá. 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
0: Camila Cardoso com a previsão do tempo para você. Oi, Camila, boa noite.
3: Olá, boa noite, Regis. Boa noite a você que me acompanha aqui pela estúdio. Tivemos uma quinta-feira bastante movimentada no sul do Brasil como um todo. Diversos sistemas meteorológicos atuando. A gente até conversou sobre isso em outros boletins aqui da rádio, né? E as informações acabam ficando muito dispersas e até a população com uma certa dificuldade de entendê-las. A gente teve um primeiro momento de instabilidade que trouxe chuva, algumas trovoadas para praticamente todas as áreas do estado. Essas nuvens se afastaram em direção ao oceano, mas tem novas nuvens se aproximando agora na próxima madrugada. Então, durante a madrugada, vocês vão perceber que o vento ganha intensidade, fica mais ventoso e há condições para instabilidades com chuva durante a madrugada. Amanhã, na sexta, segue nessa desorganização, digamos assim, né? A gente tem períodos de aberturas de sol, o vento oeste faz com que esquenta e chega a 27 graus em Jaraguá do Sul, com vento, bem ventoso. E aí, mais no final da sexta, novas pancadas de chuva surgem em Jaraguá do Sul. Portanto, é um período, assim, bastante instável e muito variável por aqui. Quem está se planejando para o final de semana, não tem muito o que fazer. Será um final de semana mais tendendo a instável, inclusive com temperaturas amenas. Só para vocês terem uma noção, se a gente chegar a 28 graus na sexta, a temperatura nem vai chegar a 20 no sábado. Então vai dar uma queda aí de mais ou menos 8 a 10 graus de temperaturas no final de semana. Que aliado à chuva, nebulosidade, acaba dando uma sensação térmica ainda mais baixa, né? Então quem está com saudade aí do friozinho, deve ser um final de semana, Dia dos Pais, de bastante umidade e também de temperaturas mais amenas. Mas vamos ficar atentos agora à próxima madrugada. Tem estimativas que colocam aí algumas rajadas de vento de forte intensidade entre a próxima noite e amanhã de manhã. Então, durante a madrugada e amanhã de manhã, poderemos ter algumas rajadas de vento por aqui. E é claro, amanhã às 7h20 a gente está atualizando tudo novamente. Camila Cardoso para o Estúdio FM, a número 1 do seu rádio.
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2: Beleza, beleza, maravilha! Estamos de volta. Daqui a pouco tem clássicos da 99, hein?

0: Saúde FM, a número 1 do seu rádio, Catinguele. Recado à minha amada, fechando mais um bloco aqui na programação do Hashtag Estúdio. Após o intervalo, clássicos da 99. 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
2: Is This Love? É a faixa 6 do álbum homônimo ao nome da banda, lançado em 1987, o que atingiu a posição número 2 na Billboard Hot 100, tornando-se o segundo maior hit da banda Whitesnake, depois de Here I Go Again, que havia atingido o primeiro lugar na mesma parada. Na época, Is This Love foi superada pela música Faith, de George Michael. Originalmente, a canção, escrita por David Coverdale e pelo guitarrista John Skies, foi feita sob encomenda para a cantora Tina Turner, a pedido de um amigo da gravadora EMI, de acordo com declaração do próprio David Coverdale, no encarte da edição comemorativa do 20º aniversário do álbum do Whitesnake. Não se sabe o motivo que fez com que a canção não chegasse nas mãos de Tina Turner, mas muitos se perguntam se Is This Love faria tanto sucesso na voz dela quanto fez na voz de David Coverdale. Será que faria?

Legal, estúdio FM, a número 1 do seu rádio, nos clássicos da 99, 11 e outros, Carta aos Missionários, Whitesnake com Is This Love, fechando os clássicos da 99, de volta amanhã.

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0: Boa noite pra você também. Hashtag Xuxa, hein? Tá valendo o combo do Xuxa.

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0: FM, a número 1 do seu rádio, Corpo e Alma, Traia Véia, Três Vícios, fechando muito bem, mais uma sequência aqui na programação da Estúdio FM, noite de quinta-feira, 6 de agosto, hashtag Xuxa, hein? 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
0: É isso aí, né? Tá valendo o combo do Xuxa. Só você mandar aqui no 98402-7371, hashtag Xuxa.

0: 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Mais uma edição do hashtag Estúdio FM nesta noite de quinta-feira. Jogos da Copa do Brasil nesta noite. São duas partidas. O Corinthians recebe o Internacional para as partidas. A partida começou às 8 horas. Temos 13 minutos então do primeiro tempo. É, o Inter venceu na ida no Beira-Rio por 2-0. Então, por enquanto, 0-0 Corinthians Internacional. E também acontecendo no Barradão, Vitória e Atlético Paranaense. Na Arena da Baixada, o Atlético venceu por 2-0. Por enquanto, 0-0 Vitória e Atlético Paranaense. As duas partidas da Copa do Brasil nesta noite de quinta. 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
4: Boa noite, Esporta Nova.
0: Excelente noite. Pra você, ouvinte ligado na estúdio, Diego e Vitor Hugo.

0: Sim, Estúdio FM é a número 1 do seu rádio. Beleza, beleza, maravilha. Galera, nesse final de semana haverá a blitz do resultado da promoção do Dia dos Pais, hein? É, meu velho de Fusca, né? Então, durante a blitz nesse sábado, fiquem ligados na programação da Estúdio FM. Você que participou no nosso Instagram, bombou demais, né? Valendo um Fusca clássico, placa preta. Porto Nova, não tava sabendo! É sério isso, hein? É sério?
1: Fala a verdade, hein?
0: Então vai lá no nosso Instagram, tá tempo, @EstúdioFM. Segue as instruções lá que é bem fácil e boa sorte! Estúdio FM 8:28.
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7: Boa noite, Esporta Nova.
0: Ótima noite, hein? No próximo bloco, quem leva combo do Super Dog do Xuxa?

0: Estúdio FM número 1 do seu rádio, beleza? Fechando mais um bloco aqui na programação, tá aí, Thiago, Israel e Rodolfo. Muito bem, vamos lá, Murdoch, temos o resultado? Por favor, corre, corre, corre. Me traga o resultado. Quem leva a combo do Xuxa? 8h45.
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1: Xuxa, quinta-feira. Estamos de olho no final de semana. 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
3: Isso aí! E quem tá levando o combo do Superdog do Xuxa, participou aqui com a gente, é o Jean, lá do Amizade, do 9157, final 36. Aê, Jean! Foi você, garoto! Parabéns, já informamos ali no WhatsApp, tá bom?

0: Porta nova, não consegui de novo. Não desista, persista. Persistência é a chave pro sucesso. Amanhã tem mais, claro que tem. Vou deixar as saideiras, na sequência tem a Voz do Brasil e logo mais às 10 da noite o Nando Bert comanda o nosso Deixa Rolar. Uma excelente noite para todos nós.
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0: Está no ar a Voz do Brasil. As notícias do governo federal que movimentaram o país no dia de hoje.
1: Olá, boa noite.
2: Boa noite para você que nos acompanha em todo o país.
1: Quinta-feira, 6 de agosto de 2026.
2: Vamos aos destaques do dia.
1: Atualização do Estatuto da Criança e do Adolescente.
2: Lei estabelece medidas de enfrentamento e repressão ao crime de violência sexual na internet e uso de inteligência artificial.
1: E abusadores ficam obrigados a ressarcir o tratamento psicológico e psicossocial da vítima. Gabriela Noronha.
3: Entre as mudanças está a ampliação da pena para quem adquire, possui ou armazena material contendo violência sexual contra crianças ou adolescentes.
2: Você vai ouvir também saúde.
1: Prorrogado o prazo para ampliação de recursos do FGTS em instituições hospitalares filantrópicas que atuam no SUS. Márcia Fernandes.
4: Com a prorrogação, mais de 2 bilhões de reais de recursos em crédito ficarão disponíveis para essas instituições.
2: E vamos conhecer hoje como funciona o banco genético da Embrapa.
1: Ele funciona como um cofre de segurança de espécies da biodiversidade brasileira. Pablo Mundim.
5: Hoje, o banco genético da Embrapa conserva cerca de 156 mil amostras de mais de 1.200 espécies vegetais.
2: Hoje, na apresentação da Voz do Brasil, eu, Mariana Jungmann.